0: Rede FM, Eduardo Costa, saudade. Gente, daqui a pouquinho a gente vai ouvir essa música aqui no Band Love, que é linda. Ó. My love, Little Texas. Linda música, né? Fala sobre uma pessoa que está com amor preparado para receber a outra. Legal, né? Daqui a pouquinho essa música inteirona aqui no nosso Band Love. Linda, né? Linda. É isso. 9:32. Você tá junto com a gente? Já mandou seu recadinho de amor? Eu tô vendo aqui, viu? Adorei, gente. Obrigado aí, viu? Ó, a Tassi, já vi aqui a mensagem da Tassi que participou conosco. É a Tassiana e o Marcelo estão curtindo a Band FM nesse momento. Estavam esperando, né, o Band Love começar, agora já estão curtindo o Band Love. Eles falam de Parelheiros e desejaram um feliz Dia das Mães a todas as mamães que estão juntas com a gente. Muito obrigado aí pelo seu carinho, hein? Uma ótima noite. Tem mais mensagem aqui também. Tem o Marcelo, que, aliás, é o Ah, agora que eu entendi, olha só vocês. Eu separei aqui a mensagem da Tassiana, né? Falando que estava junto com o Marcelo curtindo o Band Love. E aí eu separei outra mensagem, só que do Marcelo agora. E aí ele fala a mesma coisa. Eu tô curtindo o Band Love e quero mandar um beijo para Tassiana. Ah, que legal, gente. Obrigado aí pelo carinho. Tamo junto aqui na Band FM, tá bom? Deixa eu ver mais uma mensagem aqui. Olá!
1: Boa noite, Band Love.
0: Boa noite.
1: Tudo bem com vocês?
0: Tudo ótimo.
1: Eu queria mandar um abraço especial pra minha namorada, Monique. É, dizer que eu amo muito ela. Ela é a razão do meu viver.
0: Obrigado pela mensagem. A gente continua o Band Love com esse clima aqui.

0: Tarde FM, tá aí, Victor e Léo, meu eu em você, pra gente fechar o primeiro bloco, a primeira hora do nosso Band Love. Tá caprichado hoje, hein? É lógico, é o dia especial, é o dia de todas as mamães, né? A gente tem que caprichar. E vocês também estão caprichando no recadinho, viu? Tô vendo aqui no WhatsApp. Aliás, você que não mandou mensagem, fique à vontade, tá? 11 99991-9197. Eu tô de olho aqui no WhatsApp pra ver a sua mensagem. Você pode mandar mensagem de texto, pode mandar uma mensagem de voz pra aquele seu amor escutar você mesmo falando pra ele ou pra ela, tá bom? Participa com a gente, você concorre o Big Prêmio. No final do Band Love tem o resultado. Ah, e no próximo bloco a gente vem com a história de amor mais comentada da semana. Você tá preparado? Tá preparada? Coraçãozinho aí, tá preparado? É, porque a gente vai mexer com ele daqui a pouquinho com a história de hoje. Fica junto com a gente aí.
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0: Pessoal, tudo bem? Tudo certinho? Uma ótima noite! Você tá curtindo a segunda hora do nosso Band Love e daqui a pouquinho tem a história de amor mais comentada da semana, viu? Ah, e claro, daqui a pouquinho o seu recadinho do coração também. Aqui na sua rádio, do seu jeito. daqui a pouquinho. A gente vai curtir Zé Neto e Cristiano, Mulher Maravilha para todas as mamães. Essa música é linda, né? Peter Cetera, Glory of Love. Olha essa música, hein? Maurício Manieri, Meu Bem Querer. Tony Braxton, I Don't Want To, aqui no Band Love. Todos prontos? Então eu vou dar play aqui na segunda hora do Band Love. Só aumentar o volume e curtir.

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0: Rede FM, Zé Neto Cristiano, Mulher Maravilha. Que música, né, gente? Uma música aqui que a gente coloca e cada palavra da música, ela demonstra o carinho que todos nós temos por você, mamãe, que está nos ouvindo agora, nessa noite aqui no nosso Band Love. Agora 10 horas e 17 minutos, falando em muita música boa. Daqui a pouco a gente vai tocar essa daqui, ó. Ó. So help me. É. Tô te falando que a gente caprichou, né? Gary Barlow, So Happy Girl. Linda música, hein? Sabe o que mais me machuca nesse momento? É ter que abaixar a música e não escutar até o final. Porque era só um trechinho pra fazer você passar vontade. Ah, eu vou reclamar disso também, viu? Que é tão bom quando a gente coloca a música. Mas, ó, fica tranquila, porque daqui a pouquinho a gente vai tocar essa música inteirona. Porque agora tem bom motivo, né? Tem um bom motivo. Agora eu vou colocar a sua mensagem, o seu beijo, o seu abraço, o seu reconhecimento para aquela pessoa especial. Você fica à vontade para mandar sua mensagem através do nosso WhatsApp, 11999919197. Oi! Olá, tudo bem? Boa noite.
1: Oi, Pepo. Oi. Aqui é a Marilda de Carapicuíba.
0: Olá.
1: Eu tô apaixonada com o programa hoje, tá lindo. Tô aqui trabalhando e tô esperando a hora da história. O Band Love, eu quero ouvir a história hoje. Beijo, amo.
0: Olha,
1: vocês.
0: Vou te falar uma coisa, a história de hoje, ela está emocionante. Eu não vou falar nada. Eu já sei qual é a história de hoje. Eu ouvi durante a semana, me emocionei. Eu tenho certeza que você vai se emocionar também. Tá bom? Deixa eu ver mensagens que chegam pra gente aqui através do nosso WhatsApp. Olha só, quem mandou mensagem foi a Valéria. Oi, Val. Quanto tempo? Ela sempre curte a Band FM, né? E hoje ela mandou mensagem. Oi, Fefo, boa noite. Quero desejar um feliz Dia das Mães para todas as mamães maravilhosas da família Band FM e um carinho mais que especial para minhas filhas, Andresa, Fernanda, que hoje também vivem a bênção de ser mães. E um abraço cheio de amor para minha mãe, minha maior inspiração, meu exemplo de carinho e dedicação. Obrigada por tudo o que fez e faz por nossa família. Mãe, eu te amo muito, te amo infinitamente. Beijos, é a Valéria. Primeiramente, Val, um beijo.

0: certeza.
1: Uma ótima noite a todos. Salatiel, caminhoneiro de Jundiaí, indo pra Curitiba. Muita chuva nas estradas. Cuidado, gente.
0: Gente,
1: cuidado.
0: Verdade. Cuidado aí nas estradas. Fique sempre atento. Dirija também pelo próximo, principalmente nas estradas, né? Dirigir pra si é também dirigir pro próximo, tá? Um abraço a todos aí que estão na rodagem. Obrigado aí pela sua participação. Um forte abraço a você, viu? É, gente, é um momento especial, é um dia especial. Está terminando o dia, né? Esse domingo especial, Dia das Mães. Mas nunca é tarde para a gente trazer um pensamento, para a gente trazer aqui uma reflexão que fala sobre o amor de mãe. A mãe não é quem mais fica por perto, mas quem mais mora dentro da gente. E mora para sempre, sem sair nunca. Essa é a mãe. Feliz Dia das Mães.

0: dia, FM Chitãozinho, Chororó com Zé Ramalho, sinônimos. Chegou o momento, chegou a hora de escutarmos a história de amor mais comentada da semana. Aqui, na sua rádio, do seu jeito. Chegou a hora, vamos nos emocionar. Vamos lá, meu guerreiro, minha guerreira. É hora de escutarmos juntos a história de hoje e depois eu quero a sua participação, eu quero a sua opinião, eu quero ouvir a sua reação sobre a história de hoje. Está no ar a história de amor mais comentada da semana aqui no Band Love.
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2: Mãe. É uma palavra que carrega um peso que todo mundo sente, mas nem todo mundo consegue explicar. Para mim, sempre foi sinônimo de segurança, de fé e de um amor tão grande que nunca coube em palavras. Foi vivendo tudo isso que eu senti que eu precisava eternizar aqui esse amor. Eu cresci numa casa simples. A gente nunca teve uma vida financeira tranquila, não, bem longe disso. Mas graças a Deus nunca faltou comida na mesa. Meu pai sempre foi um homem muito trabalhador, daqueles que fazem de tudo pelos filhos, que corre atrás sem reclamar, só para garantir que dentro de casa nada falte. E a minha mãe, Sônia, sempre foi presença. Presença de verdade, daquelas mães que participam de tudo, que estão em cada detalhe, em cada fase da vida. Eu cresci cercada de amor. Sem luxo, mas com tudo o que realmente importa. Foi isso que formou quem eu sou. Conforme eu fui crescendo, a minha mãe deixou de ser só mãe e virou também a minha melhor amiga. Era com ela que eu dividia tudo. Era nela que eu me apoiava quando a vida apertava. Quando chegou a fase da faculdade, a gente não tinha condições de pagar. Não tinha. Mas do jeito dela, minha mãe não deixou isso me parar. Não. Ela correu atrás de documentação, buscou alternativas, me ajudou a conseguir o financiamento estudantil. Fez o impossível virar possível. E mais do que isso, ela estava comigo em cada etapa. Emocionalmente, assim, do começo ao fim, inclusive. Depois, quando eu tive o meu primeiro filho, era ela quem ficava do meu lado. Era ela que dormia comigo no hospital, me dava forças, cuidava de mim e cuidava do meu filho também. A gente era tão apegada que quando eu me casei, eu fui morar do lado dela e todos os dias a gente almoçava juntas. Como meu marido trabalhava fora, eu sempre ia ficar com ela, sempre. Eu até admito que eu não sabia ficar longe da minha mãe. Mesmo adulta, casada e já sendo mãe, ela continuava sendo meu porto seguro, meu refúgio, a minha base. Até que chegou 2023 e a nossa história tomou um rumo diferente. Minha mãe foi fazer uns exames de rotina, era um check-up anual. E entre eles, ela fez uma endoscopia. Era para ser só uma coisa simples, de acompanhamento mesmo, mas o médico encontrou uma massa diferente e decidiu investigar melhor o que era aquilo. E aí vieram outros exames, mais consultas, mais espera. Até que o diagnóstico saiu. Câncer no estômago. Foi um choque. Não tem como não ser, né? Mas, ao mesmo tempo, os médicos deram muita esperança. Eles disseram que as chances de cura eram altas. Até porque só 3% das pessoas com esse tipo de câncer não conseguem se recuperar. Eu e os meus irmãos nos agarramos a isso com tudo que a gente tinha. A minha mãe foi para a cirurgia e precisaram retirar 80% do estômago dela. O processo é bem doloroso. E aí vieram as complicações e ela ficou extremamente debilitada, ficou muito magrinha. Era só pele e osso mesmo. O mais difícil era ver como tudo mudava de um dia para o outro, né? Tinha dias em que ela estava de pé, estava do meu lado, tentando ajudar, cozinhando, sorrindo, e no dia seguinte não tinha força nem para ir ao banheiro sozinha. E mesmo assim, ela nunca desistia. Depois da cirurgia, veio a quimioterapia. Ela sabia sabia o quanto seria difícil. Ela sabia. Era uma escolha cruel. Fazer e sofrer ou não fazer e correr o risco de perder tudo. E a minha mãe escolheu lutar. Com o passar dos meses, ela começou a reagir. Foi ganhando peso, o corpo respondeu e a gente voltou a respirar um pouco mais aliviado. As coisas começaram a melhorar, até mais do que a gente estava imaginando. Em outubro de 2025, ela fez a última sessão de quimioterapia. E aquilo foi uma vitória pra gente. A gente comemorou, a gente gravou vídeo, escreveu carta e pendurou no carro. Última sessão de quimioterapia, buzine! Reuniu todo mundo e foi um chororô danado. Mas dessa vez era um choro de alívio. Porque pela primeira vez em muito tempo a gente podia voltar a sorrir. Depois, eu e minha mãe, meu pai e meus irmãos também, fomos tomar um café caprichado e foi tão inesquecível, foi tão gostoso. Era um sentimento coletivo de missão cumprida, sabe? A gente tinha vencido. O sofrimento tinha acabado. Mesmo sendo a última quimioterapia, os médicos já tinham avisado que o tratamento não estava terminando ali, não. Minha mãe continuaria sendo acompanhada e faria exames frequentemente porque ainda existia o risco da doença voltar. E ela fez tudo certinho. Mas mesmo com todo esse cuidado, alguns meses depois a minha mãe começou a sentir muitas dores, principalmente nas costas. Era tão forte que chegou a um ponto em que ela quase não conseguia andar direito. No começo parecia algo bem comum e chegou até a ser tratado como uma simples dor muscular, mas a dor não passava de jeito nenhum, pelo contrário, só aumentava. Por isso os médicos decidiram investigar melhor. Nós fizemos todos os exames. E foi aí que veio a notícia mais difícil de todas. O câncer tinha voltado. E dessa vez... Dessa vez de uma forma muito agressiva. Os médicos explicaram que já era um quadro metastático, que já estava espalhado pelos ossos, pelo pulmão, pela cabeça e já atingia até a medula. Eles foram bem sinceros e disseram que naquele estágio o tratamento não era mais curativo. Era paliativo. Era só para controlar a dor, para dar conforto e qualidade de vida. Não precisava dizer mais nada, né? A gente já tinha entendido tudo. Na prática, não tinha mais o que ser feito. Naquele momento, alguma coisa dentro de mim desabou. Foi como se o chão simplesmente sumisse dos meus pés. Um choque que paralisa, uma dor, mas uma dor que não dá para organizar, não dá para pensar, não dá para entender. Eu olhava para minha mãe ali, eu não conseguia aceitar o que estavam dizendo. Veio um desespero, veio um medo absurdo de perder a minha mãe. E por mais que eu tentasse me manter forte, por dentro eu estava despedaçada. Mesmo com todos aqueles prognósticos dos médicos, a minha mãe decidiu tentar. Ela fez radioterapia, ela seguiu tudo o que ainda era possível e a gente respeitou cada decisão dela. Mas o corpo não respondia absolutamente nada. Aos poucos, o tempo começou a apertar e a gente teve que admitir que aquela luta já não era mais... Não era mais sobre vencer a doença. Era sobre cuidar dela. Sobre dar amor, presença e dignidade. Era sobre viver com ela os últimos dias que ainda restavam. Eu e a minha irmã decidimos que a gente não ia só esperar, não. A gente queria viver. Viver de verdade com ela. Enquanto ainda dava tempo, né? Nós conversamos muito, relembramos momentos felizes, até que surgiu a ideia de fazer uma última viagem em família. Mas não podia ser qualquer lugar, não. Tinha que ser num lugar especial, tinha que ter significado. E por isso escolhemos Maceió, o lugar que ela mais amava, com aquele mar que acalma, que abraça e que que guarda tantas lembranças dela com nosso pai ainda jovens. A gente morava em Roraima. Então, uma viagem longa, cansativa, de quase 4 mil quilômetros. Mas nada disso estava importando não, viu? O que importava era realizar esse desejo e transformar esse último sonho em realidade. Porque, no fundo, não era sobre o destino, era sobre o tempo que ainda nos restava. Quando a gente chegou lá, ver a minha mãe naquele lugar foi algo que eu nunca vou conseguir esquecer. Ela fechava os olhos. Ela sentia a areia nos pés, ela sentia o cheiro do mar, a brisa no rosto. E por alguns instantes, parecia que não existia dor alguma. Foi tão lindo, tão cheio de significados, que eu e a minha irmã decidimos eternizar aquele momento. Nós chamamos uma fotógrafa para fazer um ensaio. Eu confesso que eu fui com o coração bem apertado e com medo, porque minha mãe, ela estava tão fraca, estava com dor, ela mal conseguia ficar em pé. E mesmo assim ela foi, ela se esforçou, ela encontrou forças que eu não sei de onde vieram. Ela só queria estar ali com a gente e ela estava. O que parecia ser só um registro, acabou se transformando numa despedida. No dia 30 de setembro de 2025, à beira do mar, a gente viveu um dos momentos mais intensos das nossas vidas. Tava todo mundo ali. Minha mãe, o meu pai, os meus irmãos, meu marido, o marido da minha irmã e o meu filho. E isso para mim teve um peso maior ainda. Porque saber que o meu filho viveu aquele momento, que ele sentiu o carinho dela, que ele esteve perto da avó, me trouxe um tipo de conforto no meio de tanta dor que eu sentia. Ele ainda é pequeno, mas de alguma forma eu sei que esse amor vai permanecer nele. A fotógrafa não sabia de nada. Para ela era só mais um trabalho, mas aos poucos ela foi percebendo que aquilo era diferente, porque ninguém que se aproximava da minha mãe estava ali só por uma foto. Estava ali para dizer o quanto amava ela de verdade, para abraçar mais forte, para de alguma forma tentar segurar o tempo por mais alguns segundos. Eu abracei a minha mãe e eu falei tudo o que estava guardado dentro de mim. Disse que amava ela. Disse que eu nunca ia esquecer, que eu ia viver bem por ela, que eu ia cuidar da nossa família, que a gente ia continuar unido e que ia seguir firme nos caminhos de Deus. Durante o ensaio, tudo foi acontecendo de uma forma muito espontânea. Teve lágrima, claro, teve sorrisos, abraços longos, apertados e cheios de amor. A gente chorou. Mas também teve tanto carinho, teve troca. E eu tentei guardar tudo. O cheiro dela, o toque dela, o calor, o jeito. Como se eu pudesse levar comigo cada pedacinho daquele momento. As fotos eternizaram o que a gente viveu, mas o que ficou dentro de mim vai muito além de qualquer imagem. Depois da viagem, o estado de saúde da minha mãe piorou e eu sentia isso todos os dias. Ela estava piorando e, ao mesmo tempo, eu estava grávida do meu segundo filho. Era uma mistura difícil de explicar, né? Enquanto eu gerava uma vida, eu me despedia da pessoa mais importante da minha. Parecia que meu coração vivia dividido o tempo todo. Muitas vezes, eu me sentia impotente porque tudo o que eu queria era estar com ela o tempo inteiro no hospital. Eu queria estar cuidando, eu queria estar acompanhando cada momento, eu queria ser forte por ela. Eu passava a tarde toda com ela, eu voltava para casa para cuidar do meu filho. Eu fazia ele dormir e depois eu voltava para o hospital. Mas não podia dormir lá por causa da gravidez. Ainda assim, eu fazia tudo o que eu podia para estar presente. Tudo que eu pensava era que enquanto ela estivesse viva, eu estaria lá. Eu cheguei a dizer que não ia mais fazer o chá de bebê do meu filho porque não fazia sentido. Mas ela não deixou, não. Mesmo tão debilitada e sem forças, ela fez questão de que aquele momento acontecesse. E ela foi. Ela foi. Deitada, fraca, mas ela estava lá. Participou do mesmo jeito. E aquilo foi um dos momentos mais marcantes da minha vida. Depois do chá, em poucas semanas, a minha mãe piorou e pediu para voltar para o hospital. No dia 16 de novembro, ela foi internada e nesse momento a gente já sabia. Eu e meus irmãos sabíamos que estava chegando a hora e ela também sabia. Aos poucos ela foi perdendo a consciência e a gente foi se despedindo mesmo sem palavras. No dia 28 de novembro, os órgãos dela foram parando e ela se foi. Junto com ela foi uma parte de mim que nunca mais vai voltar. Depois que minha mãe se foi, a vida mudou. A vida ficou mais silenciosa, mais vazia, mais escura. E junto com ela foi embora uma parte de mim também. O tempo não cura, não melhora. A gente só aprende a conviver com a saudade. E eu tô tentando, tô tentando reaprender a viver, porque foi isso que ela pediu pra gente fazer. Nos últimos dias, mesmo com tanta dor, ela falava o quanto Deus era bom. A fé dela sempre me impressionou e hoje, mais do que nunca, eu quero chegar perto disso. Eu quero ter a força que minha mãe tinha. Quero ter a entrega, eu quero ter a confiança dela. Se eu pudesse falar com a minha mãe hoje, eu diria que ela foi perfeita para mim. Mesmo com todas as dificuldades, nunca deixou faltar amor. E se um dia eu for metade da mãe que ela foi, nossa, meu Deus, meus filhos já vão ter muita sorte. Amor de mãe não acaba quando ela vai embora. Ele fica. Fica na forma da lembrança, da saudade, do silêncio. E principalmente da ausência. Porque a falta de uma mãe não é só não ter mais quem abraçar. É perder o lugar onde o mundo fazia sentido. E aprender a viver carregando um amor imenso sem ter mais para onde voltar. Nesse Dia das Mães, abrace a sua mãe. Diga para sua mãe o quanto você a ama. Perdoe a sua mãe. Aproveite cada momento. Porque o tempo não avisa quando ele vai mudar tudo. E para você que, como eu, já não tem mais a sua mãezinha aqui, que o amor que ela deixou continue sendo força, presença e caminho também. Porque mãe, mesmo quando vai embora, nunca deixa de existir dentro da gente.

Band FM, Nayara Azevedo, obrigado, mãe. É o que a gente ouviu aqui para finalizar a história. E que música, né? Que música, que história, que mensagem. Nossa, como faz a gente parar para pensar nas coisas e faz a gente entender o real valor de uma mãe, não é? Já parou para pensar o que a sua mãe representa para você? Você que tem a sua mãe viva, você que tem a sua mãe aí do seu lado, você que às vezes tem a sua mãe distante, mas ainda é possível visitá-la, conversar por telefone, que você valorize esse momento, que você valorize cada minuto. E às vezes a gente tem a mãe do lado e tá tudo certo, já faz parte da rotina, mas dias como hoje, como o Dia das Mães, isso é essencial para a gente ver o quanto vale nós termos a nossa mãe do nosso lado. E quando a gente tenta mensurar, quando a gente tenta colocar um valor, a gente vê que não consegue, né? Então que você dê valor à sua mãe, você que não tem a sua mãe perto, que você use esse dia para pensar nos bons momentos, nos aprendizados, nas histórias engraçadas, no que você aprendeu. E que você valorize esses momentos. É, o amor de uma mãe nunca acaba com a partida, né? Esse amor continua no colo que a gente aprendeu a dar, nos filhos que a gente cria e também na saudade que a gente transforma em força. Que história linda, né? Eu quero a sua participação a partir de agora no nosso WhatsApp, no 11 99991 9197. E daqui a pouquinho eu coloco a sua mensagem ao vivo aqui no nosso Band Love.

0: Band FM, Gustavo Lima, Sem Radar, é o que a gente ouviu aqui no Band Love. E falando em música boa, daqui a pouquinho a gente vai ouvir essa daqui, ó. Ó, Adele, Set Fire to the Rain, aqui no Band Love. Linda música, né? Daqui a pouquinho, interona essa música pra você que tá curtindo a gente. Nessa noite, finalzinho de domingo, finalzinho de um dia especial, do Dia das Mães. Ah, e a gente tá se emocionando com essa história, né? Aliás, muita gente chorou aqui. É, foi realmente uma história muito emocionante, né? A Simone Marques, ela escreveu: que história triste, eu chorei com essa história. Eu sei a dor que ela tá passando porque eu perdi a minha mãe também. É difícil, né, Si? É, que Deus te abençoe muito e te dê forças, viu? É, obrigado aí pela sua mensagem. É difícil escutar histórias como essa, né? É, temos aqui outra participação também. Boa noite, Fê. Boa noite, Mandilove. Hoje eu passei o dia com a minha mãe, filhas, minhas irmãs, sobrinhos. Foi um dia incrível. E escutando a história, eu fiquei muito emocionada, sabe? Eu não consegui gravar áudio. Eu me emocionei muito. Minha mãe me criou sozinha, porque meu pai se foi muito cedo. E ela representa muito pra mim. Eu desejo a nossa amiga que Deus conforte ela nesse primeiro dia das mães aí sem a presença física da mamãe, pois sem dúvida em espírito com certeza ela estará presente. Obrigado aí pela sua mensagem, uma linda mensagem, aliás, da Simone Moraes. Obrigado, Si, um beijo pra você, uma ótima noite. Olá!
1: História linda, tô aqui, Brandes, muito bonita, foi linda essa história, parabéns.
0: É.
1: Por fazer a nossa noite assim maravilhosa, contar essas histórias bonitas. Faz a gente refletir bastante.
0: Com certeza faz, né? E faz a gente dar valor para as pessoas que a gente ama, em específico a mamãe, né? Um beijo, obrigado.

0: George Fiemi, Pericles, Ebon and Ivory, aqui no nosso Band Love, pra fechar mais um bloco aqui, um bloco que trouxe história de amor, um bloco que trouxe a sua emoção, um bloco que trouxe muita música boa, e é claro que a gente quer aqui a sua mensagem, tá? Daqui a pouquinho eu vou colocar mais mensagens sobre a história de amor, mais mensagens que vem direto do seu coração também, pra você que quer mandar aquela mensagem especial, fique à vontade, tá? 11 999 91 9197.
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0: Fala pessoal, tudo bem? Uma ótima noite para você que está junto com a gente aqui na Band FM. Eu sou o Fernando César e a gente continua com o nosso Band Love especial de domingo. 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

0: FM, Fernando e Sorocaba com Jorge Matheus, bom rapaz. E daqui a pouco aqui na Band, Bryan Adams, Heaven. Mais um clássico Band Love. Linda, né? Linda, né? Daqui a pouquinho a gente vai ouvir essa música aqui na sequência do Band Love, tá? 11 horas 48 minutos, eu parei pra te dar boa noite, parei para te escutar, parei para ouvir a sua mensagem de amor e também a sua opinião sobre a história, uma história que mexeu muito com a gente, né? Uma história muito complicada, uma história que a Marcela, né, cresceu numa casa simples, sem luxo, mas cercada de muito amor, tendo na mãe o seu porto seguro, né? E também a melhor amiga dela aí em todas as fases da vida. Em 2023, um exame de rotina trouxe o diagnóstico de câncer no estômago, iniciando uma fase difícil, cheia de dor, mas também de esperança. Ela melhorou, só que meses depois a doença voltou de forma bem mais agressiva e sem chance de cura, transformando a luta em um processo de despedida. Mesmo assim, a família escolheu viver intensamente os últimos momentos, incluindo uma viagem especial cheia de significado. Grávida do segundo filho, Marcela viveu a dor de se despedir da mãe enquanto gerava uma nova vida. E hoje, ela carrega a saudade, hoje ela carrega a força e também o amor que continham guiando aí a sua caminhada. Foi uma história que mexeu muito com o nosso coração, né? E o pessoal tá participando conosco, comentando sobre a história de hoje através do nosso WhatsApp. Olá!
1: Boa noite, Fefo.
0: Boa noite.
1: Boa noite a todos do Band Love. Então, eu escutei a história pela manhã e agora. Linda história.
0: Uhum.
1: Que Deus a proteja, essa filha. Esse filho, né?
0: É.
1: Então, eu sou a Nilma do Jardim Rebruna.
0: Legal, obrigado aí pela sua mensagem, uma ótima noite. Boa noite, Fernando, história emocionante. Minha mãezinha também já está na eternidade e a saudade é eterna. Um grande abraço a todas as mamães e a Band FM Maria de Barueri. Ô Maria, sinto muito, viu? Que Deus te abençoe muito. Uma ótima noite para você, uma ótima semana, tá? Eu quero ler aqui alguns recadinhos também, recados de amor de todos que participam com a gente aqui através do nosso WhatsApp no 11 99991-9197. Boa noite, família Band Love. Quero desejar um grande Dia das Mães e mandar aqui um beijo enorme para o amor da minha vida, a Márcia Regina. Ah, mãe, avó e maravilhosa. Aqui é o Emerson. O Emerson do Espírito Santo, ele que está falando conosco aqui nessa noite. Obrigado aí pelo seu carinho. Uma ótima noite para você. Tudo de bom, viu? Uma ótima semana também. Oi!
2: Boa noite, Band FM.
0: Boa noite. Estamos
2: aqui no Band Love.
0: Uhum.
2: Para deixar um recadinho pro meu amor, Matheus. Agradeça a Deus pela tua existência. Você é tudo de bom que aconteceu para mim. Aliás, é o que de melhor aconteceu para mim. Te amo. Beijo.
0: Mensagem linda, né? Puxa, gostei. Obrigado aí pela sua mensagem. Uma ótima noite para você. A gente continua nosso Band Love. Nesse clima, só com música boa pra gente matar saudades. Maurício Manieri.

Energy FM, The Cover Girls, Wishing on Stars, aqui no nosso Band Love, 11 horas e 58 minutos. Vai mandando a sua mensagem aqui no nosso WhatsApp, 11 999919197, hein? Peraí que a gente já volta com Band Love.

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12: Olá pessoal, tudo bem? Tudo certinho por aí? Uma ótima noite para você que está junto com a gente aqui na Band FM. Eu sou o Fernando César e a partir de agora a gente caminha para a última hora do Band Love Especial de domingo, hein? Mas claro, dá tempo de você participar, é só mandar mensagem no WhatsApp, tá bom? Band FM, a sua rádio do seu jeito.

0: Band FM Edson e Hudson com Kenny Rogers. Eu não sei dizer que não te amo. Olha só. Olha, não, pera, deixa eu ligar aqui.
1: Ai, que delícia. Chegando agora, já ouvindo. Como é que é o nome da música?
0: É Eu Não Sei Dizer Que Não Te Amo.
1: Nossa, olha senhora, isso é bom, hein?
0: Essa é pra anotar, hein?
1: Ah, essa eu vou anotar. Não, caramba, nós vamos se encontrar bastante aqui. Nesse
0: cadê
1: clima
0: caneta?
1: Agora.
0: Pera aí, deixa...
1: Anota aí, anota
0: o
1: aí.
0: O cara tá levando a sério, né? Não, olha, você fala assim, olha, desculpa. Mas eu não sei dizer que eu não te amo.
1: Nossa, já pensou? Aí você manda essa música pra...
0: Hoje tem, né?
1: Hoje
0: agora,
1: tem, hoje
0: agora.
1: Tem.
0: É lógico. Tudo bem, meu velho?
1: Muito bom. Tudo de boa, tranquilinho de manhã.
0: Opa,
1: manhã.
0: Legal. Foi dia das mães,
1: dia
0: né?
1: Dia das mães, deu
0: terminamos.
1: Um beijo na véia.
0: É isso. Viu a véia?
1: Vi a véia.
0: Pô, aí sim,
1: tá
0: que
1: um
0: bom.
1: Cheiro na veinha, né?
0: É isso, né? Lembrar os bons momentos da vida,
1: nossa,
0: né?
1: Nossa senhora,
0: é verdade.
1: As chineladas.
0: Exatamente, é. E depois desse final de semana, a gente percebe que vira o dia, segunda-feira, começa tudo de novo.
1: Tudo de novo, não tem jeito.
0: Ai, meu Deus
1: Toda
0: do céu.
1: Toda semana essa palhaçada.
0: Não sei porque repete, gente. Vocês não aprenderam ainda, pelo amor de Deus.
2: E prêmio
0: só não aprendeu que segunda-feira é sempre assim, gente.
1: Não é, cara.
0: Vamos mudar esse negócio.
1: Vamos mudar esse negócio aí. Caramba. Mais um dia no fim de semana, só
0: é
1: favor.
0: Lógico, é isso. 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
0: Ó, já gostou do chaveiro, né? O chaveiro com abridor de bebida.
1: Esse olha, é bom, esse é legal.
0: Esse aí vai lembrar da gente quando for abrir aquela bebida. Psst,
1: é,
0: né? É verdade.
1: Quebra um galhão.
0: Opa, aí sim. Diego, eu vou embora, que pena.
1: Vai lá, mano, descansa um pouquinho, mas volta, né?
0: Volta. Aê, meu colchonete tá ali do lado. Tchau, gente. Valeu.
1: Valeu, Pepo.
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0: 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Bom dia, uma ótima segunda-feira pra você. Vamos começar tudo de novo, né? Não tem jeito. Vamos lá fazer, vai. Vamos, vamos. Tá tudo bem aí, né? Tá tudo certinho, tudo na manha. Segundamos já. Aqui na sua rádio, do seu jeito. Bande Coruja no ar. Bora bagunçar então. Yeah.
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0: Vamos começar, tá na hora então. Alô, meu Brasil, alô, meu povo. Alô, meu povo, chama, chama que tá na hora. A partida agora, o bicho vai pegar. É o Band Coruja no ar. Band Coruja no ar. Tudo bem aí, né? Tudo certinho, tudo na manhã, tudo na paz. Espero que você esteja bem, esteja feliz. Esteja abanando o seu rabinho, porque a partir de agora é assim, ó. Alô, meu Brasil! É, pra você mandar sua mensagem, pra você participar com a gente, fica à vontade pra mandar aí o seu áudio. Nosso WhatsApp já liberado pra você. 11 999919197. Cadê o meu bom dia? Cadê? Eu quero saber como é que foi o seu fim de semana, o que que você aprontou, o que que você fez de interessante, encontrou com a mamãe, não encontrou, como é que passou o Dia das Mães, conta tudo pra nós aí, a gente gosta de saber. O que que aconteceu na minha ausência? Cadê as fofoquinhas? Fala comigo, bebê!
1: Bom dia, Diego! Como passou o Dia das Mães? Boa semana para todos nós que está iniciando. É a Tami de Araçatuba, Band Coruja até as 5 da manhã. Um luxo!
0: Não, um luxo! Bom dia, Tami! Bom dia, Tami! Tá tudo bem aí, né? Bom dia, Diegão. Melhor andar agora. Amo escutar essa loucura que você faz na madrugada. Beijão no meio da sua bochecha. Beijo, Grace. Oi, oi, oi.
2: Bom dia, Diego. Final de semana maravilhoso. E agora tô comendo um mega lanchão.
0: Lanche?
2: Pra ir dormir, né?
0: Porque eu quero lanche. Porque começou
2: segundona. Vamos pra cima. Boa semana.
0: Eu gosto de lanche. Beijo, eu gosto de lanche.
3: Fala aí, Diego Lopes. Bom dia pra nós aí, como é que tá, irmão?
0: Beleza.
3: Mais um dia. Mais uma segunda-feira, né, mano?
0: Pois é, cara.
3: Só trabalho.
0: Não tem jeito.
3: Vamos que vamos. Feliz Dia das Mães pra todas as mães aí.
0: Já foi o Dia das Mães, já foi.
3: Tamo junto.
0: Já foi, já foi o Dia das Mães. Cara, não pode, velho. Tem que agradecer por ter trabalho. Agradecer por mais uma semana. Agradeça por ter que acordar cedo. Agradeça por ter que trabalhar. Ah, que papo de coach. Oi.
4: Bora, Diegão. Vamos que vamos, hein? Boa madrugada pra nós. Henrique de Jandira. Ligadinho aí em vocês todos os dias. Primeira participação aí.
0: Bem-vindo, cara. Bem-vindo, cara. Bem-vindo. Você que nunca ouviu, você que quer participar com a gente, primeira vez aí, manda aí o seu áudio. Aperta o microfone e fala. 11 999919197.
5: Bom dia, Diego. Tati Feligoso. Ah, Diego, Dia das Mães, fiquei um pouquinho chateada, porque minha mãe tá morando lá na Bahia. E só vou poder ir.
0: Tu é baiana, Tati?
5: Pra lá. É perto de Aracaju, mas passa por Feira de Santana. Mas, em compensação, meu filho me mimou bastante. Meti o pé na jaca, comi um prato de nhoque. Tava delicioso.
0: Nossa, que delícia.
5: Tomei uma cervejinha. Agora vou me divertir com os meus coleguinhas do Band Coruja.
0: Ai, que programação maravilhosa. Você quer... Que é melhor que isso? Que é melhor que isso? Só a última parte já era pra ficar feliz, né? Até que enfim eu fui assistir o filme do Michael Jackson hoje. Levei a minha véia pra ver. Que ela é fã do Michael Jackson. Que não é, né? Foi legal. Foi bacana. Foi legal. Foi bacana. Eu sabia que ia ser legal. Só não sabia que seria tão legal. O filme é bom mesmo. Muito obrigado a quem me indicou. Agora tem que saber quando é que vai sair a continuação dessa bosta.
6: Bom dia, Diego. Segundo. Diegão do céu, que frio que tá fazendo.
0: Não é, cara?
6: Caras,
0: que coisa,
6: tá,
0: né?
6: Tá enrugar a cabeça do ganso.
0: Ei.
6: A hora que fui tomar banho hoje, tomei banho de guarda-chuva, rapaz. Pra não se molhar de tanto frio que tá.
0: É, deu uma esfriadinha mesmo, principalmente aqui, região sul, sudeste do Brasil, não sei onde você tá agora, no Nordeste não esfria, não tem frio, né? Mas aqui em São Paulo, é frio, velho, olha. Tá um friozinho gostoso, eu gosto desse tempo, só que é bom pra dormir, né? Nossa, aquela sonequinha antes de vir pra rádio. Mas é ruim pra sair de casa, viu? É ruim largar a mulher quentinha lá. A cama quentinha. Tem que vir pra cá pra falar com vocês. Mas é bom, eu gosto. A gente agradece por trabalhar com aquilo que a gente ama. Deus o livre, já pensou ter que acordar amanhã cedo e pôr um escritório cheio de gente falsa? Cheio de gente chata, de galocha. Nossa senhora!
7: Fala Diego, bom dia aí, o cambada do Bando de Coruja. Ô Diego, normalmente eu brinco, né, pedindo um resumo aí do programa, né, tava de folga, mas que você também tava, né? Diego, eu não sei a sua folga, mas a minha foi top, viu? Aproveitei bastante. É nóis, Diego.
0: Não, volta aqui. O que você fez? Tem que contar pra nós.
8: Ô, Diegão, vamos que vamos. Mais uma semana escutando o Bando de Coruja. Bom dia. Vamos nessa. Mais uma semana de trabalho abençoado aí. Um abraço. Seu velho do lixo, sai, cachorro.
0: Valeu.
9: Fala, Diegão, seu vagabundo. Eu vou mandar um recado pro pessoal aí, Diegão. Eu sei que vai ter muita gente que vai desejar feliz Dia das Mães. Dia das Mães já passou, viu, gente? É. Foi ontem, dia 10 de maio. E essa data foi criada pelo sistema em 1932, pelo presidente Getúlio Vargas. Então, é pra homenagear as mães, nada. Isso é pra vender. É marketing, tá bom?
0: É verdade. É como todas as outras, né? Aí no Dia das Mães o cara vai lá com a florzinha, com o negocinho. No outro dia já tá xingando a véia, tadinha.
10: Ô, Diegão, boa madrugada, vamos que vamos. Tá frio aqui, hein, meu irmão? Que chuva, hein?
0: Tá chovendo aí, ô, Márcio?
10: Diegão, será que alguém vai falar pra você aí o plástico, a vergonha que ele passou, meu irmão? Eu já estava sentindo vergonha por ele ontem. O cara ligou ao vivo na rádio ontem, Diegão. Porra, Diegão, o cara tava faltando chorar. Falando que ele é humorista. Falando que ele tava muito feliz. Pô, aparecia um moleque de 6 anos de idade, cara. Pô, que vergonha, meu irmão. Que vergonha.
0: Como é que é? Que plástico, Edinaldo? Vocês têm que me contar essas paradas aí. Como é que é, cara? Como é que é, meu irmão?
11: Bom dia! Eita, nós! Cadê o vinho nesse frio, Dieguito? Cadê um vinho gostoso, um vinho seco? Muito bom! Você tava bebendo o quê com a gata, hein? Você gosta da cama quentinha, é? Zoeira, tá? Você pode ter a cama quentinha quando você chegar de manhã. Brincadeira.
9: Ontem eu tava até de folga, rapaz. Essa hora eu tava nanando, essa hora eu tava dormindo ontem.
0: Ué, então eu não entendi.
12: Oh, ontem eu tava ouvindo também, cara, uma certa hora ali, que o Pedrão deu uma enrabada no Murilo Louco, mas o Murilo Louco falou buuuu e o restante ao vivo. Nossa, chamou tá de tonto, de idiota. Murilo Louco é louco mesmo, mano.
0: Como é que é, velho? Me conta direito as coisas, mano. Começa agora. Fofoquinhas da madrugada. A partir de agora, tudo o que acontece na minha folga começa agora. Contando o programa do... É, Diego Edinaldo Plácido fez um papelão ontem, fiquei com vergonha alheia. O que ele fez, gente?
13: Só entendi.
14: É, Diego Lopes. Ele ligou ontem aí pro Pedro Rafael aí e falou que era comediante.
3: certo? Falou que era comediante, agora tá feliz, que ele é um artista, mas só contou piada de porcaria. Porra, fizeram passar vergonha, Edinaldo.
0: Meu Deus, gente. Eu não imagino o Edinaldo fazendo isso.
15: Edinaldo aí que é cheio das gracinhas na madrugada, né? Chegou ontem no ao vivo lá na ligação, contou uma piada bem zoada. Depois disso, perdeu o rumo. Ficou com vergonha.
0: Meu Deus, gente. Meu Deus, meu Deus. Eu não posso sair 5 minutos, largar a mão de vocês, que vocês fazem bosta.
16: Ô, Diegão, ele me inventou de falar ao vivo na rádio. E ele tava gritando, todo eufórico, falando que o dia de ontem era 5 anos que ele escutava o Band Coruja. Ah, ele vem com história triste, né? Que 8 anos de idade, aquela história que nós já conhecemos. Que agora ele é alguém, porque agora ele é um humorista. Da onde que ele tirou isso, cara? Esse cara é maluco, meu irmão. Que papelão. Que coisa ridícula.
0: Tá bom, gente, tá bom. Tá bom. Chega, senão eu vou chorar aqui também. Chega. Encerra-se agora. Acaba agora. Fofoquinhas da madrugada do programa alheio. Chega.
17: Só tem deslove nessa bosta. Ah, Diego, fala, seu bosta. É, beleza, meu amigo. Nossa, então se passou bem seu final de semana. Que pena, tava torcendo contra. É, vamos lá, o resuminho é o seguinte. O Edinaldo ligou, passou uma vergonhinha. Mas eu gostei, Edinaldo. Bela iniciativa, e sim, você é um autista. Quer dizer, artista. E eu não fiz nada, Diego. Eu fui. O meu pecado é o que? Amar demais. O Pedrão tava brincando de jogo das pistas, aí ele meteu tudo pra eu falar bosta. Aí o que eu falei? Falei bosta! Eu falei, buceta!
18: Diegão. Aí o Pedrão falou assim, vai, me conta outra piada aí. Aí ele falou, eu não tenho mais piada. Aí ele falou, como você é humorista? E você não tem mais piada? Aí ele falou, Pedrão. Eu vou desligar que eu vou ter que estudar pra fazer mais piada.
0: Ai, meu Deus.
19: Bom dia, Diego Lopes. Bom dia, ouvintes da Band FM. Aqui é o Roberto Leite de Guarulhos, ligado no Band Coruja desta segunda-feira. Diego Lopes, avisa pra Milena Barros que toda vez que ela fica me chamando de divo, de maravilhoso, é um elogio tão profundo que toca no meu coração.
0: Nice.
19: E outra coisa, só por que mulher só ganha a caixa premiada? O homem não pode ganhar também, não?
0: Nossa, sai daqui! Sai daqui!
19: Uma ótima semana pra você!
0: Ah, ótima
19: Roberto
0: semana!
19: Roberto Silva, Guarulhos,
0: sai
19: São
0: daqui.
19: Paulo, bom dia!
0: Sai daqui, não me começa a me irritar não, hein?

0: É, não sei não, viu? Eu não sei não, viu? Vocês têm inveja do Dodô Edinaldo? O cara é um artista, pelo que eu tô vendo aqui nos... O cara é um artista, deixa aí. Na sexta-feira ele dançou. Aliás, no sábado. No sábado ele dançou. Domingo conta piada. Aí ele entra, faz o draminha dele. A gente faz o... O cara é um artista completo. Vocês estão... Liga não, Edinaldo. Eles estão com inveja. Eles estão com inveja.
1: Passando aqui para desejar feliz dias das mulheres cis que gestam. Feliz dia das mulheres cis que gestam.
0: Falou, Erika Hilton.
2: Beijinho na boca.
3: Diego, até a mulher do Edinaldo falou que ele tá passando vergonha.
0: Meu Deus.
4: Aí tu tá de sacanagem, né, Diego? Pô, falar que tem inveja dele, tu tá de sacanagem. Aí tu brincou mais que é brincadeira, né, mano? Pô, não faz uma coisa dessa não, Diego.
0: Ai, ai.
5: Bom dia, bom dia, bom dia.
0: Ô, seu Ambrósio.
5: Bom dia, gente. Rapaz, eu acho que o Revotril tá vencido ou tava parando de fazer efeito.
0: Ô, seu Ambrósio.
5: Meu sapato furado.
0: Ei.
5: Meus doidos tá tudo, vão ter que apelar pro aplicativo.
0: Que é isso? Deixa rolar que vem. O seu Ambrósio. E aí, Edinaldo, o que rolou, mano?
6: E o pior de tudo, Diegão, é que a minha mulher acordou às 3 da manhã e tava ouvindo todo o papelão, Diegão. Tava ouvindo essa porcaria de programa. Falei, o que você tá fazendo acordado essa hora? Você é um tonto, meu. Na hora que eu liguei o rádio, você tava lá na ligação. Você é um tonto. Onde você aprendeu isso? Eu falei, ah, com... Muriloco, com a lei fenomenal.
0: A própria mulher falou que ele é tonto. Ô Maria, tudo bom, Maria? Beijo no cê, menina. Obrigado aí, tá? Fala
7: aí. Falou aí da Erika Hill. Mas imagine só vocês lá naqueles boxes do banheiro. Parece até aquele, a saída do cavalo de corrida ali no jockey. Aí você bota o seu manjolo pra fora, ela bota o manjolo dela. Aí o teu potrinho dela é um cavalo de raça. Aí, como que fica?
0: É. Alô, Ginigeno! Alô, Ginigeno! O importante é pôr pra dentro. Vai, vai, vai!
8: Eu já passei da idade.
0: Mas a Erika Hilton é maravilhosa. Ela é maravilhosa, não pode falar o que quiser. Olha pra cara dela.
8: Eles querem jogar.
0: Não, é sério. Pô, ela parece a Beyoncé. Não, é sério. Não, é sério. Não. Igual o Pablo, né? A Pablo. Pablo, maravilhosa. Não tem o que falar. 11 999 919197. Manda aí a sua mensagem, manda o seu alô, manda o seu recado. A gente gosta de ouvir a sua voz. Fala comigo que eu sou teu amigo. Bom dia, bebê. Ah, olha lá, olha.

0: É o da Beyoncé, lógico que parece.
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2: Bom dia, Diego Lopes. Bom dia, cambada do Band Coruja. Max Estrela aqui. Vamos que vamos, Diego. Tô de volta, hein? Depois de uma semaninha de folga, de molho em casa. Vamos que vamos. Diego, tô achando que eu só vou trabalhar essa noite, hein? Vou voltar pra de manhã.
0: Não, tá maluco? O que que deu que você ficou ruim mesmo? Esqueci o que você teve aí, Max.
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3: 6 quilômetros de perna, Diego. Soma mais 3. Caraca, cara. Vamos animar, Diego.

0: Carla Dias. Manda áudio, minha filha. Áudio!
1: Bom dia, Diego Lopes.
0: E aí?
1: Passando para desejar um feliz Dia das Mães para todas as mães dos Uber. E dizer também que ela não vive reclamando de vocês quando tá comigo. Região taxista.
0: É, a Pablo é uma delícia. Não, não concorda?
2: Que viadão bonito, hein?
0: Calma, ratinho, peraí. Olha, deixa eu falar um negócio aqui. Falou do região taxista aí. Não teve uma treta de Uber com taxista esse fim de semana, não foi? Vocês param com essa viadagem aí, hein?
3: Beijinho na boca, gostoso do cinema.
4: Bom dia, Diego. Ô, Diego, só queria uma dúvida nossa aí. Quando você tá com a personal, você fica com essas conversas dessas mulheres aí de penca também ou não?
0: Não, quando eu tô com ela, eu fico falando da tua bolha.
5: Não, cara, não era Uber, não. Era os motoristas clandestinos que ficam lá no aeroporto, lá em Guarulhos, lá, contra os taxistas.
0: Ah, não é Uber, então. Ah, foi no aeroporto de Guarulhos, é isso? Aí o pau torou mesmo, os taxistas contra os caras, mano.
6: Não, Diego, foi Uber não, é taxista licenciado e taxista clandestino. E aí deu ruim.
0: Ih, mas rapaz.
7: Ô, Diego, positivo, teve uma briga entre o taxista e o Uber. O taxista queria dar pro rapaz do Uber, aí o cara do Uber não quis comer. Aí rolou uma facada.
8: É, amassaram a cabeça lá do arrastador lá, filha da puta.
0: Ei!
9: Bom dia, Diegão. Foi isso mesmo. O Uber pegou os taxistas aqui no aeroporto de Guarulhos, amassou a cara e o Região tava lá também, apanhou junto.
0: Ô, Região! Ô, Região! Deixa rolar. Não, quando eu ouço falar, eu ouvi falar disso aí, foi pronto, só falta ser o Região.
10: Mas esse Região aí, taxista é folgado pra caramba, hein? Então certo seria ele tomar um couro.
11: Não, Diego. Tava lá, tava presente lá. Na verdade foi os arrastador. Entendeu? Não. Com os taxistas lá. Tá certo, os arrastadores que fica dando os golpes passageiros lá. Tem que ser talho ou sarrafo.
0: O que que é arrastador, gente? Me explica aqui, é uma raça. É uma galera que fica arrastando passageiro pra carro clandestino, é isso? Ué, mas é antigo isso, hein? É lá no Jabaquara que tem muito, não é isso? Não é os caras do Jabaquara que ficam arrastando pras vans? Os caras das vans, o que que é? Arrastador também?
12: Bom dia, Diego. Leito de Itaquá. Vamos falar a verdade aí. O verdadeiro motivo da briga foi o Região Taxista.
0: É, só se for. A hora que eu ouvi falar, falei, não é possível que o Região tá arrumando treta.
12: É, os caras já tá lá fazendo quase 10 anos. É isso aí, cara. Arrasta passageiro lá de dentro. Aí sai.
5: Pra fazer coisa clandestina, Diego. Eles ficam lá, aí você tá saindo do aeroporto, eles te abordam e perguntam pra onde você tá indo, que cobra tanto. Porque a Uber separou a parte lá, a gente não pega mais passageiro lá, é separado, taxista, as pessoas normais e os Uber, tudo separado agora.
0: Ah, entendi. É, viu o que ele falou? Os taxistas, as pessoas normais e os Uber.

0: Então, digo, aqui no Rio de Janeiro eu sou coiote. Você chega no aeroporto e não cobra no taxímetro, ou não deixa você chamar o Uber e te cobra caro. Tipo, aqui do Rio de Janeiro, do Galeão, que é na Ilha do Governador, até Copacabana, eles cobram R$ 300. Uma viagem que não dá nem R$ 110 no taxímetro e acho que 80, 70, 70, R$ 80 na Uber.
1: E por que que o cara vai? Ué, por que que o povo pega? O que que é? Não sabe ou é obrigado aí? O cara chega e me fala, ó, vai ter que ir comigo, 300 conto. Não vai pegar Uber, né? Como não vai? Dá um tiro no meio da tua fuça. O que que acontece? O cara é obrigado? É enganado? É isso? Ou é turista? É turista burro? Ah, tem turista burro!
2: Mas nunca que, ó, que os Uber pega e bate no região taxista, bate na cara dele, as bonequinhas protegem ele. Essa mancada borçada, nunca, já
1: não. Navalhada, navalhada. Navalhada, giletada, isso é.
3: Porra, mas aí quem tem que fiscalizar é os órgãos públicos. Por que que os caras ficam se metendo? Cada cachorro que lame sua caceta. Ei. Ô, Diegão, mas isso aí quem tem que fiscalizar é os órgãos competentes.
1: É, já falou.
4: Na vai. Maioria das vezes é turista.
1: Ah.
4: Que não conhece nada, entendeu? E vai pela lábia.
1: Ah, entendi. É enganação, então. Os caras pegam os trouxa.
5: Diegão, no dia que o Uber tocar a mão em mim, eu viro Max Estrelinha, Região, o taxista.
1: Gente, esse aqui não é o Região, tá? Só pra avisar, porque senão o Rafael fica imitando o Região, o povo fica com raiva do Região. Esse é o Oishi. Ele tá lá no Japão, por isso que ele fica se fazendo, porque ninguém vai lá no Japão dar uns croque nele, né, ô vagabundo?
6: Boa noite, Diegão. Quero fazer parte dessa bagunça aí, hein? É de caminhoneiro. Bora que bora.
1: Olha lá.
6: Tô por cá.
7: Ô, Diego Lopes, às vezes o pessoal vai para não ser roubado, cara. Para ser roubado.
1: Como assim? O cara vai no coiote para não ser roubado?
0: Então, Diego, vamos lá. É, são burros, porque tem lá no saguão a cabine das companhias, né, da cooperativa. E tem sinalizado aonde que é o embarque da Uber. Ele pode chamar pelo aplicativo e ir para a área de embarque. Então, pensa que vai tirar, vai levar vantagem, toma de trolha.
1: Entendi. Agora eu entendi. É, então é trouxa mesmo. Tem que se lascar. Trouxa tem que se lascar. Turista otário tem que se lascar. Eu me lasquei lá no Salvador. Cara, em Salvador eu fui otário com todo mundo. Todo mundo. Caí em todas. Agora também eu quero que todo mundo se lasque agora. Se tá escrito lá, é táxi for aqui. Em inglês, que é pro otário ver. Se tá escrito aqui, Uber for aqui. O cara vai lá e fala, não, vamos ser espertos do Brasil. Vamos passar a perna no brasileiro, vamos ser espertos. Aí o trouxa vai lá. Ah não, vamos pegar aqui com o coiote. O coiote é melhor. É, tem gente que olha, vou falar, viu? Todo dia sai um malandro e um otário na rua. E aí que os bons negócios acontecem.
8: Não. E primeiro que no Rio de Janeiro essa prática nem é roubo, é trabalho.

0: fico quietinho assim, é que eu tô lendo os prints da Mara Tassini.
1: Essa foi a pior imitação de gringo que eu já ouvi na minha vida.
0: Ah, imita aí tu então.
2: E aí, Diegão, beleza? Tudo bom com você? O Edinaldo, motorista, está na área aí. Beleza? E hoje é dia das mães, hoje já tô correndo desde manhã cedo. Um aplicativo encerrou, já tô em outro aplicativo. Daqui a pouco eu vou dar uma viagem lá para Viracopos. 200 pilas para levar um passageiro lá. Logo! E vou virar a noite trabalhando de novo. Terminou um aplicativo, já vou pro outro. O outro me encerra e eu vou pro outro. Ô, Dipão! Vamos lá, até 5 da manhã na Banda de Coruja.
0: Tá, e daí? Quem te perguntou? Ah, eu perguntei. Ah, tá certo. Ah, eu pergunto. Às vezes eu esqueço que eu pergunto.
2: Vai. Pode ficar tranquilo. O Carioca já conseguiu vender, com escritura e tudo, uma parte de um pedaço de terra ou de água dentro da Lagoa Rodrigo de Freitas para construir um prédio. Não vai conseguir, um coiote não vai conseguir pegar um turista lá no Galeão.
0: É, mano. É, o Carioca, vou ter que falar, viu? Alô! Rio de Janeiro! Pa, pa, pa, pa, pa, pa. Alô, Rio de Janeiro!
3: Pa, para, pa, para, pa, para, claque, bum! 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Morro do Dedé, erro de invadir!
4: Ô, Diego, eu ia falar naquela hora e não falei, velho. Mas eu não gosto de ser fofoqueiro, velho. Mas tem um padeiro aqui que eu tô passando trampo pra ele, Diego. Que ele, ah, mano, eu falar com o patrão aí, deixa eu ficar à noite e tal, porque eu vim de uma separação aí agora, entendeu, velho? Eu me ferrei todinho e tal, eu conheci uma mulher da vida aí, né? Eu dei a chance, né, cara? Dei a chance pra ela, tirei ela da vida e a mulher aprontou comigo, velho. 2 anos de casada, a mulher aprontou comigo, eu peguei ela aprontando comigo, indo com um motel aí, com um cara, com um amigo do serviço dela. Eu falei, caramba, cara, que barra, hein? Ah, eu vou falar com ele, né? Se ele aceitar, eu passo pra de manhã e... Tem que falar baixinho aqui que é pra ele não ouvir, pô, que a rádio tá alta.
0: Ah, ele tá aí?
4: Mas é brincadeira, Diego. Como é que o cara tira uma mulher da zona, casa com ela e levou gaia da mulher da zona? Meu, é por isso que eu falo, todo castigo pra corno é pouco.
0: Peraí.
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0: Eu quero saber qual é o macho que tá na madrugada agora que nunca apaixonou por uma rapariga. Agora daí atiradas de lá também e esperar a fidelidade. Não, mas tem, cara, tem, claro que tem. Quem que era, hein? Quem que é? Tem um ouvinte nosso aqui que participa sempre, que ele é casado com uma... Ele tirou a moça de lá. Ah, é, não, é o Henrique. Ele, aí falei o nome do cara, não é nem pra falar. Ele, a ex dele agora faz job. Ah, peraí, gente. Não, peraí. Eu vou falar um negócio aqui, bem sério. Não tem não, viu? Não tem essa não, é porque... Não podemos generalizar. Não podemos generalizar.
5: É o Cleito Padeiro.
0: Não é, não. Pera aí, cara. O cara, deixa eu falar um negócio aqui sério. Como, pra você ver como é que todo mundo tá sujeito a isso. Você chega lá. Você chega na zona. Aquele zonão bonito.
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0: Aí você, no jukebox, o que toca na zona, hein? Vamos lá, música de zona. O que toca na zona que eu não sei, que eu nunca fui? Ah, Léo Magalhães. O que é Léo Magalhães? Toca na zona, Léo Magalhães? Diego, o Mailton é casado com uma puta.
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0: É, cadê o Rogério, hein? Ô, Rogério, o que que toca no futeiro, no fruteiro?
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0: Aí você chega no zonão, aquela luz pisca-pisca vermelha do demônio. Tocando Léo Magalhães no jukebox. E lá vem ela. Cheirando, fedendo a Chuanchu. Aquele cheirão de Chuanchu. Ela passa por você séria. A primeira passada é séria. Não, nunca vai nas faceiras. Dica de... Ó, não, que dica? Nunca fui, cala a boca. Aquelas que vem muito faceira é as pior de trampo, né? Eu tô lendo o que tá falando, o Rogério que tá me falando aqui. Diegão, nunca vai nas faceiras, porque são as piores de trampo, elas enganam. Vai nas quietinha que é sucesso. Então você vai na quieta. Ah, ela tá cheirando a Chuanchu.
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0: Chegou
3: paixão.
0: Nela. Não é. Peraí, só um minuto. É. Zona boa, toca isso aqui, ó.

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0: Diego, o cara falando pra mim a situação dele aqui, velho. E eu virando a cara pro lado. Eu saí de perto que eu ia começar a dar risada na cara dele, Diego. Porque eu já tava pensando em mandar, puta, eu já vou falar, pronto, já vou mandar na rádio já, né?
1: Lógico.
0: E o cara se desabafando aqui comigo, quase chorando.
1: Pera aí, gente, pera aí.
0: E eu olhando pra cara dele com vontade de sorrir, velho. Aí eu saí de perto. Aí ele foi descansar ali agora e eu...
2: Tome. Um amor.
1: Pera aí, cara, é esse tipo de história que você tem que contar pra nós. Se você é ouvinte do Bande Coruja, você sabe uma história dessa, ô filha do mapa? Você tem que contar, é obrigação sua contar pra nós. Ah, não acredito que o Max fez um vídeo com o cara, velho. Com o pega puto. Pera aí. Fala, mano, pera aí.
3: Olha aí, Diego Lopes, ó, o parceirão aqui, ó, que vai ficar no meu lugar à noite, ó. Ele que vai ficar ouvindo vocês aí agora à noite, ó.
1: Mano, o Max é muito filho da puta. Ele foi lá fazer um vídeo com o cara.
4: Mas eu estou sozinho.
1: Olha a cara de vagabundo. Eu não sei se eu posto. Eu vou postar esse corno. Eu vou postar esse corno. Como é que é o nome dele, hein, pra nós falar na hora do boi, Max? O padeiro que pegou. O padeiro da rapariga. Padeiro da rapariga. Hã? Não, mais uma do Amado, mais uma. Vai no jukebox, mais 50 centavos de Amado Batista. 50 centavos de Amado Batista.

0: Eu sei, não tem Zezo na Band FM, animal. Não tem Zezo.
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2: Ô, Diegão, se o Max é filha da puta...
0: Ei, ó a boca.
2: Então quer dizer que o carinha que vai ficar no lugar dele é padrasto do Max?
1: Com esse olhar meigo...
3: Pra quem nunca foi, você tá dando até dica. É. Algo de errado não dá certo isso.
0: Cuida
3: aí.
0: Cuida da sua vida.
3: Pô, o cara, o cara arrancar a mina da zona pra casar é muita burrice. Realmente ela achou que isso não dá certo.
0: Ei! Não, mas tem, tem história. Quer ver? Cadê a Maratacina? Vem cá, Maratacina. Não, não tô falando, peraí, gente. Olha lá, ela falou o seguinte: a minha amiga. Minha amiga. Casou com um cliente, estão juntos há 17 anos. Mais corno que ele, só o John Tatu.

0: do como é que é o nome aquele, aquela zona lá do que tem o Didi Mocó?
1: Os pensamentos enfrentam.
2: Tem um amigo meu, Ticão, que a mulher dele é dos anos, não. Faz mais de 20 anos que ela é casada com a... O Reilander sofreu um acidente de moto, ficou mais de meio internado, ficou bem. Agora tá fazendo mais de um ano, ele sofreu dentro do caminhão. Lá em São José do Rio Preto, Highlander. Quase foi de novo.
0: Highlander mesmo, é verdade.
3: Diego, você falou uma coisa aí que eu sempre falo para as meninas novas que vão trabalhar com programa lá na boate. Lá. Eu falo, mano, procura trabalhar sozinha. Não fique em turma, que os clientes procuram mais. É onde você vai ter mais trabalho, onde você vai ganhar mais dinheiro do que você ficar em turma.
0: É, olá,
3: e dá certo.
0: Tá vendo? Ele passa, ele que tá me passando as dicas, eu não tô falando nada. Ó, o Rogério mandou escrito aqui o seguinte. Uma vez eu fui num fruteiro.
4: Um beijo meu.
0: Eu andei para lá e para cá, chegava uma, chegava outra, mas tinha uma que ficava quietinha na mesinha dela. Isso aqui é o Rogério que tá falando, eu tô só lendo aqui. Aí ele ficou instigado. Rapaz, aquela mulher não vem, não vai chegar em ninguém, não chega em ninguém, chega pra ver. Ela levantou pra ir pro outro lado do salão, mas era um macaco. Cavala. Aí o Rogério ficou instigado e ele foi falar com ela. Ele foi chegar nela e falar, não, eu vou falar com ela. Aí o jukebox mudou. Oh yeah. Tica tica. Aí o Rogério falou, oi, boa noite, tudo bem? E ela, hola, que tal? Ela não era brasileira, ela era colombiana. Toda tatuada. Tatuagem das FARC no, na mão. Será que prestava, não? E ela cheirando a Chuan Chu.
3: Rola que tá. Lá ele, velho. Sai fora.
0: Na mão. Sabe? Não. Cala a boca, Rogério. Deixa eu contar a tua história pro povo. Aí o Rogério, ele viu a tatuagem das FARC na mão dela. Falou, isso aí é perigoso. Do jeito que nós gostamos. Mulher das FARC, velho. Aí vendo. Aí, resumindo, ela não chegava em ninguém porque ela não sabia nem falar português direito, né, Rogério? Aí instigou o cara. Ah, o Rogério vai me mandar uma foto dela aqui. Da bandida. Aí você vê, a mulher cheirosa. Com um sotaquinho espanhol. Toda tatuada. Cabelão preto até a cintura. Aquela bocona de linguiça.
5: Nada. Mas aquela mina lá que cancelou o CPF do cara da IOC, ela não tinha que ser a dela de um fruteiro
0: então,
5: também?
0: Então, é isso aí. Voltando lá pra colombiana do Rogério lá. Aí ele resolveu, beleza, vamos lá, vamos ver qual é que é. Vamos ver qual é que é? Vamos ver então. Chegou no quarto, na hora do... Ela mandava um me bota. Não vou. É, não vou falar, não dá pra falar. Eu não vou falar, não vou falar. Aí você, eu não vou falar, ô, Rogério, eu não vou falar. Aí, resumindo, o cara apaixonou. Como é que não apaixona? Eu te entendo, viu, Rogério? Eu te entendo, mano. É, cara, ela cheirou no negócio dele.
6: Diego, acho que essa colombiana aí era parente do Pablo Escobar, hein?
0: E não era, cara, e não era. E não é que era.
7: Ô, Diegão, o que seria uma boca de linguiça?
0: Boca de linguiça, cara, é esse negócio que as mulheres estão fazendo agora... Que é preenchimento labial, né, que chama? Fica aparecendo duas linguiças, uma em cima da outra, aquele bocão carnudo, sabe? Vermelho. É, Diego, dá uma olhada aí. Ô, Elton, o que, que é isso aqui? Aqui. Você tá na zona agora, ô Elton? Tá, velho, tá mesmo, ó. Fala, Diego, moro na zona. Moro na zona? E me apaixono toda semana por uma rapariga diferente. Quando vier pra Ponta Grossa, vem visitar aqui. Semana passada tinha uma paraguaia aqui na casa. Também bem reservada e uma gostosa. Olha lá. É, o negócio da paraguaia, da colombiana, é o sotaque, né? Mas duro, papá. Ô, papazito, me bota duro, papacito. Nossa senhora. Ah, pá, peraí, cara. Mas você mora na zona, Elton? Como assim? Você é porteiro? Você é vigilante? Como é que é, hein? Conta pra nós, o que você faz aí? Que você mora na zona?
8: Pelo que eu tô entendendo, o Rogério pegou a Shakira.
0: Waka waka.

0: Ah, ele é gerente da boate, ele mora lá, entendi. É, as Paraguai é legal também.
1: Não dá pra confiar no Max, não. Porque aqui, Max não é nem nome de gente, né? É de cachorro. Vem aqui, Max, Max. Chega no vidinho da Latina e fala assim: você prefere o Che Guevara ou o Nicolás Maduro? Sim! Ei!
2: Que eu me aviso, me apaixonei por uma fruta desse daí, rapaz do céu. Nossa senhora, foi foda, hein? Foi foda. Corno conformado.
0: Cara, posso falar, mano? A mulher trata bem a moça, né?
3: Ai.
0: Ela trata bem o cara. A hora que ela vê essa mixaria toda, ela fala: nossa, mas você vai me arrebentar com isso aí. Nossa, mas onde é que você vai pôr esse negoção? Aí o trouxa acredita, ele vai se iludindo, aquele perfume gostoso. Ela é carinhosa, o idiota apaixona. Eu vou te mandar a foto, ou me manda a foto, ele mandou a foto da colombiana aqui.
2: Abriu a foto aí, Diegão?
0: Abriu.
2: Viu?
0: Vou te mandar a foto. Não, não abriu. Não abre aqui, não abre.
2: O Diego, a melhor coisa que tem são as garotas que trabalham com recreação adulta. Meu irmão, elas botam o cara lá em cima. O cara tem um amendoinzinho pequeno, ela fala que o amendoim é grande. Chama de meu amor. Faz carinho. Ah, peraí, cara. Como é que tu não vai se apaixonar?
4: Um ruim agora do Max aí da noite e trocar de horário é que os amigos não vão poder mais encontrar a esposa dele.
0: Ei, ei, ei!
1: Ah, então eu sou imune a frutas, porque eu gosto quando xinga. Quando me elogia, eu até desconfio. Falo, ih, tá querendo alguma coisa, né? Minha mulher me conquistou, eu mandando eu tomar no...
0: Ei!
5: Nossa, Diego. É minha amiga, tá entendendo? E olha, vou te falar. A diferença de uma mulher, mulher normal, e de uma é que vai fazer com os outros e vai fazer com você a mesma coisa, só isso. E sabe cozinhar, tá? Que de cozinho. Ai,
0: ei!
5: Ela entende.
0: A gente vai na conversa dela. Ah, de cozinhar. Ah, entendi, entendi. Tá bom, tá bom.
6: Ô, Diego, tem um tio meu, irmão do meu pai. Ele tem dois filhos com cada mulher diferente. E nunca criou os filhos. Agora os filhos estão com 25 anos e o outro tem 32. E 5 anos atrás, ele se juntou com uma mulher de zona, uma mulher da noite, e tirou ela da zona. E nisso veio 3 filhos com ela junto. Agora tá lá meu tio criando os 3 filhos que não é dele.
0: Os 3 filhos da puta.
6: Uma tem 17, o menino tem 14 e o outro tem 10. É uma berraceira, é nome. O meu tio tá lá que acho que não dá mais um ano, ele infarta.
0: Tá, não, certo. Mas tá certo.
6: E essa mulher da zona aí, o meu pai come ela.
0: Meu Deus, é cara, meu Deus, que família do diabo. Que isso, gente? Ô, Diego, se for pra ir pra zona, tem que ser lá no Ula Ula, só pra sair correndo pra praia quando o dono chegar filmando. É verdade, cara. É Ula Ula. Maravilhoso Ula Ula, né, mano? É, dá uma pesquisada aí. Como é que é o nome? É Ula Ula... Não é zona Ula Ula, não é. Como é que é? Boate, Ula Ula, um negócio assim. Cara, é um fruteiro. Maravilhoso. Não tem teto o negócio. É na praia, não tem teto. Eu não sei aonde que eles fazem as coisas, né? Eu vou ver se eu acho um vídeo que dê pra compartilhar deles. Deixa eu ver. Pera aí. Ula Ula. Ula Ula, papai. Achei. Peraí, peraí, deixa eu ver isso aqui. Olha lá. Olha os caras saindo correndo, ó.

0: Olha como elas dançam, olha como elas dançam. Olha lá. Pronto. Ula ula, quer ver? Ula ula. Vou compartilhar agora. Ula ula. Rapidinho, 10 segundos, que daí dá B.O. Esse aqui dá B.O. 10 segundos com Ula Ula Papai! No Instagram, arroba Diego Lopes, Diego com Y. Vai lá pra você ver o Ula Ula. Essa é a Didi Mocó? Essa moça é a Didi Mocó? É a Didi Mocó e a outra quem que é? Hugo Zacarias? Ó, os cara fica tampando a cara porque eles não querem aparecer, que eles estão na... É um fruteiro. Olha, ele pegou a mina agora. Eita, pô! Vê lá, compartilhou, vai lá. 10. 9. 8. 7. Não, vou apagar, tá maluco?
1: 6. Ali pro lado de Campinas tem um bairro ali na Itatinga que é só dessas meretrizes, né, cara? A mulherada, todos de biquíni, de lingerie pra rua. E como é que elas casam? O pessoal que tem família mora no lugar daquele?
0: Eles apaixonam. Estranho, não? Eles apaixonam, cara. Eles apaixonam.
2: Fala, Diegão, bom dia. Já que você tá falando de boteco com reputação duvidosa, como é que será que anda o boteco do Papai Urso, hein?
0: Cadê o Papai Urso? Ele apareceu, mano, ele apareceu.
3: Você é louco, Diegão, só candango, hein?
0: Você viu lá?
3: Essa curva de rio, você tá maluco, papai?
0: Boteco de reputação duvidosa. 5, ah, é, tem que apagar, 5.
4: Rapaz, mas também tem uns canhão aí que você tá doido aí. É guerra.
0: 4.
5: Uma colombiana lá na zona, você não compartilha com a gente, né?
0: Cala a boca.
5: Mas essas porcaria aí você compartilha,
0: cala,
5: né?
0: Cala a boca, cala a boca. Você quer ver a colombiana? 4.
6: Ô, Diegão, apaga isso daí logo, cara. Apaga logo isso daí. Você é louco, meu amigo. Apaga, apaga, Diego.
0: 3.
3: Essa é o Madruga, tá lá no Ula Ula.
0: Parece mesmo seu Madruga. 2.
3: Apaga, pelo amor de Deus. Apaga.
0: Caramba,
3: Diego, isso aí dá
0: calo nos olhos, pelo amor de Deus. Acabou! Acabou! Deixa eu apagar. Só um minuto. Pronto, vou apaguei. Não apagou ainda não, hein?
3: Sai, cachorro! Corre, Diegão, corre apagar que vai cair a rede, é o intervalo, vai cair a rede!
0: Eita, poxa, é verdade! É mesmo, pera aí! We got all the goodies forever! Ai, toma no meu. É, agora não apaga essa voz, erro de rede, que erro de rede!
7: Rapaz, a mais feia dali seria modelo e rainha do Bando de Coruja, hein? Você tá louco.
8: Ô, Dico, jogar bom mesmo. É a praia lá de Paquetá.
0: Ei, pera aí, deixa eu apagar esse negócio que não tá indo. Pera aí, gente, só um minuto.

0: que eu vou pagar?
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0: Band FM, 2h03, agora 2h03. 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

0: eu acho que você tem que mandar aquela mensagem. Mas manda o que está no seu coração.
1: Porque se fosse eu falaria...

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0: Grande FM, é o Alexandre Pires com a participação do seu Jorge Vozeirão. Você tá doido, rapaz? O homem é bom demais, é o seu Jorge.
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0: Pois é, pra...

0: Ô, cavalo, você acha que você comeu demais na casa da tua mãe hoje? Tava cagando, né?
1: Tava.
0: Até agora, um monte de música aí, rapaz. Você tá doido.
1: E os meus ouvintes me conhecem tão bem, eles sabem até o que eu tava fazendo.
2: Mais um. Aú, Mangangá.
1: Aú.
2: Oi, velho, que fru.
1: Aú. Cara, mas é interessante, né, cara? A gente não manda no nosso coração. A gente não manda por quem que a gente vai se apaixonar. Paixão de rapariga. Não tinha uma música que falava assim? Amor de rapariga não liga, não. Não tem sentimento. Não... Quem cantava isso aí, hein?
3: Você pode ser básica. Ser funk ou skinhead.
0: Olha lá o quê, Diego? Casinha lá, é gol de programa, é minha nova, mano. Tá louco, se perdendo já, mano.
1: Quê? Que é, Davi?
3: Passa minha barba.
0: Bom dia, Pedrão.
1: Ó, o outro, não sabe nem quem tá no ar.
3: Gaúcho também pode.
0: Perdi lá, é difícil assim. O mundo tá se perdendo.

0: Diego, não tô conseguindo achar o seu Instagram aqui. Manda aí pra mim. Pra mim começar a seguir você aqui.
1: Diego Lopes, mano. Diego com Y. Só isso. Diego Lopes com Y. Só isso, só. Bom, eu vou escrever pra você aqui. Ai, como dói! Ah, é que tem três S no final, por isso você não achou. Que é isso, Oishi? Tá, tua filha que tá fazendo desenho agora? Parece desenho de criança.
2: Quem cantava essa música aí, Amor de Rapariga, aí é um cantor chamado Mano Walter, lá de Alagoas. Amor de rapariga que é amor, amor de rapariga é bom demais, amor de rapariga não tem confusão, não tem briga não, só existe paz. É bom pra caralho, bota aí, ô Diegão.
1: Não. Não é essa que eu tô falando também, não, velho.
3: O que o Velhas Virgens fala na música deles lá é que toda puta mora longe. Mas depois que você já deu uma bimbada, pra você pagar um Uber, não se meter e levar ela pra casa.
1: É essa, mas essa é antiga, né? Nem tinha Uber na época, essa música do Velhas Virgens. Aliás, hoje eu tava ouvindo Velhas Virgens durante o meu banho. Minha mulher veio, nossa, o que que é isso? Que baixaria, baixaria essas bostas desse funk que você escuta aí.
4: Oh, acho que é Mulheres Perdidas. Amor de rapariga quer amor, amor de rapariga quer mulher. Acho que é Mulheres Perdidas. Procura aí.
1: Eu gosto dessa aqui, essa aqui é boa, essa aqui é maravilhosa, essa aqui é gostosa. Atenção, você que está prestes a se apaixonar por uma rapariga, nunca esqueça que amor de Kenga é desse modelo. Quem nunca, né? Quem nunca? Quem nunca?

0: de quenga.
1: Olha, vocês já viram esse clipe já? Que a Pabllo tá ruiva.
0: Amor, amor de quenga. 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
1: Olha que poesia.
0: Eu sinto, tu sente.
1: E ela vai lá, lava uma roupa. Olha o tamanho das pernas dessa coisona.
0: 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Que você não vê.
1: É, Diego, tem uma trend aqui no Japão, logo chega aí. O que é? Ah, esse desenho.
0: Frente, veja bem, não é maldade. É que tem tanto homem bonito na cidade.
1: Deixa eu tirar esse pum-pum que fica me irritando isso.
0: Na flor

0: peraí, gente, peraí. Eu tô falando da Pabllo Vittar. Que delícia que é essa mulher.
1: Chegou o gastazinho, mamãe.
0: Mas não é essa ainda a música que eu queria.

0: Só um minuto.
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0: Essa aqui, ó. Essa aqui é a boa.
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0: Essa aqui é a mais tocada no puteiro.
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0: Soraya.
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2: Ó,

0: também não é essa. Também não é essa. É a música de uma rapariga que ela fala que é amor de rapariga.
1: Amor de rapariga não vinga, não. Não tem sentimento, não tem coração. Eu sei que logo ele vai perceber.
0: É, não é essa, não é. Não é essa ainda. Amor de rapariga não é. Não é. E agora, hein, cara? Como é que eu vou achar essa música dessa... Puta dessa rapariga. Será que é coração de rapariga? Será?
2: Ô, Diegão, essa cantora aí que você colocou aí, cantora, sei lá, é, pra
0: cantor. Evitar,
2: ela é... Pode ver que ela é contra o aumento do preço dos ovos de Páscoa. Tá sempre jogando os ovos lá embaixo.
3: Que será? Garotinha do povo, um arrebitado, vem que eu vou te ensinar a dançar.
0: Deixa eu ver o negócio aqui rapidinho. Sai daqui, ó. Peraí, deixa eu ver. Vamos ver se é isso aqui. Só um minuto, que agora eu tô falando com as raparigas. Você vai pra lá. Será? A Manu Batidão é louca, né? Ela é doida. Quase apanhei por causa dela uma vez.

0: não é essa também, não é essa.
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0: Deixa eu ver, me mandaram aqui, chegou essa aqui, ó, deixa eu ver. Cadê? Vamos ver se é essa aqui. Deixa eu ver.
1: 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Não seja boba.
0: Nossa.
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0: Não, tá bom, vai, tá bom. Rapariga é você, Manoel. Tá bom.
2: Um oferecimento: karaokê da Liz.
0: Cadê a Liz,
2: hein? Mas quem que quer saber, velho? Tá com hiperfoco agora, o autista, sai!
3: Beijinho na boca, gostoso.
0: Ah, depois eu vejo, depois eu vejo.
3: Meu amor, o que será?
0: Ô, Diego, a música da Cris Lima, ela é de Eunápolis, da Bahia. Eu vou ver, me manda aí, ô, Valentina.
4: Valentina?
0: Oi, Valentina. Laiana. Valentina Laiana, teu nome? Valentina Laiana.

0: cabeça.
1: Deixa eu ver se é essa aqui, deixa eu ver.
2: Caixa aqui em casa e eu abri sem pretensão. Simplesmente a cantora da música que eu fico aqui postando, né?
1: Ah, vai cagar, Álvaro. Quero saber de receber do teu.
3: Gostoso doce mel. Meu amor, o que será?
4: Você não tá procurando aquela do Raimundos, não? Puteiro em João Pessoa?
1: Não, essa é boa demais. Essa é boa.
3: Olha,
1: a pessoa descobre que a vida é boa. Foi minha primeira. Ah, mas também chega, já não quero mais saber. Já passou o hiperfoco do autista. Pera aí.
5: Ô Diego, não fala Valentina não. Com meu amigo Toco aqui, arrumou um viado com o nome de Valentina. Ele chora até hoje por causa desse viado aí, ó.
1: Então, a colombiana chamava Valentina na época. É do Rogério essa história aí.
6: Não, duvido que você vai tocar o Raimundos aí. Vai, seu bosta!
1: Não, Raimundos não, tá maluco? Tocar Raimundos na Band. Isso aqui é. Às vezes vocês esquecem que isso aqui é Band FM, apesar de ser zoeira. A gente zoar o programa, mas ainda é Band FM, né, gente?
3: Deixa

0: um minuto.
1: Ô menino, o que é isso? Vocês beberam, foi? O que foi que aconteceu? O eu quero é rock, menino. Isso não é rock, não. O quê, menino? Para com isso, louco.
0: Você tá louco? Você tá louco? Tá louco?

0: Mas chega também, chega também. Chega também. Foi só pra, né? Coi, coi, coi. Coi, coi, coi. Coi, coi, coi.
1: Na, na, na, na, na, na.
0: Ó o louco, ó o louco.
1: Na, na, na, na, na, na. Caraca! Nunca critiquei. É o meu preferido. Diego Lapis.
2: Eu era muito nova pra você, mas agora...
3: Ô, Diego, quando você pegou a Catrícia, o nome dela era Valentina?
0: Eu não peguei a Catrícia, infelizmente, não tive esse prazer. Na época ela era novinha, eu era novinho. Lá do Hotel Mediterrâneo, na Estação da Luz. Ai, se aquele hotel falasse, Catrícia, Catrícia!
4: Você quer ouvir Raimundos, vai lá pra Antena 1, vai.
0: É, mas Antena 1 toca Raimundos?
3: Não toca, né, Diego? Mas essa toca. É que tem a mesa com quatro cadeiras e que tem quatro cadeiras
0: na portaria. Ai, não, hoje eu ouvi. Apaga, apaga, apaga, apaga. Nossa, como eu tenho ódio dessa música. Não é que eu tenho ódio da música em si, eu tenho ódio dessa parte. Apaga, apaga, apaga. Apaga, apaga, apaga, apaga, apaga, apaga, apaga, apaga, apaga, apaga, apaga, apaga, apaga,
2: apaga, criança cresceu, bem feito pra você.
3: Ô Diego, dura que agora esse é meu amigo aí, ó, só escuta aquela música do Pepe Moreno lá. O Toco, eu quero ser gay. Rapaz, não sei mais o que fazer com ele. Ele chora o dia inteiro por causa desse viado.
4: Você colocou essa joia aí pra tocar aí, Raimundos aí? Eu imaginei esse desgraçado do Murilo se chacoalhando, segurando o volante, indo pra frente e pra trás, se chacoalhando dentro do carro. Que nem um débil mental, velho. Puta, que vizinho do caralho.

0: Apaga, apaga, apaga.
1: Ah, sai daqui!
0: Apaga, apaga, apaga.
1: Olha que nojo. Olha que nojo.
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3: Não, não, não só isso, né? Fazendo, fazendo o sinalzinho do demônio na mão aqui.
1: O sinalzinho do demônio é o heavy metal, né? Os dois dedinhos pra cima, né? Ô, Valentina. Não abre link aqui assim, meu amor. O que que é isso aí, hein?

0: É assim, eu queria ser aquela calcinha e ver as pernas, como é que é o negócio lá entrar.
1: Eu queria ser a calcinha daquela menina. É essa, né, ô? O sobrinho confuso.
2: Ah, se eu gostei da imagem, eu gostei. É, mas eu vou processar do mesmo jeito, não quero nem saber. Vai se lascar!
1: Poxa, ele sabe quem fez.
3: Oi. Eu não dou ouvido a uma rapariga. Eu sei que ele pra mim um dia vai voltar. Ele quer uma mulher que seja só sua.
1: Não é essa, Tati. Essa aí é aquela, que essa é aquela, né? Amor de rapariga não vinga, não. Não, não é essa. Eu não sei se essa música não existe. Se não existe, eu vou fazer. Eu vou fazer. Começa agora. Compondo ao vivo. Me ajuda aí, me ajudem a compor uma música.
4: Essa foto que você mandou aí, só ficou faltando a bandana do Naruto pra ficar a cara do sobrinho confuso do The Noite do Danny Gentili. Tá igualzinho.
1: É, o Muriloco, o Muriloco.
0: Raimunda, a bunda da pequena Raimunda. Eu vou falar também, Diego?
1: A bunda da pequena Raimunda? Isso que descontrola sua carteira,
5: esse fogo que queima por dentro. Fala, Diegão, Douglas de Brusque, Diegão. Ô, Diegão, coloquei um colega meu aí pra ouvir o Bando de Coruja, cara. Ele veio lamentar que não tá conseguindo arrumar nenhuma companheira pra ele, assim, assim, assado. Daí eu queria saber, Diegão, não tem como dar uma ajuda aí pra ele arrumar uma mulher aí pra ele, cara?
1: Você tem certeza? Você tem certeza que arrumar uma mulher pra ele no Bando de Coruja?
2: Peraí, você mandou pra alguém? Não manda pra ninguém, meu irmão, que ninguém reconhece.
1: Como que eles acharam a tua foto, hein, Murilo? Coisa, não?
6: Ô, Diego, é assim que eu penso que é o Murilo louco.
1: Não. Ah, não, deixa eu mandar pra você, peraí. Você não sabe como é que ele é? Ô, Xande, esse aqui, ó, é uma caricatura feita com base no Muriloco, mas é mais parecido com o Muriloco do que as fotos do Marilô, no Muriloco. Quero ver
7: esse
1: futuro
7: balançar. Esse cara já chegou ao cúmulo do fracasso. Procurar a mulher do Bando de Coruja. Bando de Coruja só tem baranga. A mulher melhorzinha que tem é a Maratacine.
1: Não, pera aí. A Maratacine é maravilhosa, mas nós temos mulheres bonitas aqui. A Maratacine quer fazer uma figurinha com a foto do Murilo. É essa aqui, ó, Maratacine. Essa aí, é ele aí.
8: Bom dia, Diego. Vamos embora. Tô acordando agora, depois de dormir, depois do almoço, eu poder agora.
1: Rapaz, tu tá dormindo, tu tá vagabundo, hein, vagabundo?
9: Você sabia que descascar sua banana todo dia pode te ajudar a reduzir o risco de câncer de próstata?
1: Ah, é?
9: E aí, já cuida da saúde hoje?
1: Opa! Vocês sabiam disso, gente?
4: O Instagram desse Murilo Corno aí não seria Murilo Faria, não, né, mano? Eu vou caçar esse doido aqui até no inferno agora pra encher o saco dele, tá lascado.
1: Eu acho que ele não. Não, ele, pra mim, pelo menos, ele nunca passou o Instagram. Eu não sei não, mano. É, porque uma época aí falaram da mulher dele, eu acho que ele não. Acho que ele tá na moita no Instagram.

0: essa, não é essa. Não é essa.
1: Ô, Diegão, não é aquela da Simone Simaria lá, rapariga, não?
0: Não.
1: Você tá doido, motorista.
0: Não é, cara. Pior que não é, não é, não é. Começa agora, apresentando o Muriloco para os ouvintes.
2: Beijinho na boca, gostoso, doce.
3: Não tenho Instagram, não tenho TikTok, não tenho LinkedIn, não tenho Kawaii, não tenho Twitter. Só tem Malemar, tem uma conta corrente no Itaú.
0: É, beleza, deixa eu ver aqui. Gente, se jogar o telefone do Murilo, no Muriloco, no Google, não aparece lá o que ele tem? Pera aí, deixa eu ver aqui. 55 mais 15 9919. Ele falou, eu vou me aposentar nas suas costas. Pera aí, eu vou passar aqui pro... Quem que manja disso, hein? Meu amor. Procura aí, gente. Vamos lá. Atenção. 99.
3: Ô, Diego, seu imundo. É, fala uma vez só. Você é peitudinho, mas você não é a prova de bala, filho. Você não sabe com quem você tá mexendo.

0: Olha lá, olha lá, olha lá, olha lá, olha lá, olha lá, olha.
1: Rapariga é gente fina.
0: Ai.
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0: Raparigas para mim são nota 10.
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0: no bar da Ana.
1: No bar da Ana ou no esquina 10.
0: Vamos no esquina 10, que é melhor.
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0: Muito bom, muito bem, muito bem. Mas rapariga não trabalha no Dia das Mães, eu não sei porquê.
2: Eu agora tô fazendo estilo do baixinho.
0: Eu tô foragido. Não vou passar, você tá louco?
3: Ô, Diegão, é o Mário aqui do Japão, ó. R$200 no Pix pra você falar o número dele no ar.
0: Já pensou, velho? Já pensou, mano, o que esse cara ia receber de mensagem?

0: chega de falar de rapariga. Mudamos o assunto agora.
1: Chegou Nestorzinho, mamãe.
2: Amor de rapariga.
0: Eu acabei de falar que acabou o assunto de rapariga.
1: Brasil, bebê.
3: Ô Diego, bom dia, Reginaldo, motorista carreteiro por cá. R$500 no Pix. Você mandar esse número aí.
0: Olha.
3: O Murilo Louco no.
0: Tá ficando, no tá ficando interessante.
3: R$500 no Pix, Diego.
0: Tá ficando interessante. Eu vou começar a fazer igual aqueles youtubers. Coloca o Pix lá pra fazer desafio. Vai chegando o Pix, eu vou tendo que fazer o desafio. O que você acha, Murilo Louco? Calma, rapariga. Calma, rapariga.
4: Ai.
0: Calma.
4: Ai.
0: Calma, rapariga.
5: Eu voto no próximo bloco. Ó, vai que é rede, a hora do intervalo. Band FM.
0: Começa agora. Leiloando o número do Muriloco. Quem dá mais? Quem dá mais?
6: Cara, vocês vão lá. Vou dar a dica como eu pegar a foto dele. Procura como Uber.
0: Tá.
6: Você vai escrever o nome de Murilo.
0: Tá.
6: Aí vai aparecer vários Murilo. Aí você vê um que tem cara de tonto. É ele, cara. Não tem erro.
0: Olha lá, fizeram agora ele com a chapa do, uma chapa de ferro na cabeça. O que que é isso aí, Cleiton?
7: Negão, vai chegar no seu endereço um combo de suco da melhor qualidade. Manda o número do Murilo aqui pra mim.
0: Ah, pera aí, agora me convenceu. Agora o pau vai torar. Agora o pau vai torar.
8: Depois do Raspa fazer tanto vucu-vucu pelo Brasil, encontramos ele.
0: Agora o pau... Vai pra falar no ar?
9: Vucu é muito melhor, companheiro.
10: Com certeza, meu velho.
11: Você nunca... Ai, Diego, se você falou em dar, eu dou. Eu dou... Ai, meu gozinho.
0: Ei, ei.
11: Uma mamada, não sei se você passa o número do meu louco.
0: Olha, leiloando, meu cara, a galera quer zoar, né?

0: Facebook não demora.
1: Vai, aí você vai ter que passar seu endereço pra ele. Imagina depois seu endereço. O que será?
2: Ah, é, né?
3: Essa mulherada judia.
4: Aí, Diego, tá a cara do sobrinho confuso do Danilo de noite. Você é louco isso? Manda pra mim aqui no PV aqui. Não precisa mandar no ar, não. Manda pra mim aqui. E o kit de suco vai chegar lá.
2: Aí, pronto, kit de suco.
0: Pode usar à vontade.
5: Ô, Diegão, corta pro Muriloco agora, desesperado, dentro do Uber pra trocar a foto do perfil dele.
2: Não, ele já tirou, mas tirou tarde demais. É, não, tava a foto da família dele lá, Deus, Pátria e Família.
4: Ô, Diegão, é fácil, é só você passar a sua chave Pix aí e falar, galera, cada vez que tiver R$1.000 aqui, eu informo um número.
2: Pronto, pronto, aí, boa.
4: Ele é da hora, hein, mano? Vai ser... Você vai ganhar uma graninha, hein, bicho?
2: Boa ideia, boa, gostei, Alexandre, gostei.
0: Você nunca amou ninguém.
4: Diegão aí, né, mano? Bora você pra sua mãe aí. Eu vou fazer mais daqui a pouco. 4 horas da manhã eu faço bauru novos aí. Aí, de coração aí. Gostei de vocês no cinema hoje, ou não?
2: Valeu, valeu, Davi. Valeu, Davi. Foi assistir Michael Jackson hoje, Davi. Você é fã do Michael Jackson, Davi? Eu não sabia que era o sobrinho dele que interpretava ele. É o Latoio Jackson. Você não.

0: parceiro. Mas e agora?
1: Vamos boteco, bebê. Ô, Diegão, procura aí. Filho do piseiro, madeira tá entupi.
2: Um beijo no coração de vocês. Tchau, tchau. Vamos fazer o vugu-vugu, gente.
3: Aí, vamos ligar pro Ale Fenomenal, tá cheio de fofoca. Liga lá, Ale Fenomenal, no seu rádio.
4: Ele querendo mudar o assunto desesperado. Sorte dele que é o intervalo agora. Sorte dele. Amor.

0: Diego, a impressão minha, o Murilo que tá mais louco hoje. Será que ele tá tomando os detergentes da IP que tá com BO lá?
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6: Band FM, 3 horas 2 minutos agora. Bom dia, meu povo. Uma ótima segunda pra você. Uma semana maravilhosa começando a partir de agora. Bora fazer bagunça. Até às 5 da manhã, o Band Coruja no ar, hein? 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

0: Band FM, é o Sorriso Maroto, participação do Dilcinho, muito bem, muito bem, muito bem. É, cadê o, vamos resolver o negócio, 3h21 agora.
1: Peraí.
2: Atenção, a Eliane está arrebentando o Celso Portioli.
0: Quem que tá arrebentando quem, ô?

0: Diego Lopes.
1: Alan.
0: Fenomenal, não, não, não, não.
1: Fala comigo, fenomenal. A partir de agora, a partir de agora começa as informações do mundo dos famosos. Agora é fenomenal. Não, não, não. Temos bombas hoje.
0: Muitas bombas.
1: Meu Deus do céu, quantas
0: Sônia
1: bombas.
0: Sônia Abrão está indo para três emissoras diferentes.
1: Como assim três emissoras diferentes, velho?
0: Eu vou explicar isso, vou destrinchar isso aí para você.
1: Vai, como é que destrinche, destrinche. Olá.
0: Hoje eu tô falando difícil, gente.
1: Hoje ele tá falando difícil hoje. Ele tá aqui, tá.
0: Destrincha, gente. Olha.
1: Destrinche, destrinche.
0: Olha, ela tem proposta do Canal 11. Ah. Tem proposta da Band e do SBT.
1: Ah, ela tem proposta de três de...

0: fui comer meu lanchinho, fui fazer meu lanche. Eu gosto de lanchar, eu gosto de lanchar. Fiz meu lanchinho.
1: Vai, ô gambá, vai, vai, ô gambá.

0: Dieguinho, bom dia, turminha. A turminha top do Bando de Coruja. Tô caladinha aqui, mas tô ouvindo vocês, tá? É que eu tô dodói, mas tô ouvindo vocês. Beijinhos, amo vocês. Raquelzinha.
1: Ai, Raquelzinha. O que que você tem, Raquelzinha? Você tá dói, dói, Raquelzinha. O que que aconteceu com você, Raquelzinha?

0: que tu
1: foi a cagar, rapaz. Tu não foi pra ter lanche, não. Tu foi a cagar, canela de sabiá.
2: Isso aí, mano. Aí, ó. Linguiça, é de frango torresa, salada.
3: Calma, Davi.
2: Então pode ir de feijoada amanhã.
3: Nossa, que delícia, hein? Olha que delícia.
4: Não, vai, já começou a ragatanga lá, presta atenção, não.
3: Presta atenção.

0: feijoadinha do Davi amanhã. Davi, não toma banho então, hein? Que amanhã eu quero comer o rabão de porco.
1: Diego, bom dia, Diego. Brianda aqui de Linhares. Sumi, né, de sumi não, tô aqui sempre com você.
2: Sumiu?
1: Brianda de Linhares.
2: Ô, Brianda.
1: Santo. Diego, oi. Ontem, vou me meter aqui, tá? Mais aos meninos que estão falando, mas eu vou me meter.
2: Meta.
1: Ontem foi muito engraçado, teve muita fofoca, teve muita loucurinha. Sem você, o programa ficou assim, Diego, desculpa dizer, de ponta cabeça.
2: Que isso?
1: Mas hoje também com a lei fenomenal, eu me acabei de rir aqui. Meu Deus, quanta notícia louca que o Alê nos dá. Mas, pois é, tô aqui fazendo sabe o quê? Um
2: começa
1: café
2: agora.
1: Solúvel, uma pipoquinha pra ficar acordada com você. Com você, eu não preciso fazer força pra me manter acordada, né, Diego? Bom dia, Diegão, Brianda. Manda um beijo pra todo do grupo Bande Coruja que eu amo, de A a Z.
2: Tá bom, Brianda.
1: Ninguém. Beijo, minha galera.
2: Aqui beijo, de Brianda.
1: Para todo São Paulo.
2: Beijo. Tá bom, Brianda.
1: Aí tá frio, né?
2: Tá bom, Brianda.
1: Vou esfriar agora.
2: Obrigado.
1: Caiu pra 20 graus de temperatura. Segundo,
2: tá bom, né? Brianda. Obrigado, Brianda.
1: Essa voz foiosa, você acredita que eu gripei de novo? Se eu não gripei, eu acredito.
2: Calma, Brianda.
1: É amanhã logo cedo, PA. PA. PA não é o JP.
2: O que é PA, Brianda?
1: É o nosso postinho de saúde.
2: Tá bom, Brianda. Obrigado, Brianda. Obrigado, Brianda. Obrigado,
1: Brianda. Ontem, vou me meter aqui, tá?
2: Se meta, Brianda.

0: Obrigado, Brianda.
1: Manter acordada, né, Diego?
0: Se mantenha. Calma, Brianda, calma, Brianda. Meu Deus.
1: Beijo, meu galera.
0: Beijo, Brianda, obrigado. Até aqui, filho, obrigado. Obrigado, Brianda, obrigado.
1: Oi? Caiu pra 20 graus a temperatura.
0: Meu Deus. Para de ligar. Sim. Para de ligar, vagabundo, vou te bloquear. É, estão ligando aqui, Brianda. Desculpa. Desculpa, Brianda. Estão ligando aqui. É, esses vagabundos não deixam você falar.
2: Prisioneiro desse seu amor.
3: Ah, cala a boca!
0: Calma! Sim, sim, sim, sim! Para de ligar, para de ligar!
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5: Ô, Tatu, porque você não melhora o dia.

0: da Raquel, tira uma foto peladão e manda pra ela. Eu vou sarar, coitada da moça.
1: Aê, Tatu!
2: Briana mandou um áudio aí, ou um podcast.
1: Vai falar com a vizinha,
3: Briana. Tá doido? Vai falar com a vizinha. Que ligueiro rapidinho, me caguei nas caras, fiquei com medo de você bloquear eu. Só pra interromper essa
4: cracuda. Oh! Valeu, Murilo Louco. Graças a Deus. Tu desligou aquela mulher, mano. Pelo amor de Deus.
1: Não foi o Murilo Louco, foi o Caipirinha. É, Diego, recado carinhoso pra Brianda.
5: Chega!
1: Ei! Susto, cara!
5: C-H-E-G-A!
1: Calma, calma! Pera aí, Pedro! Pera aí!
5: Chega!
1: Tá bom, já acabou!
5: Então, chega!
1: Já acabou!
5: Chega!
1: Já acabou!
5: Chega!
1: Já foi!
5: Chega!
1: Já foi!
5: Chega! Chega!
1: Chega! Cala a boca! Chega!
6: Eu não, eu queria que a Briana ainda cantasse Shambrai like diamonds! Shambrai like diamonds!
1: Do nada!
2: Diegão, pode colocar aí o rasgatangue aí, que o Caipira adora, cara, adora. Ele faz tipinho, não gosta, mas a hora que você bota a música aí, certeza que ele puxa a cuequinha no rego e começa a dançar já.
1: É lógico, ele faz aí, ele dá o show dele, né?
7: Paga, Diego, já fazia mais ou menos uns 15 anos que eu não pegava uma gripe na minha vida e ela veio...
1: Peraí, só um momento, 15 anos sem pegar a gripe?
7: Derrubar dessa vez. Mas aqui também, vou te falar uma coisa. Agora estamos na primavera, aqui em Portugal, sabe? Só que é...
1: Para de ligar o... Deixa ela falar.
7: É tipo aquela música, põe o carro, tira o carro, mas ao invés de carro é o casaco. É põe o casaco, tira o casaco, fogo, o tempo ele não se resolve, velho.
1: Ah, entendi, tá bom.
7: Ô, Caipira, não entra na onda, filho. Manda uma sua pra nós ver, então, vai.
1: Olha!
8: Diego, bom dia, Diegão. Não sei se eu tô muito entusiasmado, mas tá chegando a hora do substituto do Cleiton. Cleiton Padeiro. A hora do boi.
1: Substituto do
9: Cleiton. Fenomenal. Quem pegou mais mulher nessa vida? Você ou Neymar?
1: Olha, agora que o cara... Você tá onde, hein? Que uma hora de atraso. A sua pergunta chegou pro Fenomenal.
10: Não, meus nudes não vai. Não vai pra Portugal, não. Não sai do Brasil. Só pro Brasil que eu mando.
9: Aí chamou pra briga. Quero ver se é um homem bom mesmo. Manda pra ela.
11: Ninguém quer saber a temperatura de Portugal. Ninguém tá indo viajar pra Portugal. Se alguém quisesse saber a temperatura de Portugal, botava no Google. Ou ia morar em Portugal.
1: Mas não quer saber de nada.
6: Substituto do Cleiton. É, piada interna, Diego, piada interna. Só ele sabe.
1: Peraí, então explica pra nós, Cleiton, que conversa é essa?
12: E a profecia se cumpre mais uma vez. O John Tatu já é corno sem conhecer a menina. Ela já tá pedindo nudes pro Caipirão. Ei, John Tatu, corno, velho.
1: Ixi, é mesmo, hein, cara. Agora que eu me liguei, hein. Como é que faz, ô Raquel? Você tá interessada no Tatu e tá querendo nudes do Caipirão? É, manda aí essa rua grossa. O que é isso, Briana? Briana. Raquel.
12: Ô Diego, você tá esquecendo da hora mais importante do programa, cara?
1: Que hora?
13: Vocês são tudo ultrapassado. Relacionamento hoje é tudo assim. Relacionamento aberto, gente, é uma coisa moderna.
1: Não, aberto é uma coisa, arregaçado é outra.
7: Rapaz, é pra você virar internacional, ser internacional.
1: Ela insiste. Ela tá insistindo. Ela quer ver a minhoquinha do Caipirão.
14: Diegão, o caipira deve tirar foto lá pelado, nudes, e depois fica mostrando pras vacas dele lá pra ver se elas aceitam aquela lá. Se tá boa.
4: Como é que o John Tatu se sente, hein? A menina pedindo nudes pra outro, ele ali. John Tatu, fala pra nós aí, como é que você se sente?
15: Sou o Diegão, mais de Guarulhos. 11 graus aqui em Guarulhos.
1: Quem que quer saber a temperatura de Guarulhos?
14: Primeiro eu mostro pra vaca mesmo. A vaca da sua irmã.
3: E é bom você namorar à distância as mulheres de Portugal, porque essas mulheres de Portugal não raspam o sovaco.
1: Ah,
3: e
1: não.
3: Elas têm um bigodão.
1: Ai, que isso?
3: Só fora.
1: Não. É mentira isso, gente. E outra, ela é brasileira, Tatu. Relaxa. Nossa, que bosta.
7: Uai, pois ele tá pedindo pra o Tatu ficar pelado? Deve ser porque ele tá acostumado a ficar, filho.
1: Peraí, como é que é?
7: Uai, pois ele tá pedindo pra o Tatu ficar pelado? Deve ser porque ele tá acostumado a ficar, filho.
16: Ô, Edinaldo, essa também é a irmã do Muriloco, cara. O Diegão colocou a foto, ou tiver enganado, né? É a irmã do Muriloco essa daí, não é, o Diegão, essa Tami?
1: Do nada, velho. Do nada, mano. O que que tem a Tami?
17: Ah, desculpa, eu vou ter que falar, vou ter que mexer nas tradições. É, eu não aguento mais, é hora do boi! Chega! Ai, quero zoar o Tatu! Vamos só zoar o Tatu! Pula pro final!
18: É, Muriloco, não manda foto hoje não, não manda foto hoje não. Hoje tá frio, você vai passar vergonha.
17: Desculpa, eu vou ter que falar.
19: Fala, Diego, bom dia! Bom dia pra você, bom dia pra esses loucos da rádio aí. Uma boa semana pra você e pros loucos aí, viu? Um abraço, bora acelerar.
1: Vamos acelerar.
20: Fala pra mim que eu quero saber se em Portugal é primavera, se tá frio, se tá calor, tira o casaco, põe o casaco, tira o bico, põe o bico. Vai sentar no...
14: Ei! Nunca... Coitado. Que 18, mas você tá louco? Que você tá querendo acertar o céu da boca? Você tá doido aí?
1: Que é?
14: Vê se você usar uma lupa. Pode ser que fique grande. Tá doido, hein? Você é louco, cachoeira.
1: Pra quem que ele mandou? Ah, Marta. Começa agora. Expondo conversas íntimas. Caipirão Carla! Olha o Caipirão falando que a minhoquinha dele tem 18 centímetros pra baratacine!
14: Nunca! Coitado! Que 18, mas você tá louco? Que você tá querendo acertar o céu da boca? Você tá doido aí? Vê se você usar uma lupa, pode ser que fique grande. Tá doido, hein? Você é louco, cachoeira.
1: Cintura solta. Começa agora. Expondo áudios mais 18 do Caipirão. Dança com...
3: Ô, Carla, o caipirão fica mentindo, você que vai tirar leite na mangueira e fica tirando foto do piruzinho e mandando pra Maratacina.
17: Começou a festa nessa cabeça. Caraca, chega 4 da manhã, fica tudo estranho, né? Tá com uns 12 assuntos paralelos aí. Então vamos escolher um. Vamos usar o caipirão, vai. Fiquei bom de parar.
14: Caipirão e o seu coraçãozinho de frango.
1: Ô,
21: Carla, acorda! Edmilson tá aqui no grupo pedindo foto de mulher pelada! Começou a festa,
3: mexe a cabeça!
10: Se eu tivesse mandado a foto do Bilal da Maratacina, eu duvido se esses ouvintes todos da rádio já não tivesse visto.
1: É, Maratacina, tua fama não é boa, hein? O pessoal não tá confiando em você, Maratacine. Oh, por que será, Maratacine, hein? Papai, tadinho do Léo, velho, tadinho.
11: Rapaz, chega essa hora aqui, a pessoa, em vez de estar tranquila, escutando a rádio, pra se acalmar, a pessoa fica mais acelerada. Só tem louco nessa porra.
0: Vendei, Mara, porque eu não tô respondendo mais suas mensagens? É por isso, ó.
1: Olá, olá, olá. Os caras mesmo se entregam, O Jovem Brasil não quer levar a sério.
10: É exatamente isso, Edinaldo. Essa é uma fofoqueira, essa mulher.
1: Ó, todos os caras que pedem binudes, que mandam nudes, tá tudo se doendo agora, olha. Olha lá, ó.
19: Ô, Diego, você mandar foto de nude pra Maratacina? É a minha coisa assim, aqueles meninos do primeiro ano, você contar um segredo, ele conta pra classe inteira.
1: É mais fácil você postar no Instagram, ué.
5: Alô, dona de casa, pamonha, pamonha, pamonha.
10: Ó, não, não é pequeno, mas também não é bambu de cutucar estrela, né? Eu, tá louco, então, é? Eu tô na média do brasileiro, é isso.
22: Eu disse que eu era uma pessoa confiável. Eu disse que eu era uma pessoa legal. E Diego, você confia em mim?
1: Confio.
22: Manda a sua foto também, quero
1: vou
22: ver.
1: Vou mandar.
23: Delícia.
1: Amanhã tá na Folha de São Paulo, na primeira legal. Capa.
5: Vai, pamonha, vai, curau. Quanto você acha que custa essa pamonha? Mas quanto...
1: Você bloqueou ela por causa disso.
5: Se curau,
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1: 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Maratacine no Brasil nunca levada a sério. 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
1: 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Ganhei, seu filho da... Ganhei, trouxa. Ganhei, coitado. Coi.
10: Cala a boca, vocês dois também. Tá me deixando louco já. Você, Murilo, você também, Diego.
11: Chega!
23: Disse que eu era muito nova pra você, mas agora é que...
24: Se por ser isso, estamos no Greg deverá ser gostado.
1: Peraí, como é que é?
24: Se por ser isso, estamos no Greg deverá ser gostado.
23: Cresci, você quer me namorar?
10: Ah, cala a boca!
23: Não vou acreditar nesse...
24: Diego, eu achando que o rádio que tava ruim aqui, vem, deu pau no rádio aqui.
23: Olha, baba,
1: chegou, canta essa música aí com o véio do lixo.
25: Onde andará meu benzinho nesta hora?
1: Pera aí, cara, ó, apareceu a moça do olho marrom. Nossa senhora, mas que olho marrom?

0: Diegão, se ele tirar foto com esse frio, vai tirar foto do Gasparzinho, não vai ver nada. Ei, cai fora, meu!
1: Do nada! Já tem 13 assuntos! Não inventa de cantar agora!
2: É, Diego, travou essa bosta, não? É o louco do Buriloco.
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4: Nova pra você, mas agora que cresci, você quer me namorar.
5: Abraço, tchau, tchau. Tchau.
2: Ai, Catiele, Catiele!
6: E não podemos esquecer da hora do John Tatu.
2: Ah!
7: Tiaqueta Mangangá. Te afasta pra lá, boi.
2: Mestres da Atiê. Que pão. Motorista da Transbacine. Alô, boi. Luiz Inácio. Marcos Motorista. Locutor do Band Coruja, Júnior do Editor, Brianda, Murilo do Caps. Muriloco, Jair Messias, motoristas da Urubupungá. O que é Urubupungá, hein? Michel Temer,
8: ele pode
2: amigos do ACAP, Cleiton Queimador de Bauru, Cleiton Petista, Galin, Zé Galinho.
8: Dá nele um abraço.
2: É, seu Dé. Manicure da, sei lá de quem, Gabriel Marcelino.
8: Ele é
2: homens que tem três bolinhas no frio.
8: Ele é
2: motoristas, saco de vacilo. Locutor da Canela Fina. Padeiro que não foi trabalhar hoje. Davi Calcinha Vermelha. Caipirão Gay. Eduardo do Guincho. Muriloco que o jovem no Brasil não quer levar a sério. Bambis no Morumbi. Caipirão que usa plug. Caipirão cara de neca. Motoristas da Cutrale. Mulher que anda áudio infinito, manda áudio infinito. Eduardo Chorão. Pelão Chorão. Motoristas da Erjaculano.
8: Mas voltou depois.
2: É, pera aí, idiota.
8: Mas voltou depois.
2: Léo da Bancão.
8: É boi.
2: Marília Salgadeira. Juscelino Uber. Paulo Arcelino. Alê Fenomenal. Léo da Vencom. Ricardo Macata. Roda Presa, Belgos, Plácido Carreteiro, Caipirão que bebeu leite, Caipirão coraçãozinho de frango, Caipirão minhoquinha, Maratacene que viu a minhoquinha do Caipirão, Velho do Lixo, Edinaldo Plástico, Neymar,
8: cuidado, ele pode estar do seu lado.
2: Gelão Lambissal, divino motorista da JT Alves.
8: Amigo corno, dá nele.
2: Bob Misterioso é o Bob. Bob Lambi. Fabião Marcelino.
8: Ele é corno.
2: Everton da Jéssica.
8: Ele é corno.
2: Queca Carente.
8: Ele é meu
2: Lataria. Clécio de Atibaia, errando César. Júlio Tassini.
8: E nem tá nem ligando. Finge que não sabe.
2: DJ Parceladinho. Juarez.
8: Tô falando.
2: É Luizinho do... Carvalho.
8: De quem que eu tô falando?
2: Queca maravilhosa.
8: De quem que eu tô...
2: Tatu Bola.
8: É do corno.
2: Michael. Michael Jackson.
8: Foi da cara.
2: Tio Dito. Eita. Queca Fofinha. Bem. Netinho do Tiondo. Bem. Juninho da Oito. Ei! Lúcia Carvalho. Cidinho Anão.
8: Mas voltou depois.
2: Steve Wonder. Macarrão do Davi. Nossa.
8: Safada. E ele é boi.
2: Mulher do Marcolino. Marcelo. Marcelinho Salsicha de Frango, Pedrão Scorpion, Léo Caçambeiro, Mel da Patinete e não podemos esquecer dele.
9: Doente de amor.
2: Não.
9: Tudo em remédio na vida noturna.
2: Não podemos esquecer dele.
9: Caiu na loja, uma boada aqui na zona sul.
2: Não
6: podemos esquecer do John Tatu e não podemos esquecer de dar ênfase no nome do Caipirão. É isso aí.
2: Caipirão? Como assim? Que novidade é essa?
9: Muito ganhador desse mal de amor na boate azul.
2: Olá, Fabi! Fabi chegou no meio da hora do boi. Cadê o áudio, Fabi? Queremos ouvir a sua voz, Fabi. Vai, Fabi. Vai, Fabi. Você está ótima, Fabi.
10: Vai. Não podemos esquecer do inevitável John Tatu.
2: É inevitável.
10: O mais chifrudo do Band de Coruja.
11: Tem que falar do John Tatu, que é o homem mais corno do hemisfério sul.
2: Ele tá de folga hoje, podemos falar um monte dele. Podemos chamar ele de balaio de gado. Chamar de saco de vacilo, boquinha de fimose. Podemos falar... Ih, caramba.
12: Não podemos esquecer do padeiro que tirou a prima da...
2: Ei, zona. Ei!
12: Do padeiro que não coloca fermento na massa. E para de dar ênfase no meu nome.
2: John Tatu! Ele chega só na hora dele, ó. A de folga coloca o relógio. É 4h40, vou ter que acordar, porque é minha hora, ó.
13: Se esqueça do Tatuzinho, Diego. Eu tô doente, mas não me esqueci do Tatuzinho.
2: Ai, Tatuzinho. Ai, Tatuzinho. Tatuzinho.
14: Não podemos esquecer o saco de lactobacilos de um testosterona que leva chifre à distância.
2: Leva chifre à distância. Uma nova modalidade de corno. Como que seria? Como sabe? Como que se... Como que... Como que se chamaria o boi que toma chifre à distância, hein? Como chama o boi que toma chifre à distância, hein?
15: John Tatu, o corno mais manso do Brasil.
2: É um boi Wi-Fi? É um boi wireless. Lendo pistão, uma boate aqui na zona sul. Mas é áudio chegando, hein? É um boi 4G?
16: John Tatu, boca de ostra, sovaco de cobra, cotovelo de peixe, topete de careca, arromba...
2: Eita!
17: Não podemos esquecer do nosso ator principal, o Tufão da Band FM.
2: É o nosso Boi Starlink.
17: Tatu!
2: Boi Starlink.
17: O mais enraizado do rádio.
2: É um corno online? Como é, hein? É um boi highway?
18: John Tatu, corno virtual.
2: Corno virtual, boa, gostei.
18: É um boi GPS.
17: O John Tatu agora, depois desse pedido do nudes da moça aí, vai ficar conhecido como Corno Internacional.
2: É. É o boi Elon Musk. O boi Mauer. E a gente conta.
18: É um boi Starlink, é muito chique. No máximo, um boi vivo, um boitinho, um boi oi, né? Essas coisas.
2: Um boi oi. Um boi oi. É o boi da Telesp celular. Um Bluetooth. Cadê a Tati que eu perdi essa bosta desse? Muita mensagem chegando. Um boi ola. Boi bumba.
19: E Diego, boi, tamo chifre à distância. Boi, quilometragem livre.

0: Diga, pode se chamar de Boi Online.
1: Boi Online. Cadê a Fabi? Perdi a mensagem dela. Pera aí. Quero ouvir a voz da Fabi. A voz da Fabi agora. A Fabi.
2: Bom dia. Eu tô ótima. E você? Bom dia, nesse friozinho. Bora esquentar.
1: Eita, porra. Caralho. Pariu, cara. Que voz é essa, filha do...

0: dia. Eu tô ótima. E você? Bom dia nesse friozinho. Bora esquentar?
1: Só um momento.
0: Tá?
1: O que que foi esse tapinha no fim? Deu uma maratacinha no meio?
2: Você brincadeira.
1: É, filha da mãe. Eu vou te bloquear, eu vou te bloquear você, ó.
3: Essa moça tem uma voz linda, hein? Eita. O locutor até falou Carvalho.
1: Calma.
4: Ei, Bruno, que eu vou sim, né? Vou pegar até uma por trás aí.
1: Ei!
4: Tatu-taturinga aí!
1: Ei!
4: Tatu-taturinga
1: aí! Tá!
4: Falei aí, né, mano? O áudio tá aí, ó. Eu falei aí, né, mano?
1: Já coloquei! Já coloquei! Né?
5: Ô, Diegão, essa daí o canto vai fechar, fi. Essa aí é. Nossa! Você é de corda sorteado.
1: Vai, então manda aí.
6: Ô, Diego, eu acho que o Muriloco trabalha de Uber com aquelas veraneionas.
1: Para de ligar, o caçambeiro.
7: Bora, Davizão, não lavo pro poção hoje não, hein? Que eu vou estourar os cravos das suas costas.
1: Nossa, velho, nossa.
8: Diego, a impressão minha, a hora que a Fabi fala, bora esquentar, ela dá um tapa na testa.
1: Eu também ouvi, hein? Eu acho que ela deu uma maratacinada ali.
7: Veraneio Vascaína, vem dobrando a esquina! Lá, lá, lá, lá!
1: E ainda encontra um jeito de... Ei! Calma, Tadeu, calma.
9: Nossa, que visão do inferno, Murilo espremendo as costas do Davi, que horrível.
1: Nossa, imagina a cena. Aquele furúnculo gostoso. Sabe aquele furúnculo com aquele senado amarelo? Aquela cúpula, aquele côncavo. Sabe Brasília, o prédio do que é o côncavo, o convexo, lá não tem uma bola amarela? Aí você vai espremer, ô Davi, você tem furúnculo, Davi?
7: Aquele glóbulo preto, aquele tumor, aquele cisto com pelo.
4: Não, Diego, eu sou de sexo. Você gosta?
1: Eu gosto. Você tem um. Ô Davi, você tem a bunda, né? Você tem espinha na bunda, né, Davi? Que só quer me
4: iludir. E você, hein, Murilo? Você tá louco, você gosta, hein? Cê, eu vou pegar até uma por trás, então não tem nada de tomar. Você tá tomando aí.
1: Ei! Deixa ele. Chegou a hora de agradecer você pelo carinho, muito obrigado pela audiência, muito obrigado pela sua paciência, por estar sintonizado com nós até agora. Eu vou me embora porque ele chegou todo cheirosinho, como sempre. Bom dia, Tadeu!
10: Muito bom dia, Diego!
1: Aê, agora aqueceu. Tá de casaquinho, tá com frio hoje?
10: Tá geladinho lá fora, viu?
1: Tá geladinho.
10: Aqui na Bandilândia, né?
1: É. Quantos graus agora, hein? Vou fazer igual graus. Você faz com o ronco.
10: 10 graus agora.
1: 10 graus agora.
10: 10 graus.
1: Qual é a previsão do tempo pra hoje?
10: Máxima de 20. Máxima infelizmente, de 20. Eu queria que fosse, sei lá, 17.
1: Por que a gente gosta do frio, 16. Né, cara?
10: Você gosta também?
1: Eu gosto, cara.
10: Mesmo se você mora na praia?
1: Mesmo morando na praia. Cara, eu prefiro... Olha, esse fim de semana foi maravilhoso, porque o pessoal subiu cedo, não sei, não peguei trânsito nenhum,
10: não
1: cara.
10: Tinha ninguém lá. Ninguém, velho. Que delícia, hein?
1: Maravilha.
10: Aí sim, padaria livre.
1: Padaria livre, não tem aqueles velhos de sunga na fila. aquela sacola gigante.
10: Exatamente.
1: Nada disso,
10: coisas,
1: cara.
10: Coisas que só o inverno proporciona pra você.
1: É maravilhoso, eu gosto demais.
10: É isso.
1: Bom trabalhinho pra você, viu? Ô,
10: Diegão, bom descanso, hein?
1: Boa, tamo junto, boa semana, tô indo-me embora.
10: Um beijo na nuca.
1: Peraí, tem um cara desesperado querendo, vai.
11: Bora, Davi, bora! Eu, você e o Tadeu assistindo o Canal Brasil a noite inteira!
1: Nossa, não, não, parei, parei demais.
10: Não é aquele que passa pornô chanchada?
1: Não, é o não Senado. É o Canal, cadê o Senado? Você tá confundindo.
10: Tchau!
1: A Regina Casé, o Nuno Léo Maia.
10: Nossa!
1: Imagina!
10: Vera Giromba do Nuno Léo Maia.

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10: Band, bom dia, são 5 horas 2 minutos, gente. 5 e 2, hora de Brasília. Bom, bom, bom, bom, bom, bom, bom. Diga Brasil! Vamos lá, gente, a preguiça natural de segunda-feira, hein? Vambora. 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
1: Então, né, estamos chegando às 5 horas e 4 minutos, gente. 5 e 4, hora de Brasília. Excelente semana pra você. Vamos lá, gente. Ah, Tadeu. Tô preguiça, tô com vontade de começar a semana, não. Semana passada deu tudo errado. Ei, levanta essa cabeça. É mais uma semana que tá começando. Mais uma semana em que tudo pode dar errado de novo. Então levante essa cabeça. Você já tá experiente nisso? Ai, tira da alma. Show preguiça. Manda mensagem no WhatsApp aí, 11 999919197. Vamos espantar essa preguiça. Segunda-feira o negócio é brabo. Esteja você trabalhando, esteja você no ponto de ônibus agora. Muita gente passando frio, né? Então vamos aquecer espantando a preguiça. 11 999919197. Mande sua mensagem aqui. Show preguiça, Maratacine, show preguiça.
2: Show preguiça, Tadeu. Tati perigosa, show preguiça.
1: Tati, um beijo pra você, show preguiça.
3: Mais igual.
2: Show preguiça.
3: Tchau, obrigado.
1: Tchau, obrigado. Um abraço pra você, show preguiça.
4: Bom dia, Tadeu. Segundou, uma preguicinha e esse frio.
1: É.
4: Mas eu adoro. Bom dia, boa semana.
1: Somos dois. Amo, amo, amo esse tempinho mais fresquinho, né? Ah, que delícia.
4: Bom dia, Tadeu.
1: Bom dia.
4: Preguiça?
1: Preguicinha.
4: E frio, show preguiça. Beijo da Fabi Floripa.
1: Um beijo pra você, Fabi. Boa semana pra você, show preguiça.
5: Bom dia, Tadeu.
1: Bom dia.
5: Bom dia, não sei quem que tá aí, mas... Excelente dia pra vocês. Vamos dormir.
1: Vamos.
5: Show preguiça. Chega por hoje.
1: Ah, que inveja, hein? Olha, sinta. Você tá sentindo aí? Tá sentindo? É a minha inveja. Chegando até você aí, que vai dormir nesse momento. Um abraço pra você, meu querido.
6: Fala, Tadeu. Bom dia. Show preguiça. Tamo aqui mastigando o banco do caminhão.
1: Ah.
6: E show preguiça.
1: Show preguiça. Um abraço pra você, meu querido. Vá com Deus.
7: Bom dia, Tadeu. Sérgio de Santos, caminhoneiro.
1: Fala, Sérgio.
7: Rapaz, tempo bom demais, moço. Sopinha, tem coisa melhor.
1: É isso aí.
7: Pelo Rodoanel aqui, tá bom?
1: Aí,
7: fazendo uma viagem. Uma ótima semana.
1: Show preguiça. Show preguiça. Um abraço pra você, meu querido. Bom dia.
8: Show preguiça.
1: Ai.
8: Pra começar, tem que estar com o negócio lá em cima, né? Eu tô falando o quê, gente? Energia. Energia. Bom dia. Bom dia. Bom dia gostoso.
1: Bom dia,
8: Tadeuzinho, seu lindo. Quando a Emerson chegar, você fala que eu mandei bom dia também. Bom dia.
1: Falo sim. Um beijo, sua gostosa. Fabi, saudade de você. Saudade daquele telesexo, né? Um quadro que a gente tinha no Band Bom Dia. Que coisa deliciosa que era fazer aquele quadro, né? Bom dia. Show preguiça.
9: Bom dia, Tadeu.
1: Bom dia.
9: Bora que vamos. Perfume de homem é dinheiro. Em busca do BH. Salve, segunda-feira, 7 graus em Mauá.
1: Valeu, meu querido. Um abraço pra você, bom dia, vai com Deus.
10: Show, preguicinha, sai do meu corinho, sai aqui, olha, hoje.
1: Sai, Edmilson. Um abraço pra você, show preguiça, hein? Tudo de bom!
11: Bom dia, Tadeu, Thiago Dias. Um abraço, pessoal aí da Costa Lago.
1: Peraí, pagou meu monitor aqui? Peraí. Voltou. Muito bom dia, homem vinheta!
12: Bom dia. Bom dia!
1: Como vai a sua pessoa?
12: Vou bem, graças a Deus. E a sua?
1: Não, a minha vai muito
12: bem.
1: Vai
12: bem,
1: muito
12: você bem, descansou?
1: Descansei, tô descansadinho, tô zerado.
12: Zerou?
1: Né? Tô zerado, mas
12: zerou?
1: Segunda-feira não tem jeito. Você pode ter folgado sábado, domingo. A segunda vai ter aquele gostinho amargo, né? Aquele gostinho de cueca suja, né?
12: Como é que é?
1: Foi muito específico, né? Não, mas foi pra ilustrar, pra ouvinte ter uma ideia.
12: Porque eu fiquei
1: quão
12: pensando,
1: ruim é a segunda-feira.
12: Enfim. Mas tá tudo bem.
1: Tudo bem, né?
12: E você, tudo certo. Tudo certo, graças a Deus, também descansei.
1: Bom, também.
12: Isso.
1: Tem que descansar sim. Tá de sacanagem, cara.
12: Você é louco, velho. Aguentava também mais o sofá, viu?
1: Ficar de palhaçada, cara.
12: Nossa, o sofá também já tava, não tava aguentando mais.
1: O meu parece o Santo Sudário.
12: Ah, já.
1: Tem a minha marca ali, tá a minha marca ali.
12: O meu, aonde eu fico, a espuma, a mola já riou já, né?
1: É, exatamente.
12: Ele dá uma afundadinha, né?
1: Uhum.
12: Ai, ficou um buraco.
1: Ai, que delícia.
12: Mas tá bom, tá tudo certo.
1: Como eu queria estar no seu buraco, viu? Olha.
12: É, mas só cabe um, sabia?
1: Ah, é? Pequenininho assim?
12: É porque sou eu que sinto, né?
1: Ah, é verdade. É. É verdade, infelizmente.
12: Não é um buracão.
1: Não é
12: um...
1: Não, não é. 5 horas. 10 minutos. Ó, a Fabi pediu pra mandar um abraço pra você. Acabou de mandar mensagem aqui no WhatsApp.
12: Mentira.
1: Ela falou que tá com saudade. Então,
12: a Fabi.
1: Beijo
12: pra você. Fabi. A prima.
1: A prima,
12: a nossa prima. Prima do Cebolinha.
1: Ela contou pra mim. Que anotou quando começou o telesexo. Ela disse que amanhã faz 5 anos.
12: Você tá brincando?
1: 5 anos de telesexo.
12: Olha 5 anos de telesexo,
1: que
12: cara.
1: Que coisa, hein? Delícia.
12: Sua vida, hein?
1: Gostoso.
12: Agora ela tá em outra, né, cara?
1: Ah, não. Agora ela evoluiu, né? Evoluiu. Agora ela tá em voos mais altos.
12: Graças
1: né?
12: a Deus,
1: Graças
12: né?
1: Graças a Deus.
12: E você sabe que...
1: Acho... Sua carreira só tá começando, viu, Fabi? Você vai longe ainda.
12: Eu acho que o Band Bom Dia pra ela e o telesexo é algo que, por exemplo, quando perguntarem pra ela, ela não vai fazer questão de falar, cara.
1: Porque, não vai.
12: Né,
1: não
12: vai falar, ai, você participou daquilo.
1: Vai esconder o passado dela.
12: Vai esconder.
1: Exatamente.
12: Sabe aquela história, o passado te condena?
1: Exatamente.
12: Tem coisas que a gente não quer falar.
1: Gente. É, você fala, um dia eu falei na Band FM, os meninos me deram uma chance, eu falei, mas ela não vai especificar o que que era.
12: Não,
1: né?
12: Não vai, cara, não vai, não vai.
1: Não é maluca, né?
12: Tá em outro nível agora.
1: Outro patamar, né?
12: Celso Portioli. Exatamente. Ela é danadinha, ela foi no Domingo Legal, cara.
1: Belo patrão, hein? Belo patrão.
12: Ah, ele é um gato, né? Celso. Ai, gente.
1: Ô, Celso.
12: Celso.
1: Ô, Celso.
12: O Celso!
1: O Celso!
12: O Celso!

0: 5:11, está entrando no ar nesta manhã de segunda-feira, dia 11 de maio de 2026, mais uma edição do seu Gibi Eletrônico. Este é o Pulo do Gado, trazendo para você todas as informações do Brasil e do mundo. Aqui, você não sai de casa sem estar muito, mas muito bem informado. Ao meu lado, eu sou Pedro Campos Quadras. O Campos tá de férias.
1: Tô querendo um problema de identidade aí.
0: É, ainda tô me adaptando. Eu sou Pedro Quadras e essa risada gostosa é dela. Bom dia, Silvânia.
1: Muito bom dia, eu sou Silvânia Acre. Estamos juntos para mais uma jornada, Pedro Quadras.
0: Como é que foi o seu final de semana, linda?
1: Bem tranquilo, fiz uma pipoca de cinema.
0: Ah, você tá brincando.
1: Infelizmente, minha casa ficou cheirando a chibiu depois disso.
0: Fica. Quando fica. Você faz um liquidificador, aquela que vem com gosto, né?
1: Não, micro-ondas.
0: Ah, no micro. Nossa, eu tô hoje, Silvânia.
1: Você tá bêbado ainda?
0: Não.
1: O seu fim de semana foi movimentado, hein, Pedro Quadras?
0: Ai, eu nem te conto, Silvânia.
1: Conta.
0: Realmente foi algo muito bom. Eu me diverti bastante, né? E acabei de sábado para domingo aí tomando um porre.
1: Ainda tá recuperando.
0: Ainda,
1: né?
0: Tô me recuperando.
1: Muito bem, mas vai recuperar daqui a pouquinho.
0: Tá, viu? Você viu isso aqui, a chupada no pescoço? Foi uma loucura, foi uma loucura. São 11 horas. Oh, 11 horas?
1: Hoje tá. Hoje é dia
0: 5:12.
1: Você tá realmente bêbado ainda, hein? Você tá. Cara, olha.
0: Que coisa, hein?
1: Que coisa, hein?
0: Eu tô todo chupado.
1: Vamos lá, gente. Olha, hoje é o dia número 131 de 2026,
0: caramba,
1: tá?
0: Caramba.
1: 20ª semana do ano.
0: Olha aí.
1: É, já completamos 35,9% deste ano aqui.
0: Que coisa, passa rápido, né?
1: Passa muito rápido. A lua de hoje é a lua minguante, viu?
0: Minguante, gente.
1: Lua minguante, tá
0: bom? Vamos ver isso aí, tá?
1: Efemérides. Hoje, 11 de maio, é dia da integração do telégrafo no Brasil. Um abraço pra você que ainda usa telégrafo. Ainda se usa telégrafo? Não sei.
0: Ah, eu acredito que não, né? Ah, só não. Se for pra demonstrações, né, Silvânia?
1: A gente tem zap hoje, né?
0: Exato.
1: Tem zap. Hoje também, dia nacional do reggae.
0: Olha aí. Reggae. Reggae. Reggae. Reggae. Reggae. É a música preferida dos sapos, né? Na lagoa.
2: Reggae. Reggae. Reggae. Reggae. Reggae.
1: Olha aí, gente. É dia nacional do reggae, não internacional. Então tem um reggae nacional pra tocar.
3: Isso aí, galera do reggae. Edivaldo Pé de Cleito Rasta fazendo a flecha pra galera, gravando nosso primeiro DVD aqui no povoado Santo Antônio. Atalaia aí, ó, com certeza.
1: Aí, ó.
3: Vou começar assim, ó. Cleito Rasta vai fazer a galera debochar legal ao som do Cabeça de Gelo. Olha a pedra!
1: Vai!
0: Aê! Caraca, velho!
1: Dia nacional do reggae com Cabeça de Gelo!
0: Cabeça de Gelo!

0: de um. Tá aí o Cabeça de Gelo representando o reggae nacional aqui no Pulo do Gato.
1: Falar em gelo, Silvânia, bastante frio nesta manhã de segunda-feira, bastante, né? Bastante frio
0: nesse momento aqui na Bandilândia, 10 graus, né?
1: 10 graus, sensação de 9, de verdade. Eu tô de mijão, né?
0: Você tá do quê?
1: Mijão, sabia que é isso ou não?
0: O que que é mijão?
1: Mijão é aquela calça que você... É uma cueca, na verdade, é uma cueca comprida.
0: Olha, você tá de mijão, então?
1: Tô de mijão. Você veste e é uma cueca de com tem perninhas.
0: Ah, entendi.
1: Eu antigamente chamava mijão, hoje eu não sei se tem outro nome. De repente, cagão. 11 horas. 5h15. Cara, eu não tô bem.
0: 5h15. Ele não tá legal. Você tomou um remédio? Toma um remédio antes de sair de casa?
1: Tomei. Tá. Mas não sei, cara. Acho que não tá fazendo mais efeito ainda. Bom, enfim.
0: O organismo se acostuma, né? Vamos então para os mugidos, hein? Mugido especial para aquela pessoa especial.
1: Claro.
0: 11 999919197.
1: Ai, desculpa. O Ricardo aqui me lembrando se é o aniversário da cidade dele, Pureré.
0: Parabéns, purerenses, né?
1: Pureré, que em tupi-guarani, gente, significa buraco marrom fedido. Em tupi-guarani, gente, Pureré.
0: Então, parabéns para você de Pureré.
1: Burerenses, vamos lá.
0: Os burerenses ouvindo aqui o Pulo do Gato, tá bom?
1: 16.
0: Olha, um mugido especial pra Carla Dias, né? De Vitória da Conquista, Bahia, tá.
1: Olha,
0: com a gente
1: Vitória
0: aqui.
1: Vitória da Conquista.
0: Beijo pra você, Carlinha.
1: Grande beijo, um cheiro pra você, linda.
0: Um mugido, tá? Um mugido aqui pro Paulo Ferrari, ouvindo a gente. Quem tá mandando mugido é o Rafael.
1: Obrigado, querido.
0: Valeu, Paulo Ferrari. Um abraço, Rafael, tudo de bom. Isabela Alvim diz que hoje chama-se Ceroula, né?
1: Assim. Não, a ceroula acho que é diferente, viu, Silvânia? Bom, enfim, mas enfim. Acho que entenderam, né?
0: Entenderam o que você tá usando agora, né?
1: Vamos...
0: Mugido pro seu D. Quem tá mandando aqui é o Adriel Borges, mugido então pro seu D.
1: Poxa vida, quem será a esposa da senhora C?
0: A Simone tá com a gente também, mugido pra você, Si. Um beijo pra você. O Teio, motorista da Rede Veiga, com a gente aqui também, ouvindo o Pulo do Gado. Manda um mugido pra mim, viu? Tô acompanhando sempre vocês aí as notícias, começar o dia bem informado,
1: Silvânia,
0: né?
1: Silvânia, só pra não falar que a gente está duvidando ou não está bem informado, queria parabenizar a ouvinte aí, realmente, hoje tem o nome de Ceroula, tá aqui,
0: Ceroula. Ó. Antigamente era?
1: Mijão.
0: Mijão.
1: Eu tô aqui conferindo aqui a Ceroula.
0: Convenhamos, Mijão realmente não é um nome...
1: Então, mas olha só que interessante, ó. Ceroula... Tem até o preço aqui, ó, R$43,90 pra quem quiser, viu, gente? É só colocar aqui embaixo no nosso Instagram, eu quero, tá? Ó, Ceroula, cuecão, segunda pele masculina, mijão / minhocão. Chamava minhocão também.
0: Muito
1: aqui
0: bem.
1: No seu Pulo do Gado, você também fica muito bem informado.
0: Muito obrigado pelas informações e o esclarecimento, né? Nada claro. Fica aqui
1: de jeito nenhum.
0: Sem esclarecimento.
1: 518.
0: Olha, a Carla Dias mandou uma foto aleatória dela aqui, com poucas roupas. Agradeço. Obrigado.
1: Mas seria o quê? Poucas roupas? Ceroula?
0: Não, de Ceroula, um topzinho e
1: deixa
0: uma.
1: Deixa eu ver que eu gosto de mulher.
0: Obrigado, Carla Dias. Parabéns, inclusive.
2: Ah, tá bem!
0: Tá bem.
2: Poxa,
0: tá
2: ela, você vê que ela tá com um shortinho branco, né?
0: Uhum.
2: Legal, um topzinho.
0: Legal.
2: Bacana, hein?
0: Bacana.
2: Engraçado, eu acho que uma das coisas mais bem apelidadas foi o Capô de Fusca, né? Parece muito.
0: Parece.
1: A trilha mudou a entonação. 5 horas, 18 minutos. 5h18. As informações do Brasil e do mundo, gente. Realmente, as coisas estão acontecendo no mundo aonde... A gente fica perplexos. É engraçado isso, mas foi visto. Poxa vida, eu não sei se você viu essa notícia, Silvânia. Infelizmente. Poxa vida.
0: O que aconteceu? A notícia pega o Pedro Quadras de...
1: Não, é que eu acho assim, Silvânia. É muito triste as pessoas julgarem outras pessoas sem ter conhecimento. Por exemplo, se sabia. Olha, gente, olha só isso que eu descobri. Em Portugal. Eu fiquei sabendo o seguinte, que foram os portugueses que inventaram o limpador. O limpador de para-brisa.
0: Ah, é uma invenção portuguesa?
1: É uma invenção portuguesa.
0: Desculpa, então, eu não sabia.
1: É uma invenção portuguesa. Essa notícia está bombando nas redes. Gente, então vamos parar de menosprezar as pessoas. Foi uma invenção portuguesa na época, né, na década de 1938.
0: Sim.
1: Né, há muito tempo atrás. Numa necessidade, muita chuva, aí os portugueses inventam o limpador de para-brisa. E depois, em 1950, os americanos colocaram para o lado de fora. São 5 horas, 20 minutos, 5h20.
0: Antes da próxima atração, um mugido pra Denise Lima, tá com a gente aqui. Dê um beijo pra você, muito obrigado pela sua audiência.
1: Obrigado, Denise.
0: 5h20, hora do plantão esportivo com o Zé dentro do Pulo do Gado.
3: Alô, ouvintes do Brasil!
4: José Silvério!
3: Sou eu! 5 horas, 20 minutos, 5h20! Bom dia, Pedro Quadras. Bom dia, Silvânia Acre.
0: Bom dia,
3: obrigado a todos os ouvintes do... É o Pulo do Gado que vocês fazem, né?
0: É, o Pulo do Gado.
3: Pulo do Gado. Parabéns, parabéns. Vamos lá! Informações aí, não sei do quê, mas vamos juntos.
0: Como não sei de futebol?
3: Ah, é? Puxa vida. Vambora, vai, já
0: futebol,
3: que vocês querem.
0: Zé, futebol.
3: Vamos falar de futebol.
0: Campeonato Brasileiro. Esse final de semana aconteceu a 15ª rodada do Campeonato Brasileiro. Começou no sábado, com o Curitiba recebendo o Internacional, empatando em 2x2. O Fluminense no Maracanã recebeu vitória e empatou também o festival de 2x2, né? 2x2 Fluminense e vitória. Ainda no sábado, o Bahia recebeu o Cruzeiro e perdeu. Rogério Ceni balançando aí no Bahia, hein?
3: É balançando no Bahia.
0: Bahia 1, Cruzeiro 2. É como o Bahia tá sendo gerido pelo aquele grupo City, né? Que é dono do Manchester City.
3: Sim, tá. sim.
0: Tem uma ideia mais europeia aí de técnico de futebol, então permanece um pouco mais tempo o técnico, né?
3: Ah, tá. Isso é bom, isso é bom.
0: Não fica descartando o técnico toda
3: não,
0: hora,
3: qualquer... Né? Começa então... aí, já toca de track.
0: Exatamente.
3: Fazendo que...
0: Capaz deles trocarem os jogadores, hein?
3: Oi.
0: Tá rezando, Zé? Atlético Mineiro 1, Botafogo 1. O jogo atrasado, né? Demorou uma hora e meia pra começar. Remo e Palmeiras devido às chuvas na região norte do país. O Remo abriu o placar logo cedo, 1 minuto e meio. Já tava 1x0 pro Remo. E o Palmeiras no final conseguiu empatar.
3: Empatou,
0: Um Remo, um Palmeiras. Palmeiras tá deixando o Flamengo chegar.
3: Até porque o resultado, né? 1x1, foi 1x1 contra o Santos. Agora uma coisa que eu preciso falar. O time do Remo, ontem uma chuva incrível,
0: sim,
3: né,
0: sim,
3: Tadeu?
0: Sim, sim.
3: Atrás, mas quem levou... Vantagem não foi o Palmeiras, né? Realmente foi o Remo que já tava de Remo.
0: Na chuva, né? São os comentários precisos do Zé. Santos 2, Bragantino 0. 3, São Paulo 2. O Mirassol empatou com o Chapecoense 1x1. Grêmio recebeu o Flamengo e perdeu em casa. Já era esperado, né? O Flamengo tem um time muito superior ao Grêmio. Me perdoem aí, os Porto Alegrenses. Flamengo 1, Grêmio 0. E o Vasco derrotou o Atlético Paranaense 1x0, Zé.
3: 1x0.
0: Com esses resultados, a gente vai fazer aqui o G4 e o Z4.
3: Faz o G4 aí, Tateu.
0: Se acabasse hoje o Campeonato Brasileiro...
3: Acabou.
0: Estariam na Libertadores. Seria campeão Palmeiras.
3: Tá.
0: E estariam na Libertadores, além do Palmeiras, o Flamengo, Fluminense e o São Paulo. Tem mais sorte que juízo, hein? Mesmo perdendo, empatando,
3: verdade.
0: Ainda tá em quarto lugar no Campeonato Brasileiro.
3: Quarto lugar no Campeonato Brasileiro, mas tá bom.
0: Z4 agora tá assim: Grêmio, Mirassol, Remo e Chapecoense. O comentário da rodada dentro do Pulo do Gado
3: com Zé. O futebol brasileiro continua. Os times jogando do jeito que tá. Uns debaixo de chuva, outros debaixo de sol. Enfim, isso não importa. Eles têm que fazer o trabalho que eles ganham para isso. Muitos reclamam. O VAR sempre atuando. Certo ou errado, o resultado é definido pelo juiz. Tudo isso acontecendo. Vem aí a Copa do Mundo. O futebol brasileiro para dar um tempo. Aí nós vamos começar a assistir o futebol do mundo. Futebol esse que será muito bem interpretado, claro, pela seleção brasileira. Mas o que mais dá raiva é você. Para o brasileiro, assiste a Copa do Mundo. Jogos de jogadores realmente preparados e um futebol redondo na maioria das vezes. Gramados excelentes, campos espetaculares. Para depois voltar ao brasileiro, dá uma decepção, dá uma tristeza no coração, mas está tudo certo. Bom. Falamos de tudo, os resultados foram ditos. Aqui, a imparcialidade é o nosso carimbo.
0: Tem gente reclamando da gente aqui. Zé, eu já tô isolando esses comentários aí.
3: Não, reclamando o quê?

0: Bom dia.
1: Muito bom dia, bom dia, bom dia, Zé. Bom dia.
0: E assim damos um ponto final no Pulo do Gado. Silvana, uma ótima semana pra você, minha querida.
1: Pra você também, Pedro Quadras. Toma uma sopa.
0: Claro, claro.
1: E também um chazinho que vai curar essa ressaca.
0: Muito obrigado. A todos os nossos ouvintes, uma ótima semana. Aproveitem ao máximo a vida. Prometemos voltar amanhã com mais uma edição do Pulo do Gado, seu gibi eletrônico. Bom dia.
1: Muito bom dia pra você.

0: Olha, 5h25, gente.
1: 5h25, gente.
0: Alô? Alô?
2: Alô?
0: Alô?
2: Alô?
0: Alô?
2: Alô?
0: Quem é?
2: Alô?
0: Alô?
1: Ai, meu Deus, não responde, não tá ouvindo? Alô?
0: Alô? Gente, a gente falou do Corinthians. A gente falou do Corinthians.
1: Falamos, cara. Falamos sim.
0: Eu não posso fazer nada se vocês não prestarem atenção. Eu,
1: você falou.
0: Eu não posso fazer nada.
1: Falou o resultado certinho, inclusive.
0: Então, desculpa. Então, parabéns, ganhou, nossa. Ó. Parabéns aí, parabéns. Viu? Tudo de bom.
1: Mas ganhou de quem? Quando foi contra quem?
0: São Paulo.
1: Não, tudo bem, mas o São Paulo tá em que lugar?
0: Tá em quarto.
1: Corinthians?
0: Tá em 18º.
1: Puta que...
0: Inteligente. Tá em 16º.
1: Tá vendo? Desculpa. Falamos, pronto.
0: A gente falou. Tá em 16º. Tá aí. Porteiro da zona. Ai! Cara, posso falar? Adoro o inverno, mas com a chegada do inverno, chega também um problema gravíssimo pra mim, que é o encolhimento das partes íntimas.
1: Ai, cara, sério, já tá assim já.
0: Eu não consigo. Até hoje eu não entendi por que isso acontece, cara. Será que existe alguma resposta sobre isso?
1: Ao frio, né, Tadeu? O frio, ele
0: na faz... internet? Mas é uma resposta mais científica, né?
1: Ah, vamos ver.
0: Vamos fazer um telecurso 2000 aqui?
1: Vamos
0: quero
1: ver.
0: Saber.
1: Por quê?
0: Procura aí.
1: Deixa eu ver.
0: Por quê?
3: Bom dia, pessoal!
0: Muito bom dia, Pidoncio!
3: Puxa vida, tá chegando sem bater, o que foi?
0: Aprender a ser gente, né?
3: Ah, gente, posso falar? Primeiro lugar, bom dia a todos, nossos queridos ouvintes.
0: Bom dia.
3: Não é porque eu tava dormindo aqui, né?
0: Uhum.
3: Mas eu comecei a entender que, de repente, poderia até ser eu que relasse no fio aqui, tava dando alguns problemas de equipamento. Eu não posso...
0: Você não pode carregar essa responsabilidade.
1: Na verdade,
0: né?
1: Não é que é você que passar a bronca pra você pra ficar mais fácil.
0: Exatamente.
1: Porque é que ou não acreditam na gente que tá dando problema.
0: Não acredito. Eles acham que a gente inventa os problemas que a gente
1: ou
0: tem.
1: Ou de verdade, realmente pode ter sido você. Mas eu não acredito, Pedro. Você é tão cuidadoso.
0: Exatamente.
3: Ah, meu, porque. Então eu não quero. Eu quero evitar.
0: Pidão, senhor. Você não é o problema, você é a solução.
1: Você é pra nós a solução. Inclusive, você tá aqui, né, Tadeu?
0: Exatamente.
1: Pra nós é gratificante. Pô, obrigado então, gente, se vocês gostam tanto de mim.
0: Aliás, tava lendo um livro esse final de semana, lembrei de você, Pidoncio.
3: Ah, que livro que era?
0: Flores pra Agenon, um filme.
3: Que é? Bonitinho? O que foi?
0: É uma história de um rapaz que ele, intelectualmente, ele parece muito com você. E aí, na história, a história...
3: Ah, ele é bem dotado, né,
0: Gui? Não é. Não consegue escrever e tal.
3: É até super dotado.
0: O começo do livro até tá cheio de erro de português e tal, porque é ele escrevendo um diário dele. E aí ele consegue encontrar uma cirurgia que coloca inteligência na cabeça dele. Ele quer ser muito... E aí ele fica inteligente.
1: Pô, Pidoncio, cara, então existe uma cirurgia, velho. Só que eu posso falar... Talvez se mudar a sua personalidade pra nós.
0: Exatamente.
1: Fica do jeito que você é burro.
0: Achou a resposta?
1: Vamos lá.
0: Vamos lá então, gente. É hora do Telecurso 2000. Por que o bigolim encolhe no frio?
4: Olá, bom dia. Vamos para o nosso Telecurso 2000. E aí, como é que você está? Estudando? Vamos lá. Pegue a sua apostila. Vamos para mais uma aula. Hoje, biologia. Abra na página de 22. Muito bem. Vamos lá? Por que o pênis encolhe no frio? Quando está frio, os músculos se contraem para apertar o escroto, que é o nosso saco, e puxar os testículos, que são as nossas bolas, para mais perto do corpo, para aquecê-los. Compreenderam? Então, no frio, os músculos se contraem para apertar o escroto e puxar os testículos para mais perto do corpo, para aquecê-los. Isso é muito importante. O processo é aí que está, gente. Infelizmente, também afeta o pênis, o nosso pipi, que contém músculos semelhantes. Então,

0: Quando o frio chega, o escroto se contrai junto com os testículos, puxando para perto do corpo. Com isso, como estão todos interligados, o pênis acompanha esse movimento, encolhendo. É por isso que quando está frio, você acha que o seu coleguinha ou o seu pipi... enfim, que nome você escolheu? Seu pinto?
1: Pera aí!
0: Então, todo mundo já sabe. No frio, o saquinho encolhe... as bolinhas também, e tudo acontece. O encolhimento da bolsa escrotal deixa os testículos menos expostos, mantendo assim os espermatozoides vivos e em condições ideais de temperatura. Ou seja, resumindo, o escroto encolhendo para trazer os testículos para perto do corpo para aquecer, nada mais é para manter os espermatozoides, os nossos Gasparzinhos, se é que você entende, o famoso leitinho, para perto do corpo, para que ele tenha uma condição ideal e fique na temperatura legal para que ele possa estar sempre vivo. Tá aí, esse foi o Telecurso 2000, respondendo por que no frio o nosso pipi encolhe. Na aula que vem, no próximo Telecurso 2000, nós vamos descobrir... será que no frio as peleleca também fecham? Até lá.
1: Aí. Aí é uma aula de pintologia aqui no...
0: pô, mas interessante, no telecurso, né, cara?
1: Interessante. Você vê como o corpo do ser humano é uma máquina mesmo.
0: Cara, né, cara? É impressionante. É
1: funciona
0: realmente...
1: funciona automaticamente. É impressionante.
0: Então, agora que interessante. Pois, na brincadeira do Telecurso 2000, eu tenho certeza que muita gente sabia que era por causa disso. Eu não sabia.
1: Eu também não sabia.
0: Que ele colhia pra aquecer.
1: Uma proteção, né?
0: Você vê, uma proteção que ele faz. Porque...
1: para de proteger!
0: Todos encolhendo pra manter os espermatozoides vivos, cara. Que coisa de louco. Agora, uma pergunta. E quem fez vasectomia?
1: É verdade.
0: Eu te respondo.
1: Continua encolhendo, porque você é vasectomizado, né?
0: Continua encolhendo, por quê? Você é vasectomizado, mas você continua com esperma.
1: Ah,
0: eles só estão lá quietinhos.
1: Ah, exatamente.
0: Porque eu já expliquei aqui.
1: Sim, sim.
0: A vasectomia são dois caninhos, são duas bolinhas. Cada bolinha tem um caninho de PVC. Vamos imaginar um caninho de PVC? Sim, três
1: sim.
0: Quartos?
1: Sim. Um três quartos aí,
0: vamos. Então imagina, gente. Os caninhos de PVC saem do testículo, tá. São duas bolsinhas, eles saem. Na ponta tem um Y, um engate Y, que vai sair de dois para um cano só.
1: Olha.
0: Que aí é a uretra, é aqui é o pênis.
1: Sim, sim.
0: Esses dois caninhos, eles são interrompidos na vasectomia. O médico vai lá, dá um cortinho, dá um ponto, dá um cortinho, dá um ponto. É como se fosse serrar o cano de PVC e colocar dois tampões. Um em cada cano de PVC, evitando o quê? Que o esperma saia do testículo para que ele saia e aí você acaba fecundando. Mas, enfim, engravidando a pessoa, né? Mas o que acontece? O esperma, ele fica guardadinho, mas nós continuamos produzindo sêmen.
1: Ah, tá aí a resposta vinda de uma pessoa que passou pela vasectomia. Então continua, segue encolhendo mesmo no frio.
0: Continua. Você sabe uma das grandes dúvidas dos homens que têm medo de fazer a vasectomia?
1: Qual que
0: é? São duas. A primeira é de não ficar mais ereto. E a segunda é de não produzir mais, de não...
1: O que você tem a dizer sobre esses dois medos?
0: Cara, na boa.
1: Me fala aí, porque eu tô querendo fazer também.
0: Tranquilo. Mas você nem filho tem, cara.
1: Sim, vai ficar assim. Minha vida vai ser resumida à última frase de Memórias Póstumas de Brás Cubas do Machado de Assis. Não tive filho e não, né?
0: Mas peraí, você vai... tudo bem, você pode até fazer agora sem ter filhos, mas você vai guardar os seus espermas?
1: Não vou. Não vou.
0: Guarda no potinho de Yakult.
1: 5h34 agora, gente. 5h34. 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
1: Hora do... quer saber? Nem vou fazer. Não tô transando mesmo. 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
0: Hora dura de fazer... você guardar no potinho de Yakult e guardar na geladeira.
1: Hora de fazer a leitura do seu futuro.
2: Gracilos, grilos.
1: Credo! Não.
0: Bom dia.
1: Muito bom dia, mestre Bilu.
0: Estamos
3: estamos aqui para esclarecer as dúvidas dos nossos queridos ouvintes. Vou levar até você o esclarecimento. Aqui, não. Não são búzios. Não são cartas. Não é tarô. Nós não lemos na borra do café. Eu disse borra. E sim, nas tampinhas da garrafa.
1: Mestre Bilu, discípulo do filósofo grego Clitóris. Clitóris.
3: Aprendi muito com Clitóris. Ele realmente é especial. Estou de olhos fechados para que eu possa receber aqui os nossos ancestrais que viviam no alto do cume.
1: Então é do alto do cume que vem a alegria e que vem também a revelação. Conte pra gente, 11 99991 9197. Diga o seu signo. E se você quer que o Mestre Bilu revele algum sonho que você teve, né? Desvende algum sonho. Ou também diga qual é o futuro aí pro seu signo nos próximos dias. Conte pra gente.
3: Enquanto as pessoas mandam... Olha. Escravo de Jó jogava o caixa

0: Com guerreiro fazem zigue-zigue-zá.
1: Comida para pica-pau.
2: Ô, mestre Bilu, a Eliane dos Santos, ela botou a sério aqui a consulta dela com o senhor, mandou pra gente o RG dela, o telefone, data de nascimento. Ela nasceu no dia 10 de março de 1979.
1: 79, claro.
2: Bom dia. Mestre Bilu, essa noite sonhei que estava trabalhando. Acordei até assustada.
1: 79, 47 anos, se não me engano. Acordou assustada?
2: Acordou assustada, mestre. O que significa sonhar que está trabalhando? Que loucura, hein? Mestre Bilu está sorteando aqui as tampinhas.
1: Final do RG dela.
2: O RG dela termina com 6014.
1: 14, então, né? 14, 7, 68. Eu tô falando as contas porque também a numerologia ela abrange.
2: Abrange.
1: Você sabe por que eu somei tudo?
2: Por quê?
1: Nada. Não interfere em nada. Vamos lá.
2: Vamos lá. Esse gemido ele faz parte. Tá parecendo a tartaruga.
1: Concentração da tartaruga. Eita porra.
2: Ei!
1: Ela colocou qual é o trabalho dela, atual?
2: Você trabalha com o quê, Eliane? Eliane Santos, final do RG, 6014.
1: 6014, nasceu em 79, né? Aqui, ó. Tirando essa daqui. Essa daqui. Eu precisava. Ela tá escrevendo, não? Ela precisava saber o trabalho dela.
2: A gente precisa saber o seu trabalho, Eliane.
1: Se não tiver, tudo bem também.
2: Tá? Auxiliar operacional. Pouco genérica essa função aí, mas.
1: Auxiliar operacional, tá certo aqui. Sonhou trabalhando, né?
2: É, sonhou trabalhando.
1: Oh, meu Deus.
2: Sonhou que estava auxiliando operacionalmente.
1: É, né?
2: Que foi, mestre?
1: Tem que jogar de novo, olha.
2: O que aconteceu?
1: Tem que jogar de novo.
2: Vamos jogar de novo, porque ele não tá acreditando.
1: Não, não tô
2: auxiliar acreditando. Operacional, Eliane Santos, vamos de novo, vamos de novo. É o VAR, é o VAR das tampinhas.
1: Puxa, não adiantou, merda.
2: Calma, mestre Bilu, poxa, calma.
1: Não adiantou. Calma, deu mesma, mestre. Deu a mesma merda. Bom, não sei se ela gostava desse emprego.
2: Ai, meu Deus.
1: Mas... É, vai.
2: Ela vai ser demitida? Oh, meu Deus, eu sinto muito, Eliane. Eu sinto muito.
1: Não, pior. Muito pior.
2: O que é pior do que ser demitido?
1: É aumentar o trabalho e ganhar menos do que ela já ganha. Olha, vou te falar, isso é bem pior
2: mesmo. Posso falar, é bem pior mesmo. Então, parabéns, Eliane. Você foi promovida, vai ter mais trabalho e menos dinheiro.
1: Ah, obrigado. Caiu uma tampinha.
2: Caiu uma tampinha.
1: Vai ficar grávida.
2: Vai, ah, com a adicional que vai ficar grávida, viu, Eliane?
1: Do patrão.
2: Nossa. Muito bem, vamos lá. Tem mais gente participando. Wesley Ricardo. Mestre Bilu, bom dia. Sou do signo de Libra. Nascido em 18 de outubro de 1985.
1: Olha aí.
2: O que eu posso esperar pelos próximos dias?
1: Desculpa o nome.
2: É Wesley. Wesley Ricardo. Gente, é só coisa ruim. Misericórdia. Vamos. Hein? Banho de sal grosso. Hein?
1: Eu até indico pra ele, Wesley, né?
2: Wesley,
1: chegando em casa hoje, agora de manhã não. Chegou em casa hoje, entre no banheiro e chame um amigo, viu? Porque ele vai precisar do amigo pra tomar um banho de pau grosso.
2: Tem que dar uma descarregada, né, mestre?
1: Tá muito carregado.
2: Tem que descarregar, muito bem.
1: Mas é isso.
2: Um abraço, obrigado, Wesley.
1: É isso, infelizmente é isso. Tá muito carregado.
2: Ai, vamos lá. O mestre Bilu, o Jota, pra encerrar aqui, o Jota tá participando com a gente. Bom dia, mestre Bilu. Mestre, me ajuda. Mestre, o senhor tá meditando? Mestre tá com os braços abertos aqui, os olhos fechados. Tá meditando, mestre?
1: Poxa, dormi.
2: Tem só a última aqui, mestre. Mestre Bilu, muito bom dia. Há meses sonho que pombos carecas sobrevoam e atacam o meu bairro. O que isso pode significar? Muito obrigado.
1: Nome, Jota,
2: né? O Jota. Que sonho, hein, Jota? Cara, que doideira. Ele sonha que pombos carecas sobrevoam e atacam o... tá cheio de tampinha essa aqui, hein? Que coisa.
1: Você sabe como eu comecei nesta vida de guru, de...
2: Não sei.
1: Eu era cantador de bingo.
2: Tá bom.
1: Aqui, ó.
2: Vamos lá. Tirando aqui. As tampinhas de garrafa.
3: Ih, chata lapaca.
2: Cara, hoje o negócio tá carregado aqui, hein?
1: Querido, eu isso aqui, ó.
2: É isso, tá amarrado.
1: 1, 2, 3, 4, 5, 6, 7.
2: Aqui, pelo ó. Amor de Deus.
1: 7 ímpar, número ímpar. 7 de boca pra cima e 2 de boca pra baixo.
2: Uhum.
1: Vou ter que jogar só as 2 de boca pra baixo. Peraí.
2: Atenção, Jota.
1: Só as 2 que ficaram de boca pra baixo.
2: Tá bom.
1: Ixi.
2: Ah, meu Deus.
1: As 2 que eram de boca pra cima era o que eu esperava.
2: Meu Deus.
1: Eu posso falar? Este sonho, meu querido, sonhando que várias pombas...
2: Carecas.
1: Carecas voando, você pode ter certeza que dependendo do jeito que você acordar, é sorte.
2: Ah, é?
1: Porque não são pombas, são rolas. É um outro tipo de pomba.
2: São rolas voadoras, né? Não, rolinha, rolinha.
1: A rolinha, ela é um tipo de pomba, mas não é essa pomba, por exemplo, que fica na cidade.
2: Sim, é outro tipo de pomba. Exatamente. Então, um abraço pra você, Jota. Mestre, muito obrigado pela sua participação, mas antes, uma palavra de sabedoria para a semana do ouvinte Band FM. Ó, Mestre Bilu.
1: Nos livros encontrados no cume de Tibé, e também nos livros encontrados na Grécia, como o filósofo grego Clitóris já estava escrito na página 2. O frio na terra, ele sempre estará presente. E no frio, os seus órgãos genitais encolherão.
2: Pô, falamos disso hoje. Falamos isso. Olha que coincidência. E o mestre Bilu não estava aqui.
1: Os seus órgãos genitais encolherão. Mas você perceberá que o seu pipi ficou maior.
2: O quê?
1: A única notícia triste, que não será o seu.
2: Um abraço, mestre Bilu, tudo de bom. Tchau.
4: Obrigado. Caramba,
5: sensação horrível, né?
2: Você
5: colocar a mão e ver que nasceu.
6: Que sucesso! 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

0: problema.
1: Renato, e o seu fim de semana, como é que foi?
2: Oi?
1: Pelo jeito foi.
3: Pelo jeito.
1: Ah, meu, para de bocejar, cara.
2: Teve mutirão, né, lá na vila.
1: Ah, pra quê? Pra bater laje? O que, que foi?
2: Tá, foi, na verdade, erguer parede, né?
1: Ah, erguer parede. Legal,
2: nossa,
1: legal.
2: Nossa senhora, gente, não foi fácil, entendeu?
1: Mas a recompensa é a mesma de bater laje? Bater laje geralmente é feijoada, né?
2: Feijoada, bater laje é feijoada.
1: Levantar
2: e churrasco, né?
1: E churrasco,
2: Levantar a parede ou é pé de galinha.
1: Pô, caramba. É um negócio, não tem todo o glamour de encher uma laje.
2: Não,
1: né?
2: não, é menor, não. É o pé de galinha ou feijão normal com arroz e ovo, então... Mas tô quebrado, né, Janil?
1: Nossa, cara.
2: Que nós fizemos um de alvenaria. O cara tinha um pouquinho mais de grana, né?
1: Aham.
2: Uhum. A maioria dos rabacos são de madeira lá.
1: Ih, o cara então tem a bala, hein?
2: Tem. Na verdade, roubou os brócolis, né? Aí, Janil.
1: Fala.
2: Ajudamos ele. Ô, Pedro, deixa eu te perguntar, e o foguete?
1: É verdade. Que fim levou o foguete?
2: Jadeu, pelo amor de Deus.
1: Vamos dizer que deu errado.
2: Não deu errado, mas patrocínio, né, Jadeu? Já precisa de um patrocinador, né?
1: Ah, o projeto encalhou por falta de
2: patrocínio,
1: dinheiro.
2: Patrocínio, a gente precisa de patrocínio, a gente precisa de... Ó, pessoas que... Ó, vão... Gente, ó, nós estamos pensando em ir. Nós estamos agora em que mês? Maio, né?
1: É, maio.
2: Maio. Nós estamos pensando em ir agora, em novembro, dezembro, já fazer a primeira viagem, a primeira excursão.
1: Tá.
2: Nós estamos chamando de excursão, né?
1: Isso. É excursão porque vai mais de 5 pessoas. A NASA levou só o quê? 3, 4 pessoas?
2: Três
1: pessoas.
2: Foram 3, não foi?
1: 3
2: pessoas. Dois homens e uma mulher.
1: É.
2: Levaram 3. A gente tá querendo ir além disso. Porque assim, eu acho, na minha opinião, é uma injustiça ser para outro planeta, conhecer outro planeta, que deve ser maravilhoso, levar só 3 pessoas.
1: Gente,
2: só 3 pessoas
1: é de um egoísmo, né?
2: Então, o que eu tô fazendo? E lá na vila, nós fizemos um foguete pra levar 50 pessoas sentadas.
1: Tá.
2: Tá? Mas aí, se apertar, se for tudo certinho, mais umas 15, 20 em pé. Tipo ônibus.
1: Não vai ser uma viagem tão agradável assim, porque o foguete, Pidoncio, ele sobe assim, né? Ele sobe de
3: vertical,
1: assim.
3: Vertical.
1: É na vertical, né? Então, não vai ser tão agradável pra quem vai estar em pé, né?
2: Não, mas aí o que que acontece? Aí, na hora que subir, o que que é legal? Tá todo mundo quietinho lá. Então, na hora que subir, é legal que vai compactar no fundo do foguete. Isso aí já é tudo... Isso é
1: a física. A gravidade vai fazer... Yeah! A gravidade vai fazer o seu trabalho.
2: A física, ela vai juntar todo mundo no fundo. Que tá. O foguete vai dar aquela disparada. Que nós estamos fazendo ele. Ó, primeiro. Gente, por isso que eu falo, a gente ter na cabeça da gente, a gente olhar em volta, muita coisa nos ensina.
1: Sim, sim.
2: Tinha uns meninos brincando. Você já viu uns foguetinhos que faz com garrafa PET que joga com água pra cima?
1: Já vi.
2: Você pressiona o ar.
1: Sim.
2: Aí a água dá aquela. Na hora que abre, sai aquele jato da. Nosso foguete vai ser com água.
1: Ah, baseado nesse...
3: Vocês vão encher o foguete de água.
1: Mas vai muito longe, Pidão? Porque tem que... É uma velocidade muito alta, porque vai furar a atmosfera, né?
3: Então, porque os foguetinhos que os meninos fazem com água, Pidão, ele o Tadeu falou, ele dá aquela propulsão, joga pra cima, acaba, mas ele
1: perde,
3: cai.
1: Perde.
2: Aí que tá.
1: Parece
2: que...
1: eu transando, mas o...
2: Aí que tá precisando do patrocínio, entendeu? A gente tá precisando desse... Que a gente quer fazer o quê? A gente quer ter a pressão da água, né?
1: Tá.
2: Mas a gente tá pensando o quê? Em deixar a água, ela permanente, não só.
1: Ah! Mas aí precisa de um sistema, né? E vai gastar muita água, né?
2: Porque... Problema, você sabia que o problema não é estar sendo a água? A gente tá precisando de um patrocinador de mangueira.
1: Você que é dono de uma fábrica de mangueira, você pode participar desse projeto do Pidoncio de da primeira excursão pra Lua. Nem o Elon Musk conseguiu, nem o Jeff Bezos lá da Amazon, ninguém conseguiu.
2: Você entendeu? Então o nosso problema é a água, até conseguimos. Agora, o cara que vai fornecer a mangueira...
1: O problema é a mangueira.
3: Quer dizer que vocês vão conectar uma mangueira e a mangueira vai...
2: Então, vai colocando água na gente, lá no foguete.
1: Quem puder ajudar a gente... Por volta de novembro que vai você tá pensando em sair
2: então,
1: daqui.
2: Então, dependendo do que a gente conseguir, né, Jadeu?
1: Tá, então tá bom.
2: Aí já conseguimos 4 patrocinadores de mangueira, mas o que, que eles querem fazer? Aí não dá, gente.
1: Olha, o pessoal tá dando ideia aqui, não sei se vai funcionar, fazer a propulsão de aquela mistura de Mentos com Coca-Cola. Não sei se vai funcionar, né?
3: Pô, é uma boa, hein, Pidoncio?
2: Então, mas aí que tá, foi pensado nisso. Eu acho legal o ouvinte ter colocado isso aí, porque a primeira ideia... Não, a gente começou de trás pra frente, né?
1: Uhum.
2: Que é, como é que o foguete vai? Aí tem o combustível, foguete, aquelas coisas que é normal.
1: Sei.
2: Mas a gente não quer ser normal. Aí pensamos,
1: mas a gente não é mesmo.
2: Aí pensamos na Coca com o Mentos.
1: Tá.
2: Ficou mais caro o patrocínio.
1: então. Exatamente.
2: Pensa a diferença de água pra mangueira.
1: A água é mais barata, né?
3: É, gente, nesse caso aí, ele tem razão.
1: Sugestão,
3: obrigado, viu?
1: Obrigado aqui, o Marcos Matos.
2: Inclusive, né? Gente, pera, deixa eu só, se vocês me permitem, já tô até aproveitando a audiência da rádio. O pessoal tá falando, ainda tem lugar? Gente, não é que tem lugar. A gente já vendeu, graças a Deus, mas fica na fila de espera, muita gente desiste, já deu.
1: Muita, não, sabe, a gente é medrosa, né? Muita gente vai desistir.
3: Mas por que que desistiria de um foguete tão seguro?
1: Pode ser que você entre aí. Então, mantenha aí a sua inscrição, tá bom?
2: Tá, só mandar eu quero.
1: É, o Galvão disse que pra patrocínio de mangueira chama o Kid Bengala. Apesar de ser grande, não é suficiente.
2: Não, viu? É.
1: Muito.
2: Então, igual eu tava falando, já deu. Consegui 4 patrocínios de mangueira. Mas o que eles queriam fazer? É, de 10 em 10 metros, tinha que ser a mangueira de um e de outro, emendando.
1: Meu Jesus amado.
2: Aí que tá. E se me dá um vazamento?
1: Exatamente.
3: É, não dá.
2: Então claro. Tem que ser uma mangueira só. Ah, tem que ser uma mangueira com, sei lá...
1: É, exatamente.
3: 300 milhões de quilômetros de...
2: É.
1: E uma catapulta?
2: Então, mas aí tem uma mulher lá que trabalha, entendeu? Ela falou, eu queria levar...
1: Que mulher, Pidoncio?
2: Oi?
1: Que mulher?
2: Ela tem uma casa dessas meninas, ela queria catar umas 4 putas aí.
1: Não,

0: isso?
1: Eu falei pra entrar na fila de espera.
0: Não é.
2: Isso aqui é uma porcaria.
0: Ai, meu Deus do céu. Gente, perdão, Pidão, se ele não
1: ele
0: sabe
1: não
0: o que
1: ele sente, gente.
0: Mas
1: você que falou.
0: Nenhuma. Desculpa. É outra coisa.
1: Por mim, sem preconceito, mas não cabe. Tem que entrar. Entra na fila de espera.
0: 11999.
1: Eram quatro meninas e um menino que faz programa. Eu falei, ah, meu.
0: Depois eu te explico o que é catapulta, tá?
3: É, cara.
0: Eu te explico depois. Te mostro o desenho, tá bom? Vamos tomar café, gente? Vamos tomar café aqui com...
3: café, vamos?
0: Uma dose de tarja preta. Cafezinho pro Galvão. Um abraço pra você, meu querido.
3: Bem, amigos.
0: Boa. O Alex, de forma aleatória, ele escreveu: o Brasil vai ser campeão. Um abraço pra você também. Tô torcendo.
3: Obrigado, cara.
0: Tô torcendo.
3: Obrigado.
0: Viu, Alex? Um abraço pra você, tudo de bom.
3: Obrigado.
0: Poxa. Obrigado aí pela mensagem.
4: Legal. Bom dia, Tadeu, homem Vieta, Bidoncio, filho da mãe.
0: Oi.
4: Coloca o motor de Uno. Aqueles com escada no teto, sabe? Oxe, ele vai passar da lua, filho.
0: É.
4: Quero café, Tadeu. Manda pra cá, Rafael aqui, ó. Manda um abraço pra todo mundo aí da Bomba Ter Terraplenagem. Um abraço, tudo de bom.
0: É, de fato, o Uno com a escada em cima é um carro muito rápido, né? Já vi passar até de Ferrari, né?
1: Pô, mas legal, já deu os ouvintes ajudarem. Ô, pessoal, quiser continuar mandando ideias, a gente aceita, já deu. Exatamente. Que às vezes vão falar alguma coisa, vai ser muito útil pra nós.
0: Exatamente. Obrigado, viu, gente?
3: Obrigado, viu?
0: Por estar junto com a gente dentro desse projeto aí, viu? Mais cafezinho!
5: Bom dia, Tadeu! Bom dia, Vieta! Bom dia, Pidoncinho!
1: Bom dia!
5: Sexta-feira invertida! Mandou cafezinho! Aqui é o Marco das Merendas! Bora!
0: É a sexta-feira do mundo invertido,
3: eita,
0: né?
3: Eita, nós!
0: Um abraço pra você, meu querido!
6: Ô, Pidócio! Oi! Tá, passa pra ele aí, meu!
0: Mas aí!
6: O estudo da Sabesp é bom pra isso, porque a água, o pessoal da vila já tá roubando deles, entendeu? Que quer os dutos também, mano!
0: Fica a ideia também, um abraço pra você, meu querido!
3: É uma ideia!
0: Então, mais duro!
3: Ideia, pode levar a gente pra cadeia, mas.
1: Mas o duto, a gente pensou até em manilha. Sabe aquelas manilhas de barro antiga?
0: Sim.
1: Mas aí já fica muito peso. A gente tem que diminuir peso, gente.
3: Então, lógico. A 50 pessoas.
7: Aí, piazada. Manda um café pra mim e um pro engenheiro do Foguete Pidonce. Valeu. Flávio de Joaçaba, Santa Catarina.
0: Valeu, meu querido. Bom dia.
8: Bom dia, Tadeu.
0: Oi.
8: Bom dia, homem vinheta.
3: Bom dia.
8: Dá um bom dia também pra Azeitona.
0: Azeitona.
8: Tem um bom dia aqui pra nós aqui que veio carregar aqui na Amazon.
0: Azeitona é a papagaia do Emerson França,
3: papagaia,
0: né?
3: Papagaia que eu vou te falar, viu, velho?
0: tá aprontando.
3: Nossa senhora, bicho.
0: Olha, acabou, hein, gente? Ponto final.
9: Obrigado, Senhor.
0: Obrigado, meu Deus.
1: Obrigado, gente.
0: Obrigado você, ouvinte da Band, pelo carinho, pela audiência. Segue a gente nas redes sociais. Sou o Tadeu no Instagram. Sou o Tadeu no Insta.
3: Arroba Emerson Franco Oficial. Arroba Emerson Som Franco Oficial lá no Instagram.
0: É isso. Programa disponível no Spotify, no Deezer, nas plataformas digitais pra você ouvir a hora que você quiser.
1: Que quiser, né, Jadeu?
0: Tamo no YouTube também com imagem, hein? Você que tá assistindo no YouTube, não esquece de dar o seu joinha, o seu like. Você já ajuda bastante a gente aí, tá bom?
1: Tá bom, gente. Obrigado pelo carinho. Pessoal aí mandando ideias pro Foguete. Gente, nós estamos aceitando doações também, viu?
0: Isso, quem quiser fazer um pix, né?
1: É, não, porque nós vamos precisar também de patrocínio de ração, viu, Jadeu?
0: Pera, mas como ração? Você vai levar animal também?
1: Vamos levar os pets, né, das pessoas que tiver esse...
0: Pidão, não vai caber tanta gente.
3: Não, Foguete de Noé agora?
0: Né?
3: Foguete de Noé.
0: Já, na Band FM, tem Exalta Samba.
10: Valeu, essa noite eu vou...

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9: Bom dia, são 6:01, gente. 6:01, hora de Brasília. Maravilhosa, espetacular manhã de segunda-feira pra você. Vamos espantar essa preguiça? Hein? Vamos querer?
14: Bora!
9: A gente aqui tá querendo, hein?
16: Não. Na sua rádio do seu jeito.
17: Valeu, Bidon.
18: Oh, yes!

0: 6:01, muito bom dia, homem
1: bom
0: vinheta.
1: Bom dia!
0: Bom dia, Pidoncio.
2: Bom dia, gente.
0: Muito bom dia, senhor Pedro Luiz Ronco.
3: Muito bom dia, Tadeu. 6:01, segunda-feira, 11 de maio 2026.
0: Muita gente se recusando a começar a semana, porque segunda-feira é o dia da preguiça.
1: É, né? Da preguiça.
0: E hoje a gente quer saber o que, que você, ouvinte Band FM, se recusa a fazer. Ah, mas pode vir o Papa pedir pra eu fazer. Ah, mas pode me pagar. Eu não vou fazer.
1: Não vou.
0: Conte pra gente uma coisa que você se recusa a fazer.
3: É preguiça também?
0: É, pode ser também.
3: Não gosta de fazer.
0: Você tem preguiça de fazer.
3: Tem raiva de fazer.
0: É isso aí, Ronco.
3: Às vezes é obrigado e não faz.
0: Uhum.
3: Tá bom.
0: É isso.
3: Então conta aqui na Band FM, na hora do Hulk, começou...
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0: Band FM, Michel Teló exagerado aqui na hora do ronco, 6h05. Uma coisa que você se recusa a fazer. Tem preguiça. Você fala, ah, eu não faço não, mas pode ser quem for. Pode me pedir, não vou fazer.
1: Não vou, não quero.
0: 11 99991 9197. Palavra-chave qual que é, Pidão Senhor?
2: Vontade.
0: Vontade. Escreva vontade. Vontade. 11 99991 9197. Vontade. E vem falar ao vivo com a gente aqui na Hora do Ronco.
3: Vem. Adulto.
0: Baiano.
3: Girou, hein?
0: Barata.
3: Joãozinho.
0: É.
3: Virou boleto.
2: E é segunda hoje, né?
0: Não, é primeira.
2: Padre. Não, segunda-feira.
0: Ah, tá, é.
3: Português.
0: Religião. O
2: que tem a ver? Não, só pra eu me situar.
0: Ah, tá.
3: Avião.
0: Avião, avião,
3: Pedro. Avião, nossa, avião. Avião?
1: Uhum. É avião, avião.
0: Avião,
1: avião voa. Voa.
2: É nada. Ah, tá. No avião, bom dia. No avião, o rapaz passou, deu com a mão ali, não sei quem é. Aí no avião já deu. Aquela moça, a comissária de bordo. Aeromoça. E se for moço, é moço, aeromoço?
1: Comissário de bordo.
0: É que eles usam o termo comissário de bordo, né?
2: Obrigado, Jadir.
0: É.
2: Aí ela chegou pro cara e falou assim: o senhor vai jantar? Ele falou: quais são as opções dela, sim ou não?
0: Você é VIP, sou VIP, hein?
2: Esse aí. O senhor quer ou não? Simples.
0: Deve ser a passagem mais barata, né?
1: Oh.

0: Band FM, Victor e Léo, Borboletas, aqui na Hora do Ronco. 6:09 agora. Uma coisa que você se recusa a fazer, não faço de jeito, mas de jeito maneira. Conte pra gente aqui, né, Ronco?
1: Alô!
2: Alô, bom dia, bom dia!
1: Bom dia, quem é?
2: Rafael Barbosa, Ronco.
1: Muito bem. Rafael, responda pra gente, o que, que você não faz de jeito nenhum, não suporta?
2: Posso dar um bom dia pros meninos?
1: Pode, Rafa.
2: Bom dia, Tadeu, Pietra e Pidoncio.
3: Ô, querido, bom dia.
4: Bom dia, fio.
2: Vamos lá, uma coisa que eu me recuso, Ronco, a fazer é ouvir fofoca. Eu tenho preguiça de gente mentirosa, então eu me recuso. Vai falar uma fofoca, uma crítica de uma pessoa, seja ela conhecida ou não,
1: sei.
2: Eu me recuso, eu me recuso.
0: Olha,
1: você fica irritado quando ouve fofoca, você não quer nem saber, né?
2: Ah, Ronco, é complicado, né? Porque imagina, se a pessoa fala da outra para mim, amanhã eu viro o assunto também, então eu prefiro nem dar corda.
1: Certeza. Você é casado?
2: Não.
1: Não? Tem namorada?
2: Não, solteiro aí.
1: E já fizeram fofoca que você é solteiro e que não quer saber de nada?
2: Recentemente, fofoca com a minha prima, que mora do meu lado lá, né? Minha vizinha, ela.
1: Sei.
2: E a fofoca se espalhou, ela foi a última a saber, né? Então, assim, é uma coisa deselegante, né?
1: É lógico. Mas você tá pegando a prima?
0: Não, peraí.
1: Não.
0: Tá tudo bem, cara. Tá tudo bem.
1: É fofoca só.

0: Band FM Exalta Samba, valeu! Aqui na Hora do Ronco, 6h14, agora seu Pedro, e hoje nossa perguntinha.
1: É interessante, o que, que se recusa a fazer? Não faz de jeito nenhum, não gosta de fazer, fica até irritado quando te pedem pra fazer. Conta aqui na Band FM, na Hora do Ronco.
0: Palavra-chave qualquer, Pidoncio.
1: Vontade.
0: Vontade, você não tá com muita vontade.
1: Ah, não, não é preguiça, né, Gideon?
0: Vontade, manda vontade. 11 99991 9197. Ó, tá combinado de ter daqui a pouco uma edição extra do Não Sabe Chuta.
1: O quê?
0: Pra você ganhar din-din aqui na Band FM.
1: Ah, é?
0: Até R$1.000 com o Marcelo Carvalho. Não sei se ele vai aparecer.
1: É lógico, São Paulo perdeu, Corinthians goleou São Paulo.
0: Mas caso apareça, já se inscreve. Vai lá no Instagram dele, Marcelo Carvalho Oficial, e deixa seu telefone.
2: Vai adiantando, né, Tadeu?
0: Vai adiantando, que daqui a pouco a gente sorteia um número aqui. Quem sabe você não participa aí do Não Sabe Chuta e ganha din-din na manhã da Band FM. Não é mesmo, seu Pedro?
1: É verdade.
0: Vamos ganhar dinheiro.
1: Vamos.
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12: 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Muito bom dia, Marcelo Carvalho.
13: Bom dia, Tadeuzinho. Bom dia, Pidoncinho.
14: Bom dia!
13: Você tá bem?
14: Graças a Deus.
13: Você tá com frio?
14: O bastante, viu?
13: Você tá todo encolhidinho aí.
14: É, bastante. Só tô de bermuda e camiseta.
15: Tem que pôr agasalho, filho.
13: Claro. Ô, Ronquito, tudo bem?
16: Bom dia. Bom dia, Marcelo.
13: Tudo certinho? Tá feliz, né, Ronco?
16: Muito.
13: Detonou meu time ontem.
16: Ai, que maravilha.
15: Hã? Também a gente não tá jogando nada,
13: né? Não tá jogando nada, meu Deus.
15: Brincadeira. Ó, quem tá batendo bolão é a Band FM. Daqui a pouco tem Não Sabe Chuta, né, Marcelo?
13: Aí o jogo é bom.
15: Aí o jogo é bom, hein?
13: Bora.
15: Até R$1.000 pra você. Já se inscreve aí, Marcelo Carvalho Oficial no Instagram, tá bom?
13: E hoje vão ter dois?
15: Vão ter dois. Vai ter um agora e depois outro no horário de sempre.
16: Caramba, então, que bom, hein?
15: O homem abriu a carteira, hein, seu Pedro?
14: Boa!
15: Não vai sair do teu bolso essa, não, né?
13: Vai, vai sair do Ronco.
16: Não tem nada no bolso dele.
15: Tem ouvinte na linha, Ronco.
16: Alô?
17: Alô?
16: Bom dia.
17: Bom dia.
16: Quem é?
17: Eu sou a Angelina, aqui de Arujá.
16: Ah, Angelina de Arujá. Angelina, a nossa questão de hoje, o que, que você não gosta de fazer, não suporta?
17: Não suporto passar hidratante depois do banho em dias frios, seu Ronco. Não dá.
15: Eu também odeio. Também
16: não. Mas qual o problema de passar hidratante com frio?
17: Imagine, seu Ronco, a gente sai do banho quentinho e aí vai passar aquele creme gelado. Não. Sem condições. Quando encosta na barriga, o corpo reinicia igual o Windows 98, né, Tadeu?
15: Reinicia.
16: Você é casada, Angelina?
13: Tá bem casada,
15: pelo não jeito. Senti firmeza, hein?
13: Meu Deus.
17: É, tá, tô se acertando aí. É.
16: Pelo jeito, você não gosta de ficar arrepiada, né?
18: Gêmeo.
16: Casa.
15: Pede pra ele passar em você, boba.
16: Passa, passa talco rosa. Quero
15: não,
16: ver.
15: Não, talco rosa não, é

0: molhando o volante na Hora do Ronco, 6h25. Eu me recuso. É o tema de hoje aqui da Hora do Ronco. Uma coisa que você não quer fazer, não gosta de fazer. Gosta.
1: Como se é malvado.
0: Desabafa aí. 11 99991 9197.
2: Eu me recuso, seu Ronco, Tadeu, Pidonço.
3: Oi.
2: A trabalhar num trabalho que seja à noite para dormir de dia. Porque eu não dou conta, prejudica a saúde, não dou conta mesmo, não é para mim, já tentei, mas não consigo. Eu me recuso a sair da minha casa, se eu estiver na minha casa num dia bem friozinho e eu estiver quentinha na minha casa, eu sair debaixo de chuva. Eu me recuso, terminantemente proibido.
3: Recuso,
2: Beijo. Brianda de Linhares, no Espírito Santo.
3: Isso também.
1: Nunca vai ser guarda noturno.
0: Não dá. Hoje, trabalhar à noite é só pros fortes, hein?
4: Você é louco.

0: a informação perde passagem.
1: Agora, Jornal do Ronco. Bom dia.
0: Muito bom dia. Muito bom dia.
1: Vamos às informações. Imagens de uma câmera de segurança mostram o momento em que um carro resolveu dar partida sozinho.
0: Porém, o que chamava a atenção é que o carro estava estacionado na frente de um cemitério em Carangola, Minas Gerais. E aconteceu por volta das 10 horas da noite da última quinta-feira.
1: O proprietário do veículo foi quem divulgou as imagens. Ele afirma que o carro estava desocupado no momento do ocorrido e não sabe explicar como isso aconteceu, se foi uma falha mecânica ou até sobrenatural.
0: Após o incidente, não houve registro de danos ou feridos. Esse registro se junta a outros dois, que nós já contamos aqui. Eles, Estação Band FM.
1: É, meu.
0: O de um carro que saiu sozinho da garagem em Uberlândia e outro que deixou uma vaga de um estacionamento e se moveu até outro pátio do local em Tatuí, no interior de São Paulo. Mistério.
1: Louco. Os comentários é de Pedro Luiz Ronco.
2: Eu sou o Drácula.
0: Mas o Drácula mora no cemitério?
2: Mora.
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2: Caraca, velho.
0: Bom, que descansa em paz, né?
1: É.

0: Band FM, Felipe Araújo Estranho de novo aqui na Hora do Ronco, 6h34. Na sequência tem Não Sabe Chuta Extra, né, seu Marcelo?
1: Extra.
0: Tava ouvindo aqui, hoje tá facinho,
1: tá muito fácil.
0: Muito fácil.
1: Se acertar uma, tá, não tá no lucro. Tá,
2: eu não ia ganhar 200.
0: Então já se inscreve aí, Marcelo Carvalho Oficial no Instagram, vai na DM dele, deixa lá seu número de telefone.
1: Boa.
0: Pra produção da Band FM entrar em contato com você, tá bom? Fora isso, seu Pedro, nossa pergunta hoje qual
2: que é? O que você não suporta na vida? Conta aqui na Band FM na Hora do Ronco.
0: Conta pra gente a palavra-chave qual que é.
3: O quê?
0: A palavra-chave.
3: Vontade.
0: Então. Vontade.
1: Boa.
0: Conta pra gente uma coisa que você se recusa a fazer.
1: E aí?
0: 11 99991 9197.
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0: Delícia.
25: Vamos lá, seu Marcelo. Vamos lá.
26: Alô, bom dia.
27: Bom dia.
26: Quem fala?
27: Soraya.
26: Oi, Soraya, tudo bem com você?
27: Tudo bem, graças a Deus, e você?
26: Tudo ótimo. Soraya, você faz o que da vida?
27: Eu trabalho de ajudante com caminhão.
26: Ah,
28: olha.
27: Ó. É.
28: Teria coragem de ir no caminhão eu dirigindo?
27: Claro!
26: Claro que não! Ô, Soraya, você tá preparada?
27: Tô preparada.
26: Ó, se não souber, chuta, hein? Tá?
27: Tudo bem.
26: Tá mais ou menos hoje. Vamos lá. Boa sorte.
0: Vai lá, vai, Faturari.
26: Vai sim.
29: Prepare-se. Vamos começar as perguntas, valendo 100 reais cada uma. Pergunta 1.
26: O nome do amigo do Shrek é o burro ou é o gato?
29: Tempo.
27: É o burro.
28: É o burro?
0: Eu?
27: É o burro.
26: O burro.
29: Aê,
26: pergunta 2. A série Stranger Things envolve o quê? Um mundo invertido ou um hospital?
29: Tempo.
27: O mundo invertido.
26: Resposta. Um mundo invertido.
29: Pergunta 3.
26: O ingrediente principal da salada é a verdura ou é a carne?
29: Tempo.
27: A verdura.
28: Essa foi difícil.
26: Resposta.
27: Verdura.
26: Não.
29: Pergunta 4.
26: A maçã nasce aonde? Em árvore ou no chão?
29: Tempo.
27: A maçã na árvore.
28: Mercado.
26: Resposta. Em árvore.
29: Pergunta 5.
26: Quanto é 6 vezes 6? 30 ou 36?
29: Tempo.
0: De novo?
27: 36.
26: Resposta: 36.
0: Caramba. Que beleza! Chupa, Ronco! Acabou com o seu dinheiro, Ronco.
28: Quinhentinho na mão, hein?
27: Ai, que gostoso. Na,
0: a, essa série você já assistiu alguma vez ou não? Ou você chutou?
27: Nunca. Eu achutei.
1: Ai, bom chute, hein? Bom
28: até
1: chute.
28: No 36 ela chutou.
0: É, não, ela falou, ela respondeu. Ela respondeu.
1: Ela não sabia nenhuma. Ela não sabia
2: nenhuma. Tá certo.
1: Bom chute, então.
2: A brincadeira é essa.
0: É, exatamente. Ô, Soraya.
27: Oi.
0: Agora é a pergunta. Vai querer o dobro? Só que se errar, ganha 100 reais só. Mas, ó, vou te falar. É fácil, viu? Essa
27: quero.
0: Tá fácil.
27: Vai.
1: Vai pro dobro?
27: Quero.
1: Então vambora, vambora. Domingo!
0: Soraya, qual peixe o Chacrinha jogava pra plateia? Sardinha ou bacalhau?
27: Sardinha.
1: Ou, oh, meu Deus do céu.
0: Resposta!
1: Ou, oh,
0: bacalhau.
1: Oh, que pegadinha! Não é possível!
0: Como que o Chacrinha falava?
1: As mais difíceis!
28: Alô, atenção! Bacalhau!
0: Bacalhau!
1: Oh, meu Deus do céu!
27: Tá deve... ótimo!
0: As mais Soraya.
1: Difíceis!
0: Você acertou tudo! Mas é, a brincadeira é essa. Valeu pela brincadeira, né, Soraya?
27: Graças a Deus, maravilha.
0: Então tá bom, um excelente dia pra você. Aproveita bem, você ganhou 100 reais, tá bom?
27: Obrigada.
1: Nossa, ela tá com vontade de se matar.
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1: Ah não,
2: ah, você tá feliz, tô, tá nada.

0: FM, Eduardo Costa, chama ela pra mim na hora do ronco.
1: Chama.
0: 6h48, homem vinheta.
1: Primeira aula do inglês pro seis.
0: Professor Pidoncio Pidunga da Silva.
2: Professor, hoje tá... Eita, cansado.
0: Fim de semana puxado, né, professor?
2: Foi, trabalhei bastante, né, Jadil? Ajudei a erguer um muro lá, multidão na vila.
0: Multidão na vila, é isso aí.
2: O Jadil, aluno novo?
0: Ele vem um, falta duas semanas.
2: Hello, você fechou o mês comigo? Bom dia.
3: Fechei, paguei antecipado.
2: É? Ah, então tudo bem, pode faltar.
0: Já tá na conta, maravilha.
2: É problema dele.
0: Vamos lá, professor. A Iara.
2: Iri,
0: ela quer saber qual é o significado da palavra random.
2: Gente, tá correndo aqui que a tia Jadeu pediu pra...
0: Cala a boca. Só vamos fazer aqui.
2: Vamos lá.
0: Iri. Random. É assim que fala? Se eu for burro aqui, você me fala, hein?
2: Não, a gente já sabe que você é burro. Agora fica...
0: É random. Random.
2: O que tem?
0: O significado, querido.
2: Ah, repete pra mim.
0: Random.
2: Ah, ok. Isso aí nada mais é do que a atuação. Um abraço todo. A gente tem bastante amigos policiais. Obrigado pelo carinho. E aonde que os policiais, eles têm essa... por isso que eu falo. Gente, se você não deve, não adianta você ficar esperneando, gritando. Se não, gente, quem não deve, vai lá na boa. Que o policial... Mão pra cabeça. Vai, tá tudo nós aqui. O policial chegar, pá, mão pra cabeça, se rendam. Aí a gente já...
0: Ai, meu Deus, se rendam.
2: Se rendam. Aí já põe a mão na cabeça e encosta.
0: Se rendam, doutor, mão na cabeça.
2: Tô devendo nada.
3: Rendido.
2: Isso aí, tá vendo?
0: Em nada
2: a ver. Tô devendo nada.
0: Random não é de se render, não. Que, aliás, é surrender em inglês. Se render. É aleatório, viu, random. Aleatório, aleatória. É isso.
2: Não fica prolongando, você pediu pra eu correr.
0: Não precisa falar.
2: Não precisa falar.

0: Band FM Daniel, tocando em frente aqui na Hora do Ronco, 6 para 7 agora, gente.
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0: Seu Pedro, hoje estamos falando do que nesse programa?
3: Hoje estamos falando de coisas que você não suporta.
0: É isso aí, conta.
3: Fica
0: pra
3: irritado,
0: gente.
3: Irritada.
0: 11 99991 9197.
4: Bom dia, Band.
3: Bom dia,
4: meninos.
3: Bom dia.
4: Como tá frio aqui pra cá, pro Mato Grosso.
0: Opa.
4: Eu me recuso a cuspir no chão e eu detesto quem cospe no chão perto de mim. Nossa senhora. Isso é uma coisa que eu recuso mesmo. Outras coisas eu posso até recusar e fazer. Mas cuspir no chão, eu me recuso mesmo. Acho nojento quem faz isso perto de mim também.
5: É nojento,
3: Tá. Cuspa pro alto e sai correndo.
0: Não,
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0: Band FM, Gustavo Lima, Luiz Fonsi, vagabundo aqui na hora do rumo. Uma coisa que não...
1: Você olhou pra mim?
0: Não, seu Pedro. Ah, nunca. Eu, toda hora que eu anuncio essa música aqui, ó, cabeça baixa. Vagabundo.
1: Tá olhando o espelho.
0: Aí não.
2: Você vai fazer a barba?
1: Vou.
2: Quando?
1: A hora que você me emprestar o dinheiro.
3: De caramba, então.
0: Tá nessa situação, seu Pedro?
3: Tá bom, hein?
0: Meu Deus do céu.
2: A situação tá feia.
0: Pra quem tá precisando de dinheiro também, daqui a pouco o Marcelo tem dica importante, né, Marcelo?
2: É isso aí, vamos falar do Desenrola 2.0?
0: Vamos, daqui a pouco no Papo Reto, na Band FM. Fora isso, nossa pergunta qual que é, Ronco?
1: Ah, o que você não suporta fazer na vida? Conta aqui na Band FM na hora do Ronco.
0: Palavrinha chave qualquer, perdão, seu...
4: Aí se escreve vontade.
0: Vontade.
4: Aí a Aninha lá tá... Olha lá, olhando lá, ó.
0: Ela é espertinha, ela tá olhando lá.
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1: Ai, não é possível, cara, olha.
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3: Papo reto. É papo reto.
2: Papo reto.
0: Papo reto. Tadeuzinho.
2: Pois não, seu Marcelo.
0: Vamos falar, sabe do quê?
2: Do quê?
0: Desenrola.
2: Desenrola 2.0.
0: Essa coisa. Opa. E aí, você sabe o que é o desenrola 2.0?
4: Gostaria que você me explicasse.
0: Você sabe que 81% das famílias estão endividadas, Ronco?
2: É.
0: Você tá nesse meio ou não?
4: Deixa pra lá.
0: Não, né?
2: A esposa tá lá em Roma,
0: mora. Você tá gastando tudo.
2: Meu Deus.
0: Esse não tá elegível. Sabe quem tá elegível? São pessoas que têm até ganham até 5 salários mínimos, tá certo?
4: Dá o quê? 5 salários mínimos?
0: Dá 8 mil,
4: R$8.000.
0: É, dá 8 mil. Tá? E aí ele tem dívida de 90 dias até 2 anos. Olha que bacana esse produto. E a taxa máxima é de 1,99, podendo chegar até 48 meses. Quer dizer, vai pegar uma dívida antiga, vai contrair uma dívida nova com uma taxa subsidiada, tá certo? Qual que é a taxa de desconto desses produtos? De 30% a 90% da dívida.
2: Porra,
0: é bom pra caramba.
4: Explica. Explica pra aqui, pra quem não entende.
0: Então, ele vai lá no banco, na instituição. Não, peraí.
4: 1,99 é boa a taxa?
0: É muito boa.
4: É boa?
0: Às vezes contraiu a 10, 12, 15, 9, vai pagar a 1,99. A taxa de desconto é de 30% a 90%, tá? A taxa média de desconto tá dando em torno de 65%, mais ou menos. Aí você também pode usar o fundo de garantia, até 20% do que tem lá ou R$1.000, o que for maior, tá? Então, se você tem lá, os 20% ultrapassa os R$1.000, você só pode utilizar os R$1.000.
4: Vamos fazer uma conta aqui? Você deve R$20.000, você tem um desconto de 65%, só
0: vai pagar R$4.000, vai, R$5.000.
4: Sete,
0: tá bom.
4: Sete.
2: Tá bom.
4: E pode pagar em quanto tempo?
0: Até 48 meses, a taxa de 1,99. E a primeira parcela em 35.
2: Aí, ó. Quem tinha dívida de 100 reais, automaticamente já estava quitada, né? Quando começou o desenrola.
0: Foi. Eu não sei se está assim ainda, mas antigamente era assim.
2: É. Bom, enfim, é um bom negócio
0: bom
2: aí,
0: produto,
2: né?
0: O país, infelizmente, né, está endividado. Então, a gente procura algumas alternativas para estar...
4: A
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4: sufoco,
0: também
4: está
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2: Desenrola aí, gente. Vamos
0: desenrola.
2: Vai lá, liga na Euro.
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0: FM, Luan Santana, Olho Marrom, na Hora do Ronco, 7h10 agora, gente, bom dia.
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2: Aí, aquele rapaz, dificilmente ia num restaurante, mas ele passou num restaurante, achou bonito a entrada do restaurante. Ah, eu vou almoçar aqui. Um som chegou, viu o cardápio, falou, garçom, por favor, eu quero uma feijoada completa. É boa? Oh, é maravilhosa. Aqui a nossa especialidade é a feijoada. Deus. Aí o rapaz começou a comer, chamou, garçom, pelo amor de Deus, o que foi, meu amigo? Olha, um cabelo aqui na feijoada.
3: É.
2: Sabe o que é? Esse cabelo é do saco do feijão. Não, eu não quero saber, pelo amor de Deus. Ah, me traz uma lasanha. Ô, feijão, solta uma lasanha.
0: Ai, que nojo. Caramba, ô, feijão.
4: A hora do...
0: Acredo. Ah, feijão.

0: Band FM, Diego e Vitor Hugo, BG é a cura aqui na hora do ronco. O Silvio vem aí, quem quiser brincar, é só escrever chama eu agora no WhatsApp.
1: Agora.
0: Chama eu, 11 999919197. Chama eu e vamos topar tudo sem dinheiro com o Silvio. Vambora, hein, gente. Vamos lá, Silvio.
1: Saudade, né, cara?
0: É, né? Os domingos, né?
1: Tava vendo uns vídeos no YouTube dele, realmente gênio.
0: Grande comunicador. Tá chegando, vai chegando, seu senhor.
2: Tá baixando.
3: Chegando.
2: Download.
3: Alô, cadê? Liga meu microfone. Alô, não tô
0: me ouvindo. Tá ligado, seu Silvio. O número 2.
1: Desse aqui. Ah, agora
0: isso,
1: sim.
0: Esse, seu Silvio.
1: Agora sim, agora eu tô me ouvindo. Vamos sorrir e transar. Vamos. Oi.
0: Vamos.
1: Lá. Fazer amor faz bem pra saúde, sabia?
0: Bom dia, seu Silvio!
1: Bom dia a todos os meus colegas. Bom dia aos colegas de trabalho. O Silvio fala ou não fala?
0: Fala, Silvio!
1: Mas você sabe o seu nome mesmo, eu esqueci, desculpa.
0: Meu nome é Tadeu Corrêa.
1: Tadeu Corrêa. E o seu qual é?
2: Marcelo Carvalho.
1: Ah, você que era o dono da Rede TV.
2: É outro.
1: Carvalho, você é da onde? Você não é meio estranho.
2: Eu sou da Euro 17.
1: Ah, Euro 17, verdade. Já salvou muito minha vida, né? Obrigado.
0: Vamos lá, Silvio, ouvinte não sabe de nada.
1: Já
0: tá no
1: tem,
0: palco.
1: Já tem. No
0: já,
1: duro?
0: Já tem, Ana? Já tem, Ana?
1: Alô, bom dia.
4: Oi. Bom dia.
1: Alô, quem fala?
4: É Andresa de Pirituba.
1: Andresa de Pirituba. E você tá sozinha? Não.
4: Tô com meus dois pets.
1: Ah, os dois pets e são o quê? Papagaio, cachorro, rato, o que que é?
4: São dois cachorros.
1: Ai, qual é a raça?
4: É Shih Tzu, mas parece vira-lata, porque é danado, hein?
1: Ah, é verdade, parece.
0: E o nome, nome deles?
1: É? Qual o nome, velho?
4: Flock e Lua.
1: Quem? Como?
4: Flock e Lua.
1: Ah, o Flock, você quer a Rock? Mas olha, ô, minha querida, você conhece a brincadeira Sete o Nome? Conhece?
4: Tento conhecer, sim.
1: Ah, nós vamos brincar. Deixa eu mandar.
4: Mas não acerto muito.
1: Deixa eu mandar um beijo antes pra ela que está nos ouvindo no Uber. É a nossa querida grande repórter e apresentadora Sandra Redivo, linda, maravilhosa. Ah. Trabalha no Grupo Bandeirantes e ela tá com o motorista Leonardo. Vamos lá. Você conhece a Band FM? Conhece?
4: Ah, já conheço, sim.
1: Ah, então vai ser fácil, porque são o nome dos apresentadores aqui dos programas. Vamos lá.
4: Conheço.
1: Vamos lá, atenção. Um minuto, reloginho na tela, não colocou ainda? Aí. Valendo. É Dias.
4: Léo Dias.
1: Da Band FM, o idiota!
0: Não xinga ela!
1: Vamos lá, atenção. É Dias, Marcelo Dias, eu volto. Dias.
4: Marcelo.
1: Tem que falar o nome e sobrenome, burra.
0: Não xinga!
1: Não. Dias.
4: Marcelo Dias.
1: É boa, Ramos. Vamos lá.
4: Tony Ramos.
0: Depois da hora do ronco, vem aí Tony Ramos da Manhã Show.
1: Ela é energúmena.
0: Não xinga!
1: Esses são os locutores, ô idiota. É Ramos. É Robson Ramos, eu volto. Dias.
4: Marcelo Dias.
1: Boa, Ramos.
4: É Marcelo Ramos.
1: Não! Ai, eu vou ter infarto. É Robson Ramos e eu volto, imbecil. Dias.
4: Marcelo Dias.
1: Ramos.
4: Robson Ramos.
1: Aí, Correia. Ah, que pena, acabou
0: que
1: o tempo.
0: Que pena.
1: Não passou do segundo.
0: Acabou o tempo, não passou do segundo.
2: Ela não acertou nenhuma.
0: Que tristeza. Não,
1: rapidinho, só pra ver se ela ia acertar. Atenção, atenção, café.
4: Marcelo Café.
1: Aí, boa. Vamos lá, França.
4: Luiz Franca.
1: Tchau, pessoal. Até a próxima. Tchau. É burra. Não saia daí. Depois do intervalo, Ivo Holanda estará disfarçado de palhaço dando tortada na cara. Não perca.
0: Oh, meu
1: tchau,
0: Deus
1: pessoal. Até a próxima. Tchau.
0: Tchau, Silvio. Tchau.
1: Pode ser tão burra.

0: Band FM, Bruno e Marrone, por um minuto aqui na Hora do Ronco. Daqui a pouco tem mais uma edição do Não Sabe Chuta, hein? Pra você que ainda não se inscreveu, é Instagram do Marcelo Carvalho, é Marcelo Carvalho Oficial. Marcelo Carvalho Oficial, vá até a DM, tem que estar seguindo o perfil, gente. Não adianta.
1: O meu e o do Filoca,
0: dá,
1: né?
0: Dá uma despertinho, não. Siga o perfil do Filoca também.
2: Do Filoca principalmente, tá?
0: É isso aí. E o do Marcelo Carvalho, manda lá a DM e fala que você quer se inscrever pro Não Sabe Chuta. Boa sorte pra você. Até R$1.000 daqui a pouco, hein?
2: Só avisando aqui, cozinha.filocafarialima. Tem esse aqui também, viu?
1: É esse aí também.
0: Boa. É isso aí.
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4: Estamos falando hoje que a gente não suporta, né?
0: É.
4: Eu não suporto a minha mulher.
0: Que é isso?
4: Meus filhos e meu neto. Sempre escondendo meu cinzeiro, eu não posso fumar.
0: Ai, que
1: eles
0: lamentável.
1: Eles querem seu bem, né?
4: Não, eles querem fazer eu andar pra procurar a porcaria do cinzeiro.
0: Faz um exercício, pelo menos.

0: Band FM, Thiaguinho me balançou aqui na hora do ronco, 7h26. Seu Pedro perguntou hoje qual que é.
1: Ah, o que você não suporta na vida? Fica irritado, irritada. Conta na Band FM na hora do ronco.
0: Palavra-chave qual que é, Pidão, senhor?
2: Opa, é vontade.
0: Vontade, manda aí, 11 99991 9197. Na sequência tem o que, Marcelo Carvalho?
3: O que que tem?
0: Que não sabe, chuta. Só palavra. Se você não sabe, chuta.
3: É que eu tava pondo fone.
0: Muito bem, o que que vai ter?
3: Quem não sabe, chuta.
0: Muito pode bem, até pode tirar.
3: R$1.000.
0: Pode tirar o fone agora. Já na Band FM, você vai ouvir Henrique Juliano.

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14: Olha aí, hein, que beleza, hein, seu Marcelo. Ó, dose dupla hoje, né?
15: Vamos lá?
14: Vambora.
15: Vamos ver quem tá na linha.
14: Vambora.
15: Alô, bom dia.
16: Bom dia.
15: Quem fala?
16: Felipe.
15: Ô, Felipe, tudo bem com você?
16: Tudo bem e vocês?
15: Tudo ótimo. O que que você faz da vida, Felipe?
16: Motorista de aplicativo.
15: Olha, Uber?
16: Isso.
15: Ó, o cara, hein, meu.
8: Você viu?
15: Você sabe que...
16: Precisa de carona, pode chamar, hein?
8: Ó, vou te chamar, tá?
14: Ó, motorista que ouve a hora do ronco com a Band FM é 5 estrelas, tá?
15: 5 estrelas.
14: E caixinha.
15: 5 estrelas.
8: 10 caixinhas.
16: E doce da mãe.
8: Ô, tranqueirinha, obrigado pelo seu carrinho, viu? Continue sintonizado.
16: Obrigado.
8: Boa sorte.
15: Felipão, tá preparado aí?
16: Vamos lá.
15: Boa sorte aí. Se não souber, chuta, hein, meu?
16: Obrigado.
17: Prepare-se. Vão começar as perguntas, valendo R$100 cada uma. Pergunta 1.
18: Qual é o nome do vilão de Rei Leão? Scar ou Simba?
17: Tempo.
16: Scar.
8: Caçador.
14: Ó, que caçador.
16: Scar.
18: Resposta. Scar.
17: Scar.
18: Scar.
17: Pergunta 2.
18: A série Breaking Bad fala sobre um professor de química ou um médico?
17: Tempo.
16: Professor de química.
8: Vamos. Geografia.
14: Geografia.
8: Cala a boca.
18: Resposta. Um professor de química.
17: Pergunta 3.
18: O curry é tradicionalmente uma mistura de especiarias ou um tipo de carne?
17: Tempo.
8: Chuta!
16: Charlie.
18: Resposta, uma mistura de especiarias.
14: Pergunta tava legal.
18: O morango nasce aonde? No chão ou em alguma árvore?
17: E... Tempo.
16: No chão.
8: Itanda.
18: Resposta, no chão.
17: Pergunta 5.
18: Quanto é 11 vezes 11? 100. 121 ou 111?
17: Tempo.
16: 121.
8: 32.
18: Cala a boca. Resposta, 121.
15: Olha, foi bem demais, Felipe.
18: Foi bem.
15: Qual que ele errou? Qual que ele errou?
14: Errou a do Cury. A do Cury. É que a pronúncia também do locutor não tava tão boa.
16: Assim. Eu entendi Cury.
14: É Curry, né?
18: Eu entendi outra coisa. Ô, Felipão.
16: Oi.
18: Agora a pergunta. Você vai querer o dobro? Ah, primeiro, pra que time você torce?
16: Cruzeiro.
18: Cruzeiro?
14: Olha, é um cruzeirense aqui. Tamo junto, tamo junto.
18: Você gosta muito de futebol ou não?
16: Cara, ultimamente eu não tô acompanhando muito, não.
18: Não?
16: A correria aí.
18: Ó, a pergunta é de futebol. Opa. E tá fácil.
8: Aquela coisa que você vai vir.
18: E aí? Vai tentar o dobro e tentar R$800? Ou para por aqui?
16: Fácil... Como seria, cara?
8: Vai, se vira, animal.
14: Não, não fala assim dele.
16: Pô, o Silvio já foi embora, parece que eu ignorante.
18: É verdade. É, já foi o Silvio.
14: Vai, sim ou não? Vai
18: sim
14: pro,
18: ou não?
14: Vai pro dobro,
16: sim,
14: não?
16: Sim.
14: Vai pro dobro.
18: Felipão, em que país o Brasil ganhou a primeira Copa do Mundo?
3: Em 58.
18: Em 1958, na Suécia ou no Brasil?
14: Gente,
9: essa daí...
16: Na Suécia.
18: Será?
14: Será que é Suécia?
18: Resposta, Suécia! Essa aqui eu toquei na cara do gol, hein?
14: Olha!
18: Essa
16: vai pagar o prêmio!
14: Aí, ó, boa, vai pagar feijoada!
3: Não quero!
18: Felipão, aproveita com saúde, bom trabalho pra você.
16: Obrigado.
18: Uma baita profissão digna aí, parabéns,
16: muito
18: viu?
16: Obrigado pelas dicas aí.
18: Tamo junto.
16: Ajuda demais.
18: Tamo junto.
14: Valeu.
16: Valeu.
14: Valeu, meu velho. Valeu,
3: um abraço. Marcelo.
18: Posso ir embora?
14: Pode ir embora.
18: Tá frio demais. Sabe o que eu vou fazer agora?
3: Vou
18: trabalhar, né?
3: Não vai trabalhar nada. Vai fazer ginástica lá.
14: Isso aqui não é trabalho?
8: Eu também entendi essa daí.
3: Vai cavular trabalho.
18: De hobby, tchau.
14: Eu não entendi.
8: Olha, isso aqui foi trabalho, gente.

0: Band FM, Henrique Juliano, Liberdade Provisória, aqui na Hora do Ronco, 20 para as 8. Agora, gente, Homem Vinheta.
1: A partir de agora, senhoras e senhores, aí vem ele. Humorista, comediante, palhaço.
2: Palhaço é você.
3: Não, é no meio do humor, pô.
0: Palhaço não é xingamento.
3: Palhaço é humorista, palhaço é comediante, querido.
0: Ah, tá.
3: Seu palhaço.
1: Pidôncio, e o momento vamos rir.
2: E parou!
0: Parou não.
3: Vamos lá, o Jair tá com pressa.
0: Oh, meu Deus, faz o seu.
3: Sempre coloca aqui em cima do meu ombro, né?
0: Faz o seu. Você vai parar aquela enrolação toda e aí é só você, entendeu? Vai na do Tadeu, mas, cara.
3: Esse tempo todo dá pra fazer a sua gracinha.
0: Agora não.
3: Agora não, agora é pior.
0: Jadeu,
3: Avião.
0: Cantou.
3: Eu...
0: Atenção, rapaziada. Obrigado por escolher essa companhia. Não vamos agora decolar. A temperatura, graus. Chegaram lá na verdade. Obrigado. Nós vamos ter amendoim e água, tá? Se quer reclamar, pega outro. O voo, senão paga melhor. Senta na primeira classe. Ah, não, que eu quero, não quero amendoim, quero salgadinho. Então compra melhor.
3: Comissário ignorante.
0: Falar nisso, comissário. Comissário chegou pro. A Paulette, a bichinha. A bichinha Paulette estava sentada. E do lado da Paulette tinha um padre. Aí a comissária falou assim pra Paulette, você quer o quê? Ah, eu quero um uísque com gelo, bastante gelo, Paulette. Aí a comissária foi lá, buscou o uísque com gelo. Aí olhou pro padre e falou, pro senhor, um uísque com gelo também? Ele falou, olha, eu prefiro um negão forte, musculoso, que ele me pegue aqui agora, me arrebente, sabe? Me pegar, me vir, contorcer, me... Olha, do que beber um uísque. A Paulette pegou, colocou o copo de uísque na bandeja da aeromoça e falou assim, olha, não sabia que tinha essa opção. Traz um negão pra mim também? Eu quero aquele bem fortão.
4: Essa é boa.
0: Eu quero que ele me estraçalhe, a Paulette.
3: Paulette!
0: Eu quero ser...
4: Muito boa, Emerson.
0: Paulette! Eu quero que ele seja o meu paraquedas. Fique nas minhas costas, minha mochilinha.
3: A viagem inteira.

0: mim.
1: Band FM Paula Fernandes. Mentiras aqui na Hora do Ronco, 15 pras 8.
2: Zap, zap do Ronco! Zap, zap do Ronco!
1: Fala aí uma coisa que você se recusa a fazer. Fala. Isso eu não faço.
3: Bom dia, Ronco.
4: Bom dia.
3: Bom dia, Pidoncio.
5: Bom dia,
3: Tadeu. Dia. O que eu me recuso a fazer é sair de casa sem tomar banho. Não dá. Acordei de manhã, tem que tomar banho.
4: Eu também faço isso.
3: Pôr a roupa e sair. Pode estar frio, calor. Mari de São Paulo. É. Um beijo.
4: Beijo, Mari. O que você fez à noite, Mari?
1: Não, independente.
4: Se lavar.
1: Não, independente.
4: Você é.

0: Band FM, Cristiano Araújo, é com ela que eu estou na hora do ronco. Pergunta hoje qual que é, seu Pedro.
1: Ah, o que você se recusa a fazer? Não faz de jeito nenhum, fica até irritado. Conta na Band FM na hora do ronco.
0: Palavrinha-chave qual que é, Pidão, senhor?
2: Vontade.
0: Vontade, manda vontade, vem falar ao vivo com a gente, 11 999919197.
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0: Band FM, a sua rádio do seu jeito, é a hora do Ronco e tem ouvinte na linha Ronco.
1: Alô?
20: Bom dia.
1: Bom dia, quem está falando?
20: Jéssica.
1: Jéssica, muito bem. Jéssica, conte pra gente o que você, de todas as maneiras, se recusa a fazer.
20: Ai, lava a louça de manhã nesse frio. É. Não dá, eu... só se tiver calor, filho. Porque frio, dá não.
1: É. É. Mas você deixa a roupa de, da noite pro dia?
20: Como assim? Não entendi.
21: É louça.
1: A roupa, a louça. Você deixa a louça, você deixa na pia? Como é que é?
20: Não, na madrugada não, filho. É de manhã, porque eu levanto, aí eu vou fazer minha marmita, né? Porque eu sou motorista.
1: Sei.
20: Aí, passo e deixo lá. Quando eu chegar do trabalho é que eu vou lavar, porque pra lavar de manhãzinha, filho, não dá não.
21: Ah, é ruim. Não dá não.
1: E o que você põe na marmita?
20: Arroz, feijão e carne, ué.
1: Tira o feijão e eu aceito.
0: Ué, ronco. Esse cara tá oferecendo pro senhor? Quem falou?
1: Ah, não tava?
0: Eu, hein?
1: Eu pensei.

0: Band FM, Guilherme Santiago, Zezé de Camargo e Luciano.
1: Atenção, Kiki Coquete! Kiki Coquete!
2: Não, filho, a gente tá falando do negócio e já...
0: Mas a gente tá na Europa, querido. A gente tá no Brasil.
2: A gente tá comentando.
0: Aqui é quebra-vidro.
2: É, aqui é cotovelada, né?
0: É, outro esquema.
2: Aqui é história.
0: Que é outra modalidade.
3: Adulto, baiano, barata, João.
0: Vamos lá, girou, hein?
2: Girou.
4: Namorado, padre, papagaio, solta, pastor, português.
1: Cuidado, não puxa não, Jadeu. Pode desfiar sua jaqueta, viu? Depois eu tiro pra você. Corta, corta isso. Cala a boca!
2: Charada.
0: Charadinha, gosto de charadinha.
1: Depois eu queimo pra você. Pega o isqueiro do ronco, dá uma queimadinha.
0: Ah, não, pega. Melhor pegar uma tesoura. Não,
2: é,
0: tesoura
2: porque
0: aí.
2: Pra que queima a jaqueta?
0: É.
1: Ixi, eu tinha um canivete, que eu ando canivete, aquele spray de pimenta que eu fiz. Eu que fiz spray de pimenta.
0: Pidoncio, charadinha.
1: Charadinha, já deu. Porque, inclusive, ó, um beijo, um abraço a todos os nossos amigos. Inclusive o Pedala Robinho, o anão. Por que que anão não pode ir em oficina mecânica?
0: Eu não sabia disso.
1: É, ele foi lá e foi barrado, voltou.
0: Ah, não pode ir na oficina. Não faço a menor ideia.
1: Tava escrito só pra autos.
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0: Ai, não, pô.
1: Oficina só pra autos!

0: Band FM, Matheus e Cauã, Marília Mendonça, vou ter que superar aqui na hora do ronco. Conte pra gente uma coisa que você se recusa a fazer. Isso eu não faço. 11 999919197.
1: Bom dia, meus bom meninos dia. Mais lindos. O que eu me recuso é deixar as pessoas amargas tirar minha luz. Quando eu vejo a pessoa mal-humorada, a pessoa amarga, a pessoa negativa, eu já saio de perto, porque minha luz ninguém apaga. É. Um beijo, Andresa de Pirituba.
2: Mas se a lâmpada queimar, não adianta estrelar, nem bater o pé. O que precisa é ter sempre a mão.
0: Lâmpada G.
2: Problema solucionado.
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4: É que tem a

0: tinha o
1: pé. Band FM Ferrugem arrependidaço na hora do ronco. 8:08, agora seu Pedro e a nossa perguntinha.
2: 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Não quer fazer de jeito nenhum, fica até irritado. Conta aqui até as 9. 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
1: Não se esconda, Pidoncio. Hoje é você que fala a palavra-chave.
3: Não pode trocar?
1: Não pode. Não.
4: É você.
1: Não pode.
3: Tá bom, é. Tá bom. Então, vontade.
1: Vontade. Manda vontade. 11 99991-9197.
4: Não
1: pode trocar.
4: Você já falou.
1: Trocar.
4: Você
1: não
4: já
1: pode,
4: falou.
1: Mas pode.
5: Não pode. 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
15: A sua rádio do seu jeito, 8h16. Agora, seu Pedro, tem ouvinte na linha, hein?
16: Alô?
17: Alô, bom dia, Hora do Ronco, tudo bem?
16: Bem, bom dia, quem é você?
17: Andrews de Osasco, bom dia pro pessoal, todo mundo aí.
18: Bom dia pra todo mundo aqui.
19: Bom dia.
17: Bom dia, muito feliz em falar com vocês novamente. Segunda vez que eu participo ao vivo.
19: Pô, que legal.
16: Legal. E muito o que você feliz, não suporta?
19: Tá bacana.
16: O que você não suporta na vida?
17: Ó, o que eu não suporto na vida, seu Pedro, duas coisas. Primeiro, é o Corinthians perder.
16: Também.
17: E a segunda coisa que eu não suporto, que me irrita, é quando eu tô assistindo um filme, o filme tá legal e a pessoa fica toda hora perguntando o que tá acontecendo, quem vai morrer, isso me irrita.
19: É, realmente...
17: Aí eu pego e desligo o filme de tanta raiva que eu fico.
19: Ah, não enche o saco.
16: Olha, na primeira eu gostei, na segunda a gente não pode ficar junto, porque eu vou perguntar.
18: E ele pergunta, hein?
16: Quem é esse personagem aí? Foi ele que matou? Ele é o viúvo?

0: Band FM, Zezé de Camargo e Luciano, pra mudar a minha vida na hora do ronco. 8h20, agora Homem Vinheta.
1: Agora, segunda aula do inglês pra vocês.
0: Com o teacher Pidoncio Pidunga da Silva.
2: Vamos lá, crianças, bom dia. Desculpa, desculpa, eu preciso me redimir. E porque na primeira aula eu esqueci de dar bom dia pros meus alunos, esqueci de falar com as minhas crianças, dei atenção pra você, dei atenção pro Marcelo e realmente esqueci as crianças daqui da classe. Então, peço desculpas, tá? E para os meus alunos também que estão ouvindo a gente, pessoas pela internet, pessoas pelo mundo, conectados, ligados, que separaram um momentinho para aprender. A Ana, por exemplo, ela para de fazer o que ela está fazendo para aprender. Isso para mim...
0: A perda de tempo...
2: Isso para mim...
0: Se atrasa o trabalho
2: falar?
0: Dela...
2: Hã? Isso para mim... Posso falar?
0: Pode falar.
2: Tem preço.
0: Tem preço, R$1.500 a mensalidade aqui da aula do professor Pidoncio, tá bom?
2: Vamos aproveitar, gente, as 300 mil pessoas, só as primeiras, 300 mil...
0: Meu Deus do
2: céu! Que entrarem agora, a gente vai manter esse preço, tá?
0: Não percam! Ô, professor, vamos lá com o Eduardo.
2: Idirde.
0: O Idirde, ele quer saber qual é o significado de sofa. Sofa. Sofa.
2: Ok. Inclusive, deixa eu mandar um abraço. Poxa vida, eu fico tão feliz quando outros professores me abordam. Eu tenho um professor, Jadeu, que gosta muito da aula, porque ele é músico.
0: Olha.
2: Ele é músico, então ele tava ensinando para as crianças e ele faz igual eu. Ele vai fazendo desenho, ele vai... Então ele desenhou as notas musicais. Ele desenhou. Então depois ele fez o quê? Uns fantoche de dedo.
0: Fantoche.
2: Ele fez uns fantoche de dedo. Aí ele foi, ó, esse aqui, as notas. Aqui, ó, aí os dedinhos falavam assim, ó. Eu sou mi, eu sou ré, eu sou dó, eu sou fá. Entendeu? Ele, os dedinhos iam falando a nota que era. Cada uma se identificava. Eu sou mi, eu sou dó, eu sou ré. Eu sou o Fá.
0: Eu sou um idiota de ficar parado.
2: Não, isso aí aqui. Tudo bem, mas...
3: Também acho.
0: Ô, meu querido sofá, é só colocar o acento no ar. Aí você traduz. É sofá em inglês. Sofá. Sofá. É simples assim.
2: Você tem inveja, né?
0: Não, não tem inveja.
3: Tem, ele...
0: Acredite em mim.
3: Acredito. Eu não... ele, por que ele tem inveja disso?
0: Inveja nenhuma.
3: Não, disso não, hein?

0: Band FM, Cleiton Romário, Zé Neto e Cristiano não namora aqui na Band FM. Daqui a pouco, resultado de promoção, hein? Um celular pra mim e outro igualzinho pra você aqui na Band FM. Já, já, atenção você que tá se inscrevendo aí no WhatsApp da Band FM, no telefone Band FM também. Já, já o já, resultado,
1: já,
0: tá?
1: Já, já.
0: Ô, Vinhetão, hora do quê?
1: Agora é hora do ronco. Quer dizer, o momento do ronco.
2: Você sabe o que eu não suporto?
3: O quê?
2: É chefia de mau humor. Tadeu?
0: Ah, pois não.
2: Quanto foi Corinthians-São Paulo ontem?
0: Foi 3-2 pro Corinthians, seu Pedro.
2: Aguenta, Murilo.
0: Aguenta. Será que ele vem
4: a
0: hoje?
4: Hora do... A hora do ronco.

0: Band FM, Laona Prado, escrito nas estrelas aqui na hora do Ronco 8h28.
1: Zap, zap.
0: Não, que zap zap, tô viajando na maionese aqui.
1: Que deixa.
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0: Bom dia, Babi!
3: Adeu, bom dia! Segunda-feira, semana começando e eu cheguei aqui com as primeiras informações. Ninguém acertou as 6 dezenas sorteadas na Mega Sena no fim de semana e agora, para o próximo sorteio que acontece amanhã, o prêmio está estimado em 52 milhões de reais. As apostas podem ser feitas até as 8 horas da noite da terça-feira e o resultado sai às 9.
0: Sem futebol.
3: E vamos também falar de Brasileirão, hein, gente? Vamos aqui aos destaques dessa rodada de ontem. O Santos venceu o Red Bull Bragantino por 2-0. O Grêmio perdeu do Flamengo de 1-0. Remo e Palmeiras empataram em 1-1. E no Clássico Paulista, para alegria do Ronco, o Corinthians venceu 3-2 em cima do São Paulo e com isso deixou a zona de rebaixamento. O Palmeiras segue líder da competição com 34 pontos, 4 a mais do que o vice-líder Flamengo.
0: Tá chegando, hein?
3: Um beijo, Tadeu.
0: Beijão, Babi.
2: Daqui a pouco, na Band FM, tem Bela.

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7: Ai, amiga.
6: Tá tudo.
8: Bom dia, amiga.
6: Bom dia, amiga Mi.
7: Muito bom dia, Tadeu. Tudo bem?
6: Seu Pedro, tamo
9: no programa, viu?
6: A prioridade é a rádio, tá?
7: Ele gente, que é isso? Olha, hora do papo de amiga que ele então, vai falar.
9: Deixa ela ouvir o papo.
7: Ele se afastou.
6: Vamos lá.
7: E foi atendendo.
6: Não, é engraçado.
7: Tá tudo bem? Não, vamos perguntar. Tá tudo bem, seu Ronco?
10: É que tá usando meu cartão na Itália.
7: Ai, que chique.
6: Que coisa, hein? Vamos pra outros problemas, então.
11: Oiê, bom dia, Mi. Tudo bem? Mi, eu tô com uma dúvida. Toda vez que eu chamo o meu marido pra gente ir a algum show, ele se recusa. Será que tá acontecendo? E será que eu sou feia demais pra estar do lado dele? Tira essa dúvida aí, Mi, por favor. A Rose de São José do Rio Preto.
6: Você não conhece a mulher. É a Mi que tem que dar o conselho, não.
7: Nossa,
6: você.
7: Nossa, que isso?
6: Você não conhece a mulher, cala a boca.
7: Gente, deixa eu falar um negócio pra você, amiga. É, eu acho que quando a gente tá dentro de um relacionamento, às vezes a gente não gosta do show, mas a gente tem que ir, às vezes, né? Não sempre. É. Você acaba abrindo mão de alguns gostos seus pra agradar outra pessoa que você tá.
6: Verdade.
7: Né? Então, eu acho que não tem nada a ver com beleza. E outra coisa que eu vou te falar, não coloca sua autoestima na mão do outro. É uma mania que a gente tem da outra pessoa não dar o valor que a gente merece, porque a gente merece sim, e a gente colocar a nossa autoestima na mão da outra pessoa, tá? Então, eu acho que tem mais a ver com o seu relacionamento no geral, né? Essa questão de realmente ele não tá se esforçando pra te agradar, do que com a sua beleza. Você com certeza é maravilhosa, sua linda.
10: E ele tá com a mão na outra.
6: Não, pelo amor de Deus.
9: Peraí, gente.
6: Mão na outra. Por isso que eu falo, só a parte da Milena interessa, gente.
9: Não adianta.
6: Ô, meu querido,
9: era melhor ter ficado lá atendendo o telefone.

0: Band FM, Gustavo Lima, minha estrela perdida aqui na Hora do Ronco, 19 para as 9. Agora eu tô olhando aqui o Instagram da Band FM.
1: Dê uma olhada, entendeu?
0: Não se concebe besta. Instagram. E ouvinte responder a pergunta hoje, o que você se recusa a fazer? A Cristina Souza se recusa a fazer faxina na segunda-feira.
1: Não, vou na sua casa.
0: Mas quem é que faz faxina na segunda, gente?
2: É porque ficou bagunçado no final de semana.
0: Faxina ou é na sexta ou é no sábado.
2: Eu gosto que seja na sexta na minha casa.
0: É, pelo passo fim de semana limpinho, né?
1: Casa limpa. E você faz faxina quanto, Tadeu?
0: Eu? Eu nunca. Faço... Ah, gente, eu não faço tanto sujeira.
2: É só me chamar. Você sabe que eu vou.
0: É, Jorge Luiz diz que o que ele não suporta é fazer jejum de festinha. Cara, é uma coisa.
1: É só você, casar.
0: Você não tem controle sobre isso.
1: É só casar que você vai ter esse desespero.
0: Eu sei bem o que, que é. Vivian tá com a gente aqui, bom dia. Ela se recusa a fazer hora extra, seu Pedro Luiz Ronco.
2: Olha só, gente.
1: Eu não recuso porque eu preciso do emprego, então eu faço hora extra.
0: A hora do Ronco. Rapaz, sim.
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0: Band FM, Maiara e Maraíza, quem sente saudade sou eu aqui na Hora do Ronco.
1: Bom dia, aqui é a Kátia de Itacoatiara e eu me recuso a sair e deixar a casa bagunçada. Se eu for sair às 4 da manhã, eu levanto às 2 para deixar a casa limpa.
0: Caramba!
1: Ô mania feia, mas eu não consigo, viu? Não consigo sair e deixar bagunçado. Beijos.
2: Ela tem um periquito.
3: Você está convidada aí pra minha casa?
0: Vai lá que o homem tá sozinho tem uma semana já.
4: Nossa senhora!

0: Band FM, o belo Transas aqui na Hora do Ronco, que acabou, seu Pedro, já era.
1: Amanhã, se Deus quiser, estaremos de volta sempre pela Band FM pra todo o Brasil com mais uma edição de A Hora do Ronco.
0: Valeu, Vinhetão.
2: Valeu.
0: Valeu, Pidoncio.
1: Tchau.
0: Ó, vem chegando aí amanhã show, mas antes...
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0: Um presentão da Band FM com a dupla Júlia e Rafaela. A Band FM não vai dar só um celular, não.
2: Não.
0: São dois celulares dois. Novinhos, tá? Atenção, atenção, porque a ganhadora,
1: opa, ganhadora
0: dessa vez aqui, escreveu a seguinte frase: quem merece um celular igual ao meu é o meu marido. Assim puxa, podemos chato. Ficar olha. O dia todo grudadinhos coitado. Pelo celular.
2: Coitado mesmo, ave Maria, chata.
0: Parabéns, Janaína.
1: Castigo.
2: Tá louco, velho.
0: Janaína é Esser Inácio, você ganhou! Série Inácio, parabéns!
1: Oh.
0: Produção da Band FM, entra em contato com você.
1: Marido da Janaína, você vai pro céu.
0: Se você não ganhou ainda, se inscreve. 11 99991 9197. E conta, quem merece ganhar um celular igual ao seu? Boa sorte aí, gente. Tadinho do marido dela, né, gente?
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1: Um lindo dia pra gente, um ótimo dia, uma boa segunda-feira. Segunda-feira, aliás, gelada, temperaturas baixas, como você tá sentindo aí. Vamos aquecer isso? Vamos elevar o tom, vamos aumentar um pouquinho a temperatura, aumentar o volume da Band, para juntos estarmos e permanecermos nesse dia maravilhoso. Aliás, que o dia seja extremamente positivo para você. 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Pós-Dia das Mães, pós-final de semana, o melhor dia da semana começou. Para mim, é segunda-feira. E para você? Tudo porque somos construtores dos nossos destinos. A cada minuto de vida, fazemos opções importantes e decisivas para nossa economia moral. Sempre temos diante de nós duas ou até mais opções que devemos eleger de conformidade com a nossa livre vontade. Se estamos no trânsito, por exemplo, e alguém nos corta a frente, temos que decidir rapidamente entre duas opções: buzinar, xingar e ficar quieto. E aí, o que, que se decide? Se nos aproximamos de um cruzamento cujo sinal está fechado, para nós, podemos optar entre parar o veículo ou avançar o sinal vermelho. Na convivência diária, quando alguém fala mal do outro alguém, podemos optar entre sermos o ponto final dessa maledicência ou levar a fofoca em diante. Se uma pessoa nos pede uma informação qualquer, podemos dar ou não essa informação, ou ainda dar a informação correta ou incorreta, conforme a nossa livre vontade. Se abraçamos alguém, podemos optar entre um abraço frio, desprovido de sentimento, ou um forte, longo e caloroso abraço, carregado de um afeto verdadeiro. Se optarmos uma flor, podemos escolher entre flor sem perfume ou uma mais perfumada. Nas conversações diárias, temos sempre a possibilidade de falar com otimismo ou usar palavras para espalhar o pessimismo e a insegurança. Diante da dificuldade que se apresenta, podemos assinar de pronto um atestado de derrota ou acreditar que seremos capazes de vencer os obstáculos. Como podemos ouvir e perceber, em todas as situações, nós que decidimos. Temos a livre vontade, entre opções possíveis, cabendo a nós, depois o resultado da própria decisão. Bom, se no trânsito a gente opta pelo xingamento, teremos consequências diversas, das quais teríamos que se calássemos, não é? O motorista que fechou o nosso veículo não pode ter visto, pode ter errado o cálculo. Nesse caso, assumirá o equívoco e não revidará. Mas se estiver procurando encrenca, como se costuma dizer, poderá responder com violência ou desafeto e poderá ser totalmente desagradável. Se a gente avançar o sinal vermelho, podemos nos chocar contra o veículo e, enfim, até pagar multas. Se diante dessas possibilidades de disseminar fofoca, intriga, optarmos em nos calar, certamente evitaremos muitos dissabores. E disso depende exclusivamente da nossa decisão. Vale a pena então que meditamos em torno dessas questões todas que nos diz respeito. A situação poderá se agravar ou se resolver, sempre conformidade às nossas decisões que vamos tomando. Os minutos se apresentam para todos nós como uma bendita oportunidade de crescimento para o nosso Deus. Dessa forma, cabe para a gente, cabe a nós optar entre um sorriso que ampara ou um soluço que desanima, um raio de luz ou uma nuvem de preocupação, um ramo de flores ou até um galho de espinhos, um amigo que compreende e perdoa, um inquisitor que condena e destrói, um auxiliar devotado ou um espectador inoperante, um bálsamo que restaura ou um cáustico que envenena, uma chave da solução dos obstáculos ou um elemento que nos agrava, um esteio de paz ou um veículo da discórdia, uma bênção ou um problema. Enfim, senhoras e senhores, estou me fazendo entender para vocês? Está em nossas mãos a escolha de ser feliz ou de ter um pouquinho mais de felicidade devido às decisões que a gente toma? Porque às vezes é fácil a gente colocar, ah, mas Deus quis assim, né? Jogar nas costas de outra pessoa, de uma divindade. Estamos constantemente tomando decisões, e muitas delas importantes, sempre de acordo com a nossa vontade. Então, na hora de você tomar a decisão, na hora de você agir, pensa muito bem. Na hora de falar, então, procure se falar com amor. Nova Imbó, Papas da Língua, bom dia.

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0: Bora que a segunda-feira mais gelada do mundo começou! E eu prometo esquentar e aquecer essa segunda-feira, aumentar a temperatura, pelo menos aí no seu rádio e também no meu, do seu mais íntimo ser. Prazer em ver, eu sou o Michael da Band, desejando pra você um bom dia nessa segunda, 11 de maio. Alô, galera ligada na Band, bom dia, bom dia, bom dia, bom dia. Alô, imensa região, bom dia, bom dia, bom dia. Alô, Brasil!
1: Brasil!
0: Mas olha, você vem pra cá na Band. Tá gelada amanhã de segunda, hein, bebê? Tá gelada a semana. É o nosso outono, é o inverninho que tá, ó... batendo na nossa porta. Peraí, inverno, vem com calma. Vem com calma que eu tô desprovido. Eu preciso comprar um casaquinho novo.
2: Você tá doido.
0: Bora, turma, no 98402-0654. Eu espero seu alô, seu bom dia. Pra você também me aquecer via WhatsApp da Band. 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Vamos começando assim, bebê. Vamos começando nessa segunda-feira no ar e bem alto. Eu quero falar com o coração, eu quero falar com o amor, com love, love, love na Band. Tão bom, né? Tão bom, tão bom.
3: Ter o seu abraço.
0: Jorge Mateus!
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0: Antônimos.

0: anjo meu, Jorge Matheus Antônimos, pra começar. Só pra começar, tá combinado assim? Tá dado o recado pra você, queridão. Vem junto, eu tô vendo, a galera já tá chegando no WhatsApp da Band. Tá todo mundo querendo um som gostoso pra aquecer essa segunda-feira. E aí, vamos aquecer como essa galera, produçãozinha? 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Desejando pra gente um dia incrível. Vem, sol, vem! 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Ô bebê, dá volume no rádio, hein, meu irmão? Dá volume, maninha, porque amanhã mais show do rádio brasileiro está no ar e bem alto. Fala, Jack! Bom dia, meu irmãozão!
1: Mais novo, outra mais antiga.
0: Alô, galera que tá curtindo a gente lá no Barracão da Acadêmicos. Aí tá frio pra caramba, né? É nos altos, é nas montanhas, é nas colinas.
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0: Valeu, Jack, valeu, Leandro, valeu, galera da Acadêmicos.

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4: Mas já, meu chapéu. O pessoal nem voltou lá da arena do Grêmio ainda, né? Os caras saíram daqui lá em Porto Alegre pra ver o Grêmio fazer uma fiasqueira. Não, tem que aplaudir. Vou até palma de pé pra vocês. Ah, tá, mas o assunto não tem nada a ver com o Grêmio, com o Flamengo, não tem nada a ver. O assunto é o mapa astral. Alcança aqui pra mim, pai. Isso. Valeu, obrigado. Vamos falar com a galera que tá curtindo a Band FM, 9 horas e 20 minutos, Baraldo sem multimarcas. 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
3: Áries.
4: Embarque em uma onda de energia positiva e inicie um projeto da casa ou esporte em grupo. Novos começos ativarão a sua curiosidade e darão uma gostosa sensação de liberdade. Hora de renovar os seus conceitos. Hora de dar uma renovada no ambiente social também. Aprenda o uso de uma ferramenta ou utilize a sua tecnologia ao favor dos seus sonhos. A sua intuição dará uma dica de caminho para você seguir sem medo de ser feliz. Taurino e Taurina, bom dia, bom dia, bom dia. A semana já começa com conquistas pessoais e profissionais, hein? Apresente uma proposta, firme um contrato ou avance uma negociação financeira. Com o Sol e Mercúrio em seu signo, caminhos de desenvolvimento estarão iluminados. Conte com mais mobilidade e poder na comunicação. No amor, estabilidade e parcerias sem forças. Ai, ai, ai, meu amigo Taurino, Taurino, o que que você faz? Dá mais bola, presta mais atenção nos mínimos detalhes, hein? Será que o titio Misha vai ter que ensinar aqui?
3: Gêmeos.
4: Alô, geminiano, geminiana, Transmoto, Auto Sem Multimarcas. Novas amizades e atividades em grupos contribuem para o seu crescimento, além do crescimento profissional e financeiro. A semana começa com visão de futuro, popularidade e projeção. Visualize onde quer chegar e aumente a sua exposição. Você estará em tudo para dar uma virada positiva. Sabe aquela guinada na vida? É hora de encerrar um ciclo e fazer essa virada positiva para você elegantemente começar a realizar esse sonho, esse objetivo, tá bom? Invista na imagem pública. Cancerianos e cancerianas, um dia maravilhoso pra gente. Bom dia, bom dia, bom dia. A semana vai começando com alto astral, otimismo, amizades motivadoras e oportunidades de evolução na sua carreira. Amadureça ideias, faça escolhas construtivas, viu, canceriano, canceriana? Mudanças acontecerão de dentro para fora e alargarão os horizontes. Siga sua intuição e encontre soluções para viabilizar uma viagem ou até um plano de estudos. O carisma e a empatia tá em alta, bebê!
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4: Que isso? Não, fecha a janela aí, não vai abrir janela não, rapaz, pelo amor de Deus. Aí vou pedir pra instalar um fogão a lenha aqui, não pode, não pode. 9h24!

0: Beto e Frederico.
1: Mas esquece ele, vai. Pelo amor de Deus, você tá insistindo em algo que não vai dar certo. Já nasceu pra dar errado, pelo amor de Deus. Eu tenho que eu falar isso de novo.
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1: 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O cuidado sempre faz parte da rotina de Cláudia Pires, a dona de um salão de beleza na capital de Santa Catarina, Floripa. Acostumada a passar os dias cuidando de clientes, funcionários e da família, ela precisou aprender o caminho inverso após receber o diagnóstico leucemia. Desacelerar, aceitar, ser cuidada, enfim. A notícia veio em setembro do ano passado, quando Cláudia acreditava estar com uma virose, quando surgiram manchas vermelhas e roxas pelo corpo. Depois de exames e internações por conta de plaquetas baixas, veio a confirmação da doença. O diagnóstico então mudou a dinâmica da família. Meses e meses de quimioterapia acenderam um alerta. Ela precisava fazer o transplante de medula óssea, considerado um dos principais caminhos para o tratamento. E a partir daí, então, começou a busca para doador compatível. Os primeiros testes foram feitos em familiares, irmãos, sobrinhos, filhas. Exatamente da filha, lá de São Paulo, que partiu a mobilização. Os resultados chegaram, então, no dia 24 de dezembro, véspera de Natal, a escolhida pela doação, a filha caçula Natália Pires, de 32 anos. O transplante aconteceu em março. 2 dias antes, a Natália passou por uma doação de medula. O procedimento pode ser feito de coleta diretamente na região da bacia, com anestesia ou por aférese. Esse procedimento, semelhante à doação de sangue, em que células-troncos são separadas por uma máquina. E aí foi lá para a mãezinha dela. Dias de isolamento,

0: E agora dias de alegria. De uma filha para mãe, os cuidados inversos na capital de Santa Catarina, Florianópolis. Posso falar do frio? Santa Catarina registrou temperaturas negativas, menos 3. Mas isso não foi na serra, não foi na região ali de Urubici, foi na capital, meu queridão, minha queridona. Então você imagina. Então a serra, meu irmão, estava com temperaturas abaixo, negativas. Se a capital estava com temperatura abaixo, imagina a serra. Pelo menos 12 cidades ficaram abaixo de zero. Aí se inclui São Joaquim, Urubici, Lebon Regis também. Lebon Regis ficou com menos 1,8 graus. Só que tudo isso, meu amigo, complica. Na cidade de São Bento do Sul, no norte catarinense, um homem foi encontrado morto no começo dessa manhã. A morte do homem foi causada pelo frio intenso na madrugada. A vítima foi encontrada deitada em um ponto de ônibus no bairro Cruzeiro. O SAMU foi acionado, mas nada pôde fazer. Já estava sem os sinais vitais. E a confirmação veio por hipotermia. Essa situação complica, isso me chama muita atenção. Vou fazer a nossa doaçãozinha, né, de cobertor, de agasalho. Se vê alguém em situação de rua, por favor, aborde essa pessoa, pede se tem agasalho, né? Tem que fazer a nossa parte, não adianta e não adianta. 9h34, um ótimo dia pra gente. Bom dia, bebê.
1: Mande notícias. 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
0: mais show do rádio brasileiro e continua! Eu tô vendo a galera no WhatsApp, peraí, turma, peraí, eu já vou atender todo mundo, calma aí, não foge de mim não, pelo amor de Deus. 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Que o dia seja incrível, que a manhã seja gostosa e que a Band encha a sua vida de positividade.
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0: 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Vamos falar com a galera do signo de Leão. Alô, Leonina. Alô, Leonina. Bom dia.
11: Leão.
0: Planeje detalhes de uma mudança e determine metas para os próximos dias. A semana vai começando com visão de futuro, oportunidade de expansão profissional. Estudos, viagens e mudanças de ambiente seguem favorecidos no dia de hoje. Espere boas notícias, aprovações. Conversas com alguém de outra área abre portas na carreira. É hora de ampliar conexões, viu, Leonino? Viu, Leonina?
11: Virgem.
0: Virginianas e virginianos, bom dia. Tá ouvindo a Band aí? Decisões de mudança de investimento vão trazer um alívio para você. A semana começa com bons acordos e perspectivas mais amplas na carreira. Conexões internacionais ou reencontros com amizades de outra localidade abrirão portas e darão no que pensar hoje. Avalie proposta de trabalho ou participação em um evento. Poder, prestígio estão em alta nessa sua fase da vida, viu, virginiano, virginiana?
11: Libra.
0: Ó o sol aí, Libriana. Ó o sol aí, Libriano. Pelo menos batendo na janela do prédio da Band FM, hein? Parcerias continuarão no radar, viu? Prepare-se para uma mudança que dará um novo significado à tua vida. A hora de descobrir uma vocação, investir no futuro promissor, estabilidade financeira é agora. Escolhas serão criteriosas nessa fase de superação e descobertas importantes. Cuidado com sua saúde, equilíbrio e bem-estar também são prioridades. Viagens favorecem o amor, bebê.
11: Escorpião.
0: Um ótimo dia para você, 5 graus e a temperatura na Avenida 15, no centro em Joaçaba. Amplie o diálogo com o par. A semana começa com definição de planos ou casamento, namoro, no maior entendimento na relação. Retomada de uma atividade física rotineira com mais disciplina mantém a saúde física e mental mais equilibrada. Reforma ou mudança da casa dará mais conforto. Dê leveza às estruturas ao seu lifestyle. Amor está em alta. Bom dia a dia.
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0: Nove 9h42, uma manhã incrível! Oi, tudo bem? Zé Neto e Cristiano. O novo single da dupla.

0: Demi Santiago, fazendo parte da memória musical da Band. 10 para 10. Que maravilha que você tá na Band, hein? Dando o ar da graça pra gente nessa manhã. Vamos dar uma girada no ar, saber quem tá falando comigo.
1: Alô, Michel.
0: Alô.
1: Aqui tem um amigo que eu boto a nova. Ô, aqui,
0: bota.
1: Filho.
0: E aí, meu irmão?
1: Eu queria pedir uma música do Rio Negro, sobre Boa Noite.
0: Boa, meu filho.
1: Aquela lá que morrendo de amor.
0: Tá bem, tá bem.
1: E daí vai pro pessoal aqui do Monte Belo aqui, filho.
0: Alô, bairro Monte Belo.
1: Fica com Deus aí, filho.
0: Bom dia, bom dia. Nova. Fica com Deus, Bota. Obrigado pela audiência, meu maninho. Aí é gente boa demais, é. Tá, mais um áudio. Tem mais áudio aí, produção, hã? Ah, libera só mais um, por favor.
2: Bom dia, é o Kleber
0: Telesca. E aí, Kleber?
2: Toque, se possível, a música Esperando na Janela, Rio Negro e São Limões. Oferece pra minha esposa Marisa, meus filhos William, Wesley e Bruna, meu avô Arlindo, a dona Talina. Todos estiverem na escuta.
0: Valeu, meu maninho.
2: Bom começo de semana a todos. Fiquem com Deus.
0: Pra gente um dia maravilhoso. Já já atendo mais galera que tá ali no WhatsApp da Band. Bom dia. E como é?
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0: Para as amigas e os amigos curtindo a programação.
3: Sagitário.
0: Demandas da família, da sua casa, vão ocupar o tempo bastante importante nesse dia. Comunicações de trabalho seguirão abertas. Desafio será melhorar a organização e conciliar os vários interesses. O dia pedirá paciência para imprevistos e flexibilidade para solucioná-los. Se tiver que alterar os planos, que altere. Se puder, coordene tudo que tem que ser feito de casa para evitar desgaste, viu, sagitariano, sagitariana?
3: Capricórnio.
0: 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Vamos falar com os capricornianos, com as minhas amigas capricornianas. Conversa com irmãos, circule, pesquise informações para otimizar o seu tempo. A semana começará agitada, repleta de novidades. Valerá também reformular a rotina e ter mais flexibilidade na agenda, sem abrir mão de cuidados de saúde corporais. Reestruturações na casa darão mais conforto. Faça contas, ajuste o orçamento. Aliás, o seu casamento está em alta, viu? Bom dia!
3: Aquário.
0: Assuntos financeiros estarão em destaque. Você poderá firmar negócio imobiliário, proteger o seu patrimônio com decisões acertadas. Uma conversa estimulante terá uma mensagem reveladora ou ideia original que vai enriquecer a atuação sua no trabalho. Com Plutão retrógrado em seu signo, planos da vida pessoal serão revistos. Poder de atração está em alta, aquariana, aquariana.
3: Peixes.
0: Peixiniano, bom dia, peixiniano. Aproveite a passagem da lua pelo seu signo para renovar a sua imagem, cuidar da beleza e do bem-estar. A semana começará com ansiedade e sensibilidade amplificada. Respire profundamente. Organize os pensamentos e elabore argumentos de uma negociação. Valerá ampliar o diálogo com irmãos, filhos e resolver assuntos de família com mais leveza.
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0: Manhã Show da Band, tá de bobeira por aí, dá volume no rádio, manda seu WhatsApp pra gente. Já tem um momento do aniversariante, tem uns parabéns através do 984020654. Anotou? 984020654. Ô, maravilha! Bom dia! Um dia lindo! Aumenta o som, tô junto nessa manhã danada de linda, rapaz. Já vão trazer informações que o Circo do Tirolipa, em Natal, na madrugada dessa segunda-feira, pegou fogo, viu? Já eu trago essa informação completa pra você que tá ouvindo a Band Joaçaba. Oi?
16: Bom dia, Michel.
0: Bom dia. Tudo?
16: Manda uma boa pra nós aí. Passa aí do Cris Giralfa, se puder aí.
0: Tá bem.
16: Beleza?
0: Beleza.
16: Ou se não, horário 43 do RPM aí, né?
0: Beleza? Mas abre chover.
16: Hoje é segunda, tá frio, amor.
0: Não, tem que
16: esquentar. Hoje é segunda, ontem era domingo, hoje é segunda, né?
0: Tem que esquentar.
16: Essa noite não foi fácil, né?
0: Não foi nada fácil.
16: Morrer, meu. Não, Grêmio.
0: Nem vou falar nada. Não, nem vou falar nada, né? Não é Ave Maria, mas tá cheia de graça hoje, né? Ah, pelo amor de Deus. Alô, Noêmia, bom dia, guria, seja bem-vinda. Também o nosso amigo que trabalha com funilaria, né? Cano de fogão a lenha, calha. Oh, maravilha. Um abraço aí para o Adalberto Bartz, ouvindo a Band nessa manhã gostosa. O pessoal tá pedindo o Rio Negro e Solimões. Esperando na janela. Agora então, 2 para as 10. Bom dia!

0: Agnes Limões, na manhã Band. Bom dia, Band.
1: 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Vamos beijar?
0: Vamos.
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0: Bitocas espancamadas para nossa imensa região. Um beijo para Lúcia Carpegiani. Beijo. Valeu, Lúcia. Beijão para você. Valeu, audiência. Beijo para Noêmia, ligada com a gente. Um beijo para o Zani, também ligado. Com a Band, um beijão no coração. De cada um ouvindo. Amanhã, show Band FM. 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Beijo para a equipe Acadêmicos Grande Vale. Beijo, beijo, beijo, família!
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0: Manga Show, bom dia, bom dia, bom dia. Um dia maravilhoso pra você. Fica na boa, fica na paz. Fica na Band! 10 e 7, bebê.
9: Pode tudo dar.
0: Ah, pelo amor de Deus.
9: Mas do nada pode dar tudo errado.
0: Essa é a minha última vez que eu aviso. Manda um zap pra mim.

40 minutos. Zezé e Luciano, nessa manhã bem gostosa da Band. Um dia maravilhoso. Bora, bora, 10 e 12. 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Ai, ganhamos as bolachinhas aí, produção! Jimmy Cliff! 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
1: 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Bolo e Guaraná, bolo e Guaraná.
2: Bom dia, bom dia, bom dia. Alô, aniversariantes, alô, galera. Felicidade, saúde, sucesso e muita, muita, muita, muita, muita, muita sabedoria pra gente. A Jéssica tá completando mais um aninho de vida. Parabéns pra Jéssica. Parabéns para o Gabriel, também tá ligado na Band, tá completando mais um ano de vida. Eu tenho mais um aqui que era para dar. Ah, o Andrei, valeu Andrei. Parabéns, felicidade, saúde, sucesso e sabedoria. 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Bom dia, bom dia.
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12: Manhã Show Band, bom dia. 6 graus, a Band esquenta você nessa segunda com muito som de extrema qualidade. 10h23, Tiaguinho.

0: 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Vídeos estão circulando pela internet mostrando uma destruição no circo do Tirolipa em Natal. O fato aconteceu nessa madrugada. O fogo foi controlado pelos bombeiros e não houve feridos. O circo estava funcionando desde março no estacionamento da Arena das Dunas. Os bombeiros foram acionados por volta das 4h40 e foram necessárias 3 viaturas. Pessoas que passavam pela região no momento do incêndio registraram as chamas altas. Os bombeiros informaram que ao chegar, as guarnições encontraram chamas consumindo a estrutura principal do circo. Imediatamente foi realizada uma análise da cena e buscas no interior da estrutura para verificar possíveis vítimas. Felizmente, não houve feridos ou desaparecidos. A concessionária de energia elétrica também foi acionada para verificar a situação dos geradores existentes no local. Após a vistoria, foi constatado que equipamentos estavam desligados, sem oferecer riscos adicionais à operação, onde começou o combate das chamas. Em nota, a Casa de Apostas Arena Dunas confirmou que não houve feridos. Assim que acionado, os bombeiros militares chegaram rapidamente no local para fazer aí a extinção das chamas. Uma operação conjunta do Comando da Polícia Militar Rodoviária e Polícia Rodoviária Federal resultou na apreensão de uma grande carga de produtos contrabandeados. Cigarros eletrônicos, medicamentos. O fato aconteceu na manhã da última sexta, em Caçador. A abordagem aconteceu na SC-350. Fiscalização de rotina das forças de segurança. Os policiais interceptaram um Nissan Kicks com placa de São Paulo, ocupado por dois homens de 21 e 23 anos. Durante as buscas no automóvel, os agentes localizaram uma carga contendo 2.118 cigarros eletrônicos, conhecido como vape, acondicionado em 3 caixas de papelão. Além disso, também foram encontrados diversos medicamentos de origem estrangeira, cuja comercialização é proibida no Brasil.
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4: 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Ó o Periclão chegando aí, bebê. 10h34.

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12: Show Band, são 10 horas 44 minutos, a reta final da Manhã Mais Show do Rádio, para Veste-me. 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Bom dia, bom dia, bom dia. 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Anotou aí? Deixou no ar e bem alto, então dá volume. Aqui, Band FM, nessa manhã maravilhosa de segunda. Dá volume que o Gabriel Pensador canta pra gente, o Solitário Surfista. Bom dia. Tudo de bom? Tudo de Band.

0: surfista.
1: Solitário surfista, Jorge Ben e o Gabriel Pensador, bebê. Valeu, galera. 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Turma, amanhã às 9 da manhã eu tô de volta. Beijo, bela, abraço, fera. Vamos vazando na braquiária. Vamos deixando o espaço para histórias que a vida conta. Vem aí Quem Ama Não Esquece e segue na Band, segue na boa, segue na paz. Um dia incrivelmente lindo!

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0: Oi, tudo bem com você? Começa a partir de agora o nosso primeiro Quem Ama Não Esquece da semana, o nosso Quem Ama Não Esquece, o programa que a gente tanto espera. Com histórias de superação, histórias de amor, histórias que sempre, não tem como, passam uma lição pra gente. E são lições importantes que fazem a gente refletir. Inclusive, se você tem uma história aí, nunca imaginou, nossa, será que a minha história pode ser passada na rádio? Eu escutando a minha história no rádio? Sim! Você pode e deve mandar sua mensagem pra gente. 11 999919197. A gente vai bater um papo, vai conversar. A sua história vai ser passada aqui pra produção. E quem sabe, ela não é a próxima história a ser contada no nosso Quem Ama Não Esquece. Hoje, nós temos a história da Maria. A Maria que passou por tantas dificuldades, tantas coisas que muitas vezes a gente nessa história vai ver e vai falar, nossa, não é possível, mas foi. E aí teve uma herança de um lugar que nunca teve amor. Você entende a partir de agora com a Maria, que é muito bem-vinda ao Quem Ama Não Esquece de hoje.
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2: Eu aprendi muito cedo que nem toda casa é um lugar seguro. Porque algumas dores não vêm de fora, começam dentro. Foi dentro de casa que eu aprendi o que era medo. Minha mãe era muito agressiva. Tinha grito, tinha violência e, às vezes, até ameaça de morte. E eu fui crescendo assim, tentando entender o que é que eu tinha feito para merecer aquilo e por que que eu era tratada daquele jeito. Mas eu nunca tive resposta e nem proteção, mesmo tendo irmãos. Por isso, com 13 anos, eu fui embora. Eu cansei de viver num lugar onde ninguém cuidava de ninguém. Então, mesmo sendo só uma criança, eu me cuidei sozinha. Nessa época, eu comecei a trabalhar como babá. Eu dormia nas casas onde eu cuidava das crianças. Era difícil, eu não vou mentir, não, era difícil. Mas pela primeira vez na vida, eu tinha paz. Eu fui crescendo assim, sozinha, me virando como dava. Eu ia de casa em casa para não precisar voltar para lá. E realmente eu nunca mais voltei. Eu aprendi a me cuidar, a me arrumar. E eu comecei a gostar disso, sabe? De me produzir, de me maquiar, de arrumar cabelo, sair para dançar, ser feliz. Com 18 anos eu conheci o meu primeiro namorado. No começo ele era tudo que eu sempre quis. Carinhoso, atencioso. E me dava uma atenção que era só minha. Um tempo depois, eu engravidei e eu fui morar com ele, achando que eu estava começando a construir uma história bonita, que eu ia ter uma família, a família que eu nunca tive, né? Mas foi aí que tudo começou a mudar. A verdade é que ele já bebia quando a gente saía, só que dentro de casa era o tempo todo, e foi aí que eu entendi que ele era alcoólatra. Eu acho que lá no fundo eu já desconfiava. Mas ele me tratava tão bem que isso foi ficando em segundo plano. Se fosse só o alcoolismo, talvez a gente até tivesse resolvido de alguma forma. Mas a questão é que as brigas começaram e não pararam mais. Os meses foram passando, minha barriga foi crescendo e as discussões foram ficando cada vez piores. Uma noite, ele me bateu tão forte que eu caí no chão, sem entender nada, totalmente desorientada. Como se não fosse o bastante, Ele chutou a minha barriga, que já estava enorme. Ele me acertou com tudo. Ele acertou o meu filho. Pouco tempo depois, quando o Mateus nasceu, eu vi o resultado daquele dia. Os pulmões dele não funcionavam direito. E ele ficou no hospital por causa do que o pai tinha feito com ele. Ele só teve alta com um mês de vida. E no mesmo dia que eu cheguei em casa, eu peguei minhas coisas e eu fui embora. Com ele num braço e o resto das coisas no outro. Eu não ia deixar o meu filho crescer do jeito que eu cresci. Isso nunca ia acontecer. Um ano depois eu conheci o Thomas. E com ele foi diferente. Ele me tratava bem, ele me respeitava, cuidava de mim e principalmente acolheu meu filho como se fosse dele.
3: Maria, você não precisa ter medo. Eu tô com você, pra tudo.
2: Eu não sei se eu consigo deixar isso pra trás, sabia?
3: A gente vai aprendendo junto, um passo de cada vez. Vai no seu tempo.
2: E se eu não conseguir? E se eu...
3: Então vou estar aqui. Vou segurar sua mão mais forte. Mas você nunca mais vai passar por nada sozinha. Nada. Eu prometo.
2: Eu tinha muito medo. Muito trauma. Mas ele foi paciente comigo. Ele foi parceiro de verdade. E ele prometeu e cumpriu. Com Thomas, minha vida ficou mais leve. A gente teve mais dois filhos. E os três viraram tudo pra mim. Tudo estava bem, estava tudo no lugar, como eu sempre tinha sonhado para minha família. Mas a vida ainda tinha coisas guardadas. Já era a quarta vez que eu ia ao médico. Eu andava com muita falta de ar, eu sentia muita fraqueza. Nas primeiras vezes me deram vitaminas, mas eu só piorava. Era consulta atrás de consulta, exame atrás de exame, e ninguém descobria o que eu tinha. Até que na última vez um médico pediu para eu ficar internada uma semana para poder entender de verdade o que é que estava acontecendo comigo. E aí veio o nome. Distrofia muscular fáscio escápulo humeral. Uma doença hereditária que faz o corpo ir parando aos poucos. Eu herdei isso da minha mãe. A mesma que nunca me deu amor. A mesma que me machucou a vida inteira. Naquele momento eu senti que a minha vida tinha acabado ali. Eu saí dali sem chão. Sem saber o que eu ia fazer nem para onde eu ia. Porque na minha cabeça só vinha uma coisa. Minha vida nunca mais ia ser a mesma. E eu não conseguia pensar em mim. Eu só pensava nos meus filhos. Eu não sabia nem como voltar para casa depois de ouvir aquilo. Quando eu cheguei e eu vi o Thomas com as crianças, eu desabei de vez.
3: Maria, você veio sozinha? Eu ia te buscar. O que é que o médico falou?
2: Ai, Thomas. Ai, meu Deus, Thomas.
3: Amor, o que foi? O que foi? Ele descobriu o que você tem?
2: As crianças, eu...
3: Maria, pelo amor de Deus, fala. Você tá me assustando. O que é que tem as crianças?
2: Foi quando eu olhei para os meus filhos que caiu a ficha. A doença que eu tinha era hereditária. Eu tinha herdado da minha mãe. E eu... Eu também poderia. Poderia ter passado aquilo para eles. Quando eu entendi isso, na mesma hora as minhas pernas falharam. Eu só não caí porque o Thomas me segurou. Eu estava em estado de choque. Eu demorei para conseguir falar. Mas quando eu consegui, eu contei para ele. Contei o que o médico finalmente tinha descoberto que eu tinha. Eu contei tudo para ele. Falei que era uma doença que ia fazendo o meu corpo parar aos poucos. Que começava pelo rosto, pelos ombros, pelos braços e não parava mais. Que com o tempo eu ia perder a força para tudo. Para segurar as coisas. Para andar. Até para viver como antes. O Thomas ficou sem entender como é que aquilo tinha acontecido. E eu expliquei para ele que eu já tinha nascido com aquilo que era hereditário. Foi aí que veio outra coisa na minha cabeça. Os meus irmãos. Se eu tinha o gene da doença, eles também podiam ter. E mesmo ainda muito abalada e também com tudo que eu tinha vivido ali, eu sabia que eu precisava contar para eles. Mas essa foi a pior decisão que eu tomei na vida. Quando eu cheguei lá, eu vi uma cena que eu nunca na minha vida vou conseguir esquecer. A doença já tinha avançado neles. Os braços já não respondiam direito. Já estavam caídos sem força. E aí eu tive que encarar de frente o que me esperava. E o que ia acontecer comigo também. Naquele momento eu tive tanto medo, mas eu tive tanto medo do que estava por vir. Eu entendi que aquilo era só o começo. E eu fiquei completamente apavorada. Pela primeira vez eu tive medo de mim mesma. Muito medo. Eu comecei a ter medo do meu futuro. E com o tempo, esse medo foi virando uma realidade. Eu, que antes só tinha fraqueza e falta de ar, fui piorando. Eu comecei a fazer acompanhamento, fisioterapia, mas nada, nada adiantava. Ao mesmo tempo que tudo aquilo acontecia comigo, eu decidi fazer o teste genético nos meus filhos também. Aquilo me corroía, mas eu precisava saber. Eu precisava saber se eles também tinham herdado o gene. Eu precisava saber se eles estavam seguros. Mas não. Não, não estavam, não estavam. Infelizmente, a minha filha do meio e o mais novo iam ter o mesmo destino que eu. Eu posso dizer que naquela hora eu me senti a pior mãe do mundo. Mesmo sem ter culpa, eu sentia que toda a culpa estava nos meus ombros. Foi por causa dos meus filhos que eu fui atrás de um especialista. Foi saber que eles sofriam com o mesmo que eu já estava sofrendo, que eu resolvi encarar aquilo com todas as armas que eu pudesse. Infelizmente não tem cura, mas tem um tratamento. O problema é que o único possível envolve células-tronco e só tem no Japão. Tão longe, tão inacessível. Enquanto eu tentava, a minha situação, claro, só piorava. Eu já não tinha mais força para nada e chegou um momento em que eu atingi o meu limite. A dor saiu do controle. Não era só mais um cansaço. Era dor o tempo todo. Sem pausa, sem descanso, sem trégua.
3: Fala, Maria. O que você está pensando?
2: Eu não aguento mais isso. Eu não quero chegar até o fim assim. Eu não quero.
3: Vamos falar isso, vai. A gente vai dar um jeito. Você não vai passar por tudo isso sozinha, não. Eu não vou deixar.
2: Eu tenho medo de até onde isso vai. Eu tenho medo, medo. Medo de não ser mais eu uma hora.
3: Ei, pera. Você ainda tá aqui. Enquanto você estiver, eu vou estar também. Até onde for.
2: Eu acordava com dor. Eu dormia com dor. E isso quando eu conseguia dormir. Chegou num ponto em que nem morfina fazia mais efeito. E quando nem os remédios mais fortes resolveram. Você entende que perdeu o controle do próprio corpo. Acho que foi esse entendimento que mudou tudo para mim. O medo mudou. Eu não tinha mais medo de morrer. Eu tinha medo de continuar do jeito que eu estava. Eu tinha medo de piorar, de perder tudo, de ficar presa num corpo que só sente dor. Um corpo que já não era mais meu. E foi aí que eu pedi para morrer. Literalmente morrer. Não porque eu não queria viver, não. Mas porque eu não aguentava mais sentir aquilo. Porque eu não queria ver até onde aquela dor ia acabar me levando. Eu não suportava mais. Mas o meu pedido de eutanásia foi negado. Eu ainda tentei 3 vezes conseguir o tratamento. E também não consegui. Desde o começo eu venho juntando dinheiro. Eu trabalhava como motorista de aplicativo, mas chegou uma hora que não deu mais. Hoje eu vivo da minha pequena aposentadoria. Eu faço artesanato como consigo, porque eu já não tenho forças na mão, nas pernas. Até para respirar é difícil. Eu convivo com dor todos os dias. E eu ainda enfrento muito preconceito. Olhares, julgamentos. Tem dia que é muito difícil, muito. Mas de algum jeito eu encontro força. Eu não sei de onde ela vem, mas ela vem. No fim, eu entendi que a vida não é sobre ter muito. É sobre ter o que realmente importa. Eu sei o que é viver sem amor. E sei o peso que isso deixa. A dor, a gente aprende a lidar, de um jeito ou de outro a gente aprende. Mas a falta de amor, essa fica. E mesmo com tudo que eu perdi, eu ainda tenho meus filhos. Eu ainda tenho quem eu amo. E isso, pra mim, já é o suficiente pra continuar.

0: Band FM, a Zélia Duncan com Catedral aqui no nosso Quem Gama Não Esquece dessa segunda-feira. Uma história muito, mas muito difícil, uma história que não tem como tocar a alma da gente. Não tem como a gente não se solidarizar, né? Não ficar chateado, não ter empatia pela situação da Maria. Maria que passou por tantos problemas desde a infância. Um casamento difícil, como tantos que a gente acha que a gente conhece, mas no dia a dia, na rotina que a gente vê. E não era bem o que a gente pensava. Escolhas erradas, quem é que não faz? Mas quando parece que tá tudo certo, o mundo vem e desmorona mais uma vez com essa questão. E o pior na questão da Maria, né? É a gente ter essa noção e a gente imaginar, porque a gente não sabe, só se a gente vivesse mesmo. O que é a situação de uma pessoa tá com uma questão que não pode ser resolvida, uma dor que não pode ser suprida através de remédios, que não pode ser superada. É uma lição que deixa pra gente. Quando a gente pensa em reclamar, a gente dispensa. A gente já estopa esse pensamento porque a gente não se vê no direito, né? Já que a gente tem um problema que sim tem uma solução, pode não ser agora, mas que tem uma solução. Maria, bem-vinda. Obrigada pelo seu testemunho aqui com a gente hoje, Maria.
1: Obrigada por vocês contarem a minha história. Hoje eu ando com muita dificuldade. Quer dizer, nem ando, né? Só fico um pouco de pé, dou alguns passos.
0: Oh, meu Deus.
1: Mas eu estou com muita fé que eu consiga fazer o meu tratamento, porque o meu maior sonho é voltar a trabalhar, caminhar. Esse é o meu grande sonho. Beijo, gratidão.
0: Ô, Maria, um beijo para você. Obrigada. Obrigada por tudo. Obrigada por compartilhar essa história aqui com a gente. E pode ter certeza que tá todo mundo aqui em pensamento, em energias positivas, em orações, para que você, sua família, seus filhos possam atravessar todas as dificuldades da melhor maneira possível. E você, o que, que você tem para falar para Maria? Qual momento de dificuldade na sua vida você já atravessou? Que você nem sabe como, mas você atravessou. E você está aqui hoje e você pode comentar essa história. Como é que foi o seu processo? 11 999 919197, e através das nossas redes sociais @BandFM, você também comenta a história de hoje.

0: FM, é o Luan Santana, tudo o que você quiser. E você, o que, que você quer mandar de mensagem pra gente? 11 999 91 9197, tá no ar, o Quem Ama Não Esquece.
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0: 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Agora 11h32 e eu quero te convidar, se você quer conhecer mais da história da Maria, se você quer ver a Maria, ela tá lá no nosso Instagram, @bandfm. Você pode deixar uma mensagem lá e comentar a nossa história também. Tem vídeo lá da Maria, né? E aí você acompanha essa história também através das nossas redes sociais e deixa o seu recado. E também pelo nosso WhatsApp, né? É o 11 999919196.
1: Bom dia, Band. Bom dia, Milena.
0: Bom
1: eu
0: dia.
1: Eu sou a Andréia, né? Que
0: Oi,
1: história
0: Andréia.
1: Impactante.
0: Nem fale.
1: Vem pra nos ensinar, nos mostrar que a gente não tem problema.
0: Não tem.
1: Às vezes a gente reclama por pouca coisa. Uhum. E nessa situação, a gente tem mais é que agradecer a Deus e continuar. Eu tenho meu filho especial e às vezes eu fico preocupada, mas comparado à situação dela...

0: Meu filho, graças a Deus, não tem nada. E a partir de hoje, a Maria vai estar nas minhas orações.
1: Amém.
0: E peço a Deus que, através dessa história aqui, muitas milhares de pessoas escutando, que possa ter alguém que possa abençoar ela com tratamento, que ela possa fazer o tratamento, que os filhos dela já comecem o tratamento para não chegar na situação que ela se encontra agora, né?
1: Não é.
0: E é isso, para Deus nada é impossível. Forças aí, Maria, que Deus te abençoe.
1: Muita força, Maria, para você nesse momento, na sua vida, no que aconteceu. Eu não sei vocês, mas eu já era ouvinte do programa, né? Quem ama não esquece, mas hoje fazendo, recebendo essas histórias, conversando com vocês, eu fiquei cada vez mais grata, menos reclamona. A gente não fica assim ouvindo o programa? Eu, pelo menos assim, me sinto extremamente tocada, extremamente grata e uma pessoa com muito mais empatia e com muito mais fé. Porque assim, a gente se sente naquela necessidade de fazer oração, né? Hoje mesmo, eu tô assim, nossa, Deus, abençoa a vida da Maria, abençoa... E eu sei que tá todo mundo nessa corrente boa, nessa corrente de fé, só mandando energias boas pra Maria, né, gente?
2: Meu filho também teve ele teve uma distrofia muscular, mas era de Duchenne, né? Demorou pra sair o diagnóstico, e vai fazer 3 anos que ele faleceu. Ele faleceu, ele tinha 22 anos.
1: Certo.
2: E não é fácil, eu sei o que ela tá passando, eu imagino, né?
1: Mas
2: a gente tem que aceitar. Eu aceito, sim, hoje em dia eu consigo aceitar melhor, né? Porque foi a vontade de Deus. Então, isso que me conforta, sabe?
1: Um abraço no seu coração. Eu sei que o que você passou também, você tem experiência, né? Pra falar, propriedade pra falar também, não foi fácil. Mas quando a gente se apoia em Deus e a gente confia e a gente espera nele, as coisas ficam mais, vamos dizer, aceitáveis. O que a gente não pode perder nunca na nossa vida é a nossa fé. 11 99991 9197. Eu espero você no nosso Quem Ama Não Esquece de hoje.

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1: Essa moda é apaixonada demais. Eu não queria viver uma história dessa não, viu?

0: É o Diego e Vitor Hugo com Desbloqueado. No nosso Quem Ama Não Esquece de hoje, a história tão tocante, história da Maria. E pelo 11 999 919197, você é convidado para comentar a história de hoje, para falar de alguma dificuldade sua, para deixar uma mensagem para Maria.
1: Bom dia, me chamo Maria.
0: Oi, Maria.
1: Sou diarista e eu trabalho numa casa que passa por esse mesmo problema que essa moça aí está passando.
0: Jura?
1: O pai começou aos 40 anos, está paralítico na cama. O rapaz, quando inteirou 40 anos, está o mesmo. E a moça, o pai e dois filhos, com o mesmo problema, estrofiado em cima de uma cama.
0: Oh, meu Deus.
1: Tem 3 hospitais UTI na casa que eu trabalho, cada um em uma cama. É muito triste, muito triste,
0: Maria.
1: Muito triste,
0: muito.
1: Só Deus.
0: Só Deus mesmo para dar força, né? Pra gente suportar essa situação. E às vezes a gente reclama muito da vida, não é? Eu, quando escuto histórias assim, quando sei de fatos assim, eu fico nessa reflexão comigo. É, tem histórias assim que fazem a gente entender o verdadeiro valor das coisas. Eu lembro quando eu era criança, né, que eu queria alguma coisa, algum brinquedo parecido com alguma amiga, alguma questão material. Eu reclamava pro meu pai, ele falava assim: Milena, saúde é o que interessa. E eu não entendi, eu ficava brava quando meu pai falava isso. Nossa, e agora hoje, depois de adulta, ser mãe, ter passado alguns momentos em hospitais com as minhas filhas, aí eu compreendi realmente o peso dessa frase, viu? Aí eu entendi que realmente naquele momento que eu ficava clamando para que elas sarassem, era só saúde que eu queria, mais nada. Então, se hoje você acordou com saúde, se você consegue andar, respirar, abraçar quem você ama, seus filhos também, pare por um instante, agradeça. Ore por aquelas pessoas que sofrem, menos favorecidas, porque enfrenta dor. Porque quando a vida coloca a saúde à prova, a gente vê que todo o resto não tem importância, né? Perde a importância.
2: Bom dia, Milena. Bom dia, amigos da Band.
0: Bom dia.
2: Sincera e honestamente, eu jamais imaginaria uma pessoa com tanta força, mesmo diante de tanto sofrimento.
0: Não é?
2: E ainda tem gente que reclama da vida.
0: É.
2: Não sabe o que é isso. Meu Deus do céu.
0: A gente
2: Deus
0: não tem
2: a misericórdia dessa criatura. Deus abençoe e a conduza a um lugar tranquilo, calmo e sereno. Um abraço a todos. Jailson Santana, de Salvador, na Bahia, motorista de aplicativos, como ela foi.
0: É, ela também era, né, motorista de aplicativo. Jailson, um beijo pra você, obrigada pelo carinho de todo mundo aí da Bahia, curtindo aqui o nosso Quem Ama Não Esquece. E você, tem uma mensagem pra passar pra gente, pra Maria, um testemunho? A gente tá esperando aqui pelo 11 999 919197, ou também através das nossas redes sociais, @BandFM. Você deixa o seu recado para Maria, você comenta a história de hoje. Pois

0: Band FM, Henrique e Juliano, de trás pra frente, aqui no nosso Quem Ama Não Esquece, dessa segunda-feira, pra gente começar a semana em orações, a semana com fé, a semana pensando sim, sim, a gente tem jeito, sim, a gente manda energias positivas pra Maria com essa história tão tocante que ela contou aqui pra gente.
1: Bom dia, menina.
0: Bom
1: que
0: dia.
1: História, hein?
0: Nem
1: parecidíssima
0: fala.
1: Com a minha.
0: Jura?
1: A diferença é que ela tem essa doença, né? Congênita.
0: Uhum.
1: E eu sofri uma amputação e hoje estou presa numa cadeira de rodas.
0: Oh, minha amiga.
1: Mas muito, me identifiquei muito com a história dela, que é muito parecida com a minha.
0: Olha, a gente também aqui nas energias positivas, para que você enfrente, a gente não tenha a dimensão dessa dor, né? De você perder um movimento, dessa questão que aconteceu com você e com a Maria também. Mas muito obrigada pelo seu depoimento aqui com a gente. Um grande beijo, um abraço forte em você,
2: Oi,
0: viu?
2: Oi, amigas.
0: Oi,
2: Bom
0: amiga.
2: Dia. O
0: Bom
2: meu
0: dia.
2: Sobrinho tem essa distrofia muscular.
0: Olha lá.
2: Ele era progressiva. Só que aí a minha irmã faz tratamento dele em Goiânia, com a doutora Aurora.
0: Olha
2: Graças
0: lá.
2: Graças a Deus. Antes ela tinha dado 11 anos para ele. Hoje ele tá com 26 anos. Já
0: Olha que legal.
2: Perto de completar 27. E
0: ganhou
2: tá
0: mais
2: bom.
0: Tempo.
2: Ainda come com as mãos dele.
0: Olha.
2: Andar, ele não anda mais, não. Mas
0: certo.
2: Come com as mãos dele. É... Graças a Deus.
0: Uhum.
2: Pode dizer que ele tá bom. Quase não sente dor, tem os remédios, né? E ela andou muito com ele. Foi pra São Paulo, foi pra muitos lugares, nada.
0: Foi atrás.
2: Aí a doutora Aurora, que lá de Goiânia, que trata dele.
0: Olha lá, Maria, quem sabe pros seus filhos, né? Achei legal essa mensagem. Que muitas vezes a gente acha, nossa, mas ninguém achou a solução pra isso. E aí tem uma pessoa abençoada que conseguiu ver de uma outra questão, um outro estudo, um outro método, um outro jeito.
3: Oi, Mi, bom dia. Boa segunda-feira para todo
0: bom
3: mundo.
0: Dia.
3: Excelente semana para nós, né?
0: Para nós.
3: Eu fico assim, indignada com uma história dessa e com esses diagnósticos que existem mesmo. Eu, como enfermeira, posso falar que existe?
0: Uhum.
3: É triste.
0: Muito.
3: Mas a força dessa mulher, Maria, pelo amor de Deus, acho que por isso que se já chama Maria, porque as Marias são fortes.
0: São mesmo.
3: Eu
0: é verdade.
3: Assim, que como seus filhos já têm,
0: uhum.
3: procura, tenta um programa, sei lá, de televisão, ou um artista, eles podem te ajudar e até o Japão levá-los, sei lá, fazer um tratamento até em você ainda.
0: Não
3: dá
0: é?
3: Tempo, mulher. Pelo amor de Deus, peça, clame, vá nas redes sociais, entendeu? Não, você precisa... viver e viver com qualidade de vida, gente. Porque o que a Mirena falou, perdeu a saúde, perdeu tudo, né?
0: É, amiga.
3: Eu sinto muito e eu espero muito, muito, muito que você não sofra mais. É a Sandra.
0: Ô, Sandra, obrigada, viu? Pela sua mensagem pra gente. Desejo pra você também uma semana abençoada. Eu tô com a Sandra, a gente não pode desistir. A gente tem que ir atrás. Mesmo com todas as dificuldades, e lógico, nunca perder a fé. Deus é contigo.

0: Band FM, é o Bruno Mars com Talk to the Moon, aqui pra gente encerrar muito bem o nosso Quem Ama Não Esquece de hoje com essa música maravilhosa e essa história que vem nessa segunda-feira pra dar um sacode na gente também, Murilo.
1: É verdade, a gente reclama muito da vida, né? E quando a gente fala numa condição como essa, né, uma doença hereditária ou alguma situação que coloca a gente... Até como aquela pergunta que a gente faz, né? Por que comigo? Por que acontece comigo? Por que, que eu não estou conseguindo
0: resolver
1: uma evolução, sair dessa, enfim. A gente sempre fala, não desiste, porque olha, tem bastante gente aqui disposta, por exemplo, a ajudar a nossa ouvinte, né? Pedindo, inclusive, o contato dela, se existe alguma vaquinha, enfim, a gente até está entrando em contato com esses ouvintes que estão dispostos a ajudar, porque tem muita gente nesse país que ajuda mesmo, né? A gente, quando precisa de alguma coisa, quando tem uma, por exemplo, essas coisas de enchente, essas coisas que o brasileiro gosta de ajudar, né? E tomara que a gente consiga ajudar de alguma forma ela também, contando a história e alguém que, né, que de alguma forma também a ajude nessa batalha dela.
0: É bom ser ponte,
1: dela,
0: né? Nesse momento. E tá lá no Instagram da Band FM o arroba dela também.
1: Então,
0: vocês podem acessar lá, viu, gente? Agora, 12:30.
1: Vamos lá, que a semana começou, tá no ar o É da Sua Conta, essa parceria nossa com o PicPay Bank. Um dos assuntos mais comentados, até nos últimos dias, é o novo Desenrola Brasil, esse programa do governo federal, que é voltado para renegociação das dívidas. Ai, quando fala de dívida, renegociar a dívida, Alê. Você pode explicar pra gente quem que pode entrar nesse programa, como é que funciona? Dá umas dicas boas aí pra gente. Boa tarde.
2: Você vê que... Boa tarde, Murilo. A gente se enrola pra desenrolar.
1: Pois é, verdade, né? Falou nisso.
2: Também não é fácil.
1: Não é fácil.
2: Ai, ai. Milena, nossa audiência.
0: Oiê.
2: O novo Desenrola foi criado para pessoas com renda de até 5 salários mínimos, o que gira em torno aí dos seus R$8.000. Essas pessoas podem renegociar suas dívidas no cartão de crédito, cheque especial ou no crédito pessoal, com atrasos entre 90 dias e 2 anos. A renegociação prevê parcelamento em até 48 vezes, taxa mínima de juros de... Mínima não. Taxa máxima de juros de 1,99 ao mês e prazo de até 35 dias para o início do pagamento. Uma vantagem de fazer essa renegociação é que são concedidos descontos entre 30% e 90% sobre o valor da dívida. A adesão ao programa é feita pelo site ou app do banco em que a pessoa tem a dívida. No app do PicPay, por exemplo, você encontra o Desenrola na área de renegociação. Acessa lá para ver todas as condições disponíveis para renegociar sua dívida.
1: Você consegue adiantar para a gente, aproveitando já, né, que você falou do app, adiantar alguma condição especial, por exemplo, que o PicPay oferece para incentivar o cliente a aderir ao Desenrola?
2: Bora, Murilo, bora. 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E uma taxa máxima, lembra que eu falei lá em cima, taxa máxima de R$1,99?
1: Uhum.
2: Taxa máxima de R$1,45 ao mês, o que é melhor que a exigida pelo governo. E aproveitando, o banco está lançando também o Crashback, o Credback, que é uma oferta voltada para restabelecer o limite do cartão de crédito para quem passou por momentos de dificuldade. E nesse caso, clientes que não estão elegíveis ao novo Desenrola Brasil podem ter acesso ao benefício se escolherem renegociar suas dívidas no PicPay.
1: E até quando esses ouvintes que têm dívidas podem aderir a esse programa, hein?
2: Murilo, somos brasileiros e a gente costuma deixar as coisas pra cima da hora.
1: Sim.
2: Mas nesse caso, por favor, gente, vamos desenrolar. A previsão é que dure 90 dias ou até quando durarem os recursos destinados ao programa. Ou seja, o ideal é já olhar as condições para fazer a adesão o quanto antes para poder recuperar a saúde financeira, né, gente? 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
1: Bom, Ale, obrigado por mais essas dicas. Amanhã você volta com a gente aqui, falando sempre e dando boas dicas para os nossos ouvintes. Obrigado, viu?
2: É isso aí. Bora desenrolar, gente.
1: Bora desenrolar. Valeu.
0: Beijo, Alê.
1: Tchau.
0: Esse foi o nosso Quem Ama Não Esquece de hoje, né? Que essa história, quem não viu, pegou pela metade, isso. Quer ouvir, pode ajudar também. Tem hoje à noite novamente.
1: 10h30 da noite no Band Love. A gente conta com a sua audiência também. E se você quiser, também tem todas as histórias nas nossas redes sociais, no YouTube da Band FM, para você acompanhar a hora que você quiser. Obrigado pelo carinho. Milena, um beijo, boa semana e até amanhã.
0: Obrigada, Murilo. Um beijo, boa semana e até amanhã.
1: É, tchau, gente.
0: Tchau.

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11: 11 999 919197 é o nosso Minha Música, Minha Vida. Você pede aquela música que tem tudo a ver com você. E aí a gente quer saber por quê, né? Aliás, eu quero saber, porque eu sou meio xereta, sabe, gente? Mas a xeretice vale a pena, porque assim, quando você me conta qual música que você quer ouvir, eu toco a sua música aqui. Olha só que troca boa, hein? Você manda sua mensagem falando, Mi, eu quero ver essa música porque me lembra muito uma pessoa que eu amo, o dia que a gente se conheceu, aquele dia que a gente dançou a noite inteira, aquele encontro bom de família, enfim. Tem várias situações e sensações que as músicas trazem pra gente. A gente ama e não vive sem música, né? E eu quero saber por que que você tem a sua música preferida. Ah, tá fácil, né?
13: A música que mais me marcou foi a do Jorge Mateus, Louca de Saudade, me faz lembrar da pessoa que eu amei demais, demais, demais. E infelizmente ele faleceu. Isso aqui hoje só resta saudade. Essa música vai me lembrar muito, muito dele.
11: Vamos matar a saudade através dessa música, então? Pelo amor de Deus, Jorge.

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1: Já ignora.
0: Felipe Rodrigo, ignora no Minha Música Minha Vida, 11 999 919197. Você pede sua música.

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9: Amado por um e odiado por outros, o árbitro de vídeo terá um pouco mais de autoridade no jogo a partir dessa edição do torneio. Agora, o VAR poderá chamar o árbitro para revisar lances de segundo cartão amarelo, o que gera expulsão. Antes, ele só podia recomendar revisões para o cartão vermelho direto. Ele também poderá corrigir escanteios marcados incorretamente para os times, apenas avisando o árbitro, sem necessidade de revisão no monitor.
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0: Ah, sim, você pode e deve aqui junto com a gente pedir sua música, contar que história que você tem com essa música, por que que você gosta tanto dessa música, né? Na hora que toca, todo mundo tem que ficar quieto, que você quer ouvir sua música, não tem isso? Você tem isso com uma música? Então me conta aqui, por que que essa música faz parte da sua vida? Por que que ela é sua música? 11 999919197.
2: Boa tarde, Milena. Eu queria pedir a música Até o Sol Quis Vir, Exalta Samba, antigamente, releva muito da minha infância, né, de muitas coisas que eu vivi lá no passado, e essa é uma das músicas que me traz muitas recordações boas e muitas saudades também de pessoas que hoje já não fazem mais parte da minha vida. Mas é nóis, estamos aqui, Mi, só esperando você mandar esse musicão pra nós. Um beijo, um abraço a você, a todos da Band.
0: Ah, boa tarde, Luciano, obrigado pela sua mensagem. Vou tocar agora pra você relembrar os seus momentos aí.

0: É o Gustavo Lima, apelido carinhoso, pra encerrar muito bem a minha hora de hoje aqui com você.
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0: É isso aí, você se inscreveu pra nossa promoção? Ai, meu Deus do céu, então pronto, tá saindo o seu celular. Um pra você e um pra quem você quiser. Sabe quem tá levando o celular de hoje? Janaína Esser Inácio! Ô, Janaína Esser Inácio tá levando um celular pra ela e um celular pro maridão. Ela falou, quem merece um celular igual o meu? Meu marido. Assim podemos ficar o dia todo grudadinhos pelo celular. Aê, Janaína, agora vai ficar mais grudadinha então com ele, hein? Parabéns pra você. E você que tá aí ouvindo a Band FM, participe também dessa promoção que vai dar um celular pra você. E pra quem você quiser, tem que mandar a frase bonitinha pelo nosso WhatsApp 999919197. Eu vou ficando por aqui, tô de volta amanhã. Um beijo, Divo! Beijo, Diva!
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Opa, e aí turminha, tudo bem? Estamos de volta, agora a tarde muda, né? Agora a tarde muda de marcha. Estamos chegando aqui na Super Rádio Band FM. Agora a Band entra naquela faixa do dia em que a memória sorri primeiro, começando o nosso Companhia Band, uma hora feita com carinho para quem gosta de música, que tem história, que tem perfume de lembrança, que tem rosto, que tem fase, que tem emoção guardada. Aqui o tempo pode até passar, mas certas canções continuam exatamente sabendo onde tocar, né? E que delícia de clima, né, gente? Delícia de clima para isso. Joaçaba vem aí com uma tarde de outono mais fresca, sol entre névoas, temperaturas amenas e aquele cenário perfeito para deixar o rádio falar mais baixo no volume e mais alto no coração, né? Companhia Band, a gente abre espaço para aqueles sucessos dos anos 80, 90, 2000, que não ficaram no passado coisa nenhuma. Claro que não, eles continuam vivos, né? Continuam presentes, continuam entrando no ambiente de um jeito bonito, mudando o clima da casa, da loja, do carro, do trabalho. Quando a gente percebe, já mudaram até o nosso humor. Então vem, vem, vem, chega mais. Se você tá em casa, aproveita. Se tá no trabalho, deixa tocar. Se você tá no carro, vai conosco, porque daqui até as duas, a tarde será conduzida por músicas que o tempo respeitou e o coração nunca largou, tá bem? 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Tá na hora aqui, tá no ar o nosso Companhia Band, uma hora para lembrar, para sentir, para cantar junto e deixar a tarde mais bonita com aquelas músicas que envelhecem no calendário, mas nunca dentro da gente. Vamos começar.

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7: Já estamos de volta, meus amores, aqui na Super Tarde Mania FM, tarde maravilhosa de segundona, comecinho de semana. Aquele clima, aquele astral sempre lá no teto, né? Ó, hoje eu tô destacando aqui no nosso Companhia Band, mais umas, mais clássico ali nos anos 90, mais precisamente 91, 92, né? Aliás, 91, cara, foi um ano que as baladas românticas dividiram espaço com a explosão do rock e do pop dançante. Eu cito aqui Roxette, né, que lançou lá em 91 o álbum Joyride, emplacando hits aí como Joyride, a própria Joyride, Fading Like a Flower e a inesquecível Spend My Time, que foi um dos maiores sucessos nas rádios do Brasil naquela época. Teve Bryan Adams, que dominou o mundo com Everything I Do, I Do It For You, tema do filme Robin Hood, que passou 16 semanas no topo das paradas britânicas. Nirvana lançou o álbum Nevermind em setembro, com Smell Like Teen Spirit, tornou-se o hino da geração grunge e mudou a história do rock, né? Teve Extreme também com a balada acústica Modern World, foi uma das músicas mais tocadas em todo o planeta. Isso lá em 91, 92. R.E.M. lançou o estrelato mundial com Lose My Religion, que a gente toca muito aqui, né? CC Music Factory fez todo mundo dançar com o hit Gonna Make You Sweet, Everybody Dancing Now. E o Guns N' Roses, velho, lançou o álbum, aliás, um, não, dois, né? Use Your Religion 1 e 2, com sucessos como Don't Cry e November Rain. Michael Jackson lançou o álbum Dangerous com o hit mundial Black or White, lembra? Black or White, com aquele ator lá que fez o Esquecer de Mim, fugiu o nome agora. Enfim, foi sucesso também. E aí no Brasil nós tivemos Zezé de Camargo e Luciano, estrearam com É o Amor, que se tornou a música brasileira mais tocada do ano e é um marco no sertanejo. A Vange e Leonel lançou o sucesso Noite Preta, tema de abertura da novela Vamp, uma das maiores audiências da época. Daniela Mercury começava a explosão do axé com o swing da cor. Chitãozinho e Chororó continuavam no topo com Evidências, lançado no final de 1990, mas que ficou gigante em 91, e o hit Pensando em Minha Amada. Engenheiros do Havaí estava em todo lugar com as músicas do álbum Papé Pop. Marisa Monte consolidou sua carreira com o álbum Mais e o sucesso Beija Eu, lembra? E o Biquíni Cavadão emplacou o clássico Vento Ventania. Então são alguns dos clássicos que você vai conferir aqui no nosso Companhia Band nesta segunda-feira, começando com Extreme More Than Words.

0: Aí, Biquíni Cavadão ao vivaço aqui na programação da Band FM. Vento, ventania. E ainda Extreme All The World, são os clássicos esses aí. Hoje estamos trabalhando ali naquela década ali de 90. Na verdade, uns dois anos ali, 91 e 92. Foi um ano muito bacana aí pra música, pra música mundial, né? Vários lançamentos, várias mudanças, inclusive, aí, surgiram aí nessa época aí, né? Mas, maravilha. Mas enfim, a gente vai recordando. Daqui a pouquinho eu vou trazer também o Skid Row, Roxette, Metallica, pra gente matar saudades aqui, tá bom? Então segura aí que já já estamos de volta com o nosso Companhia Band.
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1: Essa é a Band FM, a sua rádio do seu jeito. A vibe boa dessa tarde maravilhosa, linda demais. Céu azul, sol brilhando. Ó, Dilcinho aqui na nossa tarde, né, Tortura?

0: Legal demais ter você aqui na nossa tarde, viu, meu bem? Tudo de bom? 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
0: Oi, já estamos de volta, meus amores, na tarde da Band FM. Ô, Luciana, obrigado aí pelo carinho também. Ótima tarde pra você. Vamos em frente aqui, ó. Diego Vitor Hugo, entregador de flor. É tudo nosso.

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0: 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Olha, a Educação de Joaçaba abriu uma turma de EJA profissionalizante em parceria com a Fiesc para jovens e adultos que querem voltar a estudar e ao mesmo tempo conquistar uma qualificação profissional. A iniciativa é voltada principalmente para pais, mães e familiares de alunos da rede municipal, mas também atende outras pessoas que desejam concluir ensino fundamental ou médio. As aulas serão presenciais 2 vezes por semana, à noite, na Escola Mercedes Luiza Nascimento, no antigo Senai de Joaçaba. O curso terá a duração de 13 meses e inclui qualificação de controlador e programador de produção com certificado emitido pelo Senai. Ao final, os alunos receberão 2 certificados, um da educação básica e outro da formação profissional. A proposta é ampliar as chances no mercado de trabalho e melhorar a qualidade de vida das famílias. As inscrições seguem até o dia 31 de maio e as aulas começam em 9 de junho. É preciso ter 18 anos ou mais. Mais informações, 3551-4041.
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0: Todinha por meu sonho. 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Alôzão aí pro Adriano, ligado aqui na nossa tarde, Adriano. Obrigado aí, fera. Thaís, Cristiane, Marta, quem mais? O Fabiano, a Marisa tá por aqui também, dando moral pra gente. O Adelar tá na área também. Aí, cara, tudo bem? Um abraço aí pra você, boa semana. Vamos em frente aqui com a nossa tarde, Band. O Luciano tá na área também, obrigado. Cleiton, obrigado pelo carinho também, viu? Tamo juntos. 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
0: Muito bem, é hora de beijar aqui na programação da Band FM. 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Quero mandar um alô aqui, ó. A Andréia tá curtindo a gente. Obrigado, Andréia. Boa tarde pra você. Quem mais aqui? O João Carlos tá por

0: Márcio Oliveira, quem mais? José Carlos, Alourdes Monteiro, Claudinha Lopes Pereira, por aqui a Josélia, mandando boa tarde aí pra Marta, mandando alusão pro Fábio também, muito obrigado, uma ótima tarde pra vocês aí, esse é o nosso programaço Band FM.
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0: Palma pra vocês.
1: Valeu, gente, obrigado. Obrigado, valeu.
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0: Thierry, Seresta do Rasta e muito mais aqui na Band. É a sua tarde. Oi, Adélia, tá aqui também com a gente. Obrigado, viu? Teve também Bruno Marrone, John Amplificado, Gustavo Mioto, cara, tudo pedido aí da nossa audiência maravilhosa, chegando aqui no 984020654. O Carlinhos tá por aqui também. Ô, Carlos, um abraço pra você. Obrigado pelo carinho também, tá bom? Fechando mais uma edição do nosso programaço Band. 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

0: Band, ótima tarde pra você, tá aí o Tiaguinho Balanço, ó, 4h21, gente, tudo bem? Tudo bem com o Marcos, ligado aqui na programação da Band FM, levando o som da Band na carona, obrigado, fera, tamo junto aí. Quem mais aqui? O Rafael tá lá na obra, curtindo a gente, boa, turma das obras aí, um abraço, um ótimo final de tarde, tá bom? Esse é o nosso Toca Todas, aqui na Band FM, com a parceria do Sicredi, onde seu dinheiro rende um mundo melhor. 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
0: 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Olha, a CBF definiu a logística da seleção brasileira para a viagem aos Estados Unidos, onde o Brasil disputará a Copa do Mundo. A delegação deve embarcar no dia 1º de junho, 8 da noite, em voo fretado, com chegada prevista a Nova York na manhã do dia 2 de junho. Além, antes disso, o Carlo Ancelotti fará aí a convocação, né, dos 26 jogadores na próxima segunda-feira, dia 18, 5 da tarde, no Museu do Amanhã, no Rio de Janeiro. Os atletas começam a se apresentar no dia 25 de maio, em Teresópolis, para iniciar a preparação. A seleção ainda fará dois amistosos antes da estreia. No dia 31 de maio, enfrenta o Panamá no Maracanã, em clima de despedida da torcida brasileira. Depois, já nos Estados Unidos, joga contra o Egito no dia 6 de junho, em Cleveland. Durante a Copa, o Brasil ficará concentrado em Nova Jersey e treinará no CLT do New York Red Bull. A estreia está marcada para o dia 13 de junho contra o Marrocos no MetLife Stadium.
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13: Legal, muito bem, Band, é só rádio do seu jeito. Ó, 18 para as 5. Obrigado pelo carinho, tá bom, gente? Ó, toca todas da Band, fica por aqui. 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Luciana, obrigado pelo carinho. A Marta e o Lúcio. Por aqui também meu xará, o Paulo, né? Valeu demais. Fechando aqui o nosso toca todas, Robson Ramos chega já já com a Super 6. Fica na boa, fica na fé, fica na Band.
14: História verdadeira, meu compadre.

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9: Tocam agora, a gente separou pra você kit personalizado João Bosco e Vinícius e Band FM. No kit tem o Big Copo Térmico, chaveiro com abridor de bebidas, o suporte de celular e uma bolsa térmica. Tudo com a marca João Bosco, Vinícius e Band FM. Tá afim de ganhar? Então anote a sequência das músicas aí. A música 1 da Super 6 é Gustavo Mioto com Ana Castela, Princesa. A 2 é o Sampa Crio, Nada Vai Tirar Você de Mim. A música 3 é de Brito e Samuel, Romance Rosa. 4 é João Bosco e Vinícius com Gustavo Lima, Medida Protetiva. 5 é Henrique e Juliano, Última Saudade. E a música 6 é a Turma do Pagode com Zeca Pagodinho, Pedindo a Conta. Qual dessas seis músicas você gosta mais? Vem pelo nosso WhatsApp da Band FM, que é 11 999 919197. Telefone da Band FM, que é 11 3743 1313. Escolha qual dessas seis músicas você gosta mais, porque é isso que vale. A mais pedida toca de novo. Boa sorte.
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0: Rede FM, Ed Brito e Samuel Romance Rosa. É a música 3 da Super 6. O presente é o kit personalizado da Band FM, da dupla João Bosco e Vinícius, com o Big Copo, com o chaveiro abridor de bebida, com o suporte de celular e a bolsa térmica também. Vem atrás do seu kit e participa com a gente aqui pelo WhatsApp da Band FM, 11 999 919197, e o telefone da Band FM, que é 11 37 433 1313. Escolha qual dessas 6 músicas você gosta mais, porque é isso que vale. Aí a mais pedida, a gente toca de novo. Boa sorte.
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1: Band FM, turma do pagode com Zeca Pagodinho, pedindo a conta. É a música 6 da Super 6. Daqui a pouco tem o resultado pra você na programação da Band FM. Vem, escolha a sua, boa sorte, não enrola não. Estamos te esperando aqui também, viu? Você vem, manda pra cá. Já mandou? Já pediu a sua? Já escolheu sua música? Qual que tem que ganhar? Então vem pra cá, pelo nosso WhatsApp da Band FM e pelo telefone da Band FM também. Participa com a gente aí, boa sorte pra você. Tá na hora aqui, ó.
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1: Band Notícias é com a Babi. Ô, Babs, conta aí, vai.
3: Robson Ramos, tô aqui de volta com outras informações. Falando de futebol, hoje falta exatamente um mês para a abertura da Copa do Mundo de 2026. A convocação final do técnico Carlo Ancelotti acontecerá na próxima segunda, dia 18, às 5 horas da tarde. E é o seguinte, apesar de muita esperança, Estevão deve mesmo ficar fora do Mundial. A CBF envia hoje para a FIFA a relação com 55 nomes pré-convocados para a Copa e Estevão não deve aparecer nessa lista por conta da lesão que ele sofreu. Já Neymar deve ser relacionado entre os 55 nomes, o que não quer dizer que ele estará entre os 26 convocados por Carlo Ancelotti na semana que vem. Essa pré-lista não será divulgada nem aos jogadores envolvidos. Vamos ficar na expectativa aqui. Um beijo, Robson. Já eu volto.
1: Valeu, Babi. Até mais.
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13: Amado por um e odiado por outros, o árbitro de vídeo terá um pouco mais de autoridade no jogo a partir dessa edição do torneio. Agora, o VAR poderá chamar o árbitro para revisar lances de segundo cartão amarelo, o que gera expulsão. Antes, ele só podia recomendar revisões para o cartão vermelho direto. Ele também poderá corrigir escanteios marcados incorretamente para os times, apenas avisando o árbitro, sem necessidade de revisão no monitor.
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22: E aí, se deu bem? Foi. Quem que deu aqui? Cadê a nossa amiguinha ou nosso amigão? Não entrou aqui pra mim. Entrou agora? Olha aqui, menino. Não entrou. Me dá aqui no papelzinho mesmo. Porque senão a gente não vai conseguir falar. Olha lá, rapaz, a máquina pensa. Agora foi, hein? Silvia Alves Grácia. Alô, Silvia. Parabéns pra você, meu bem. Você ganhou, hein? Tá levando o kit personalizado, João Bosco e Vinícius e Band FM. Aquele kit que tem o Big Copo Térmico, o chaveiro com abridor de bebidas, o suporte de celular e a bolsa térmica também. Tudo tem a marca da Band FM e João Bosco e Vinícius. Ô, Silvia Alves Grácia, você ganhou. Tem que passar aqui na Band FM para retirar. Nós estamos te esperando aqui também, tá bom? Obrigado a todo mundo que participou. Tá na hora da gente ouvir a vencedora. A Silvia escolheu a música 3, mas ganhou a música 1 dessa vez. Vamos ouvir a campeã?
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0: Tiaguinho, falta você. A Cristiane Leal tá com a gente aqui, ligada na programação da Band. Beijo pra ela, beijo também pra Mariana, que já mandou beijinhos de coração pra gente aqui também. O povo tá atrás de presente aqui na Band FM, atrás da TV Zona, e tá certo, hein? Tem que vir mesmo. Um abraço aqui no Ricardo Coelho, que tá com a gente aqui também, e mais um monte de gente legal. Vem pra cá e conta. Comecinho da semana, como é que tá a segunda-feira? Conta aí pra gente.
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1: Band FM, Alexandre Pires, com o seu Jorge, essa tal liberdade, aqui no fim de tarde da Band FM. Tá chegando aí o nosso Band ao vivo.
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1: Fala, gente, bom fim de tarde pra todo mundo, tudo certinho por aí, né? Eu sou o Robson Ramos, aqui pela Band FM, tá tudo beleza por aí? Que bom, hein? Pra cima sempre, como sempre, na Band FM é bem melhor. A sua rádio do seu jeito.
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19: Sejam todos bem-vindos ao show.
20: Pra começar bem, a gente vai começar assim, ó.
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19: Enquanto isso, nós vamos cantando e vamos dançando em ritmo de festa, meu povo.
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1: Band ao vivo é show no seu rádio. Na programação da Band FM tem as músicas que você adora. Todas elas tocam em versão de show. Aqui na programação da Band, você curte com a gente aqui e vai participando, mandando inclusive o nome da música que você quer ouvir também pra cá. Aliás, pode falar várias aí, viu? Band ao vivo da segunda-feira, tá pronto com o Gustavo Lima? Tem Natan! E a gente começa com Menos é Mais.
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0: FM, estranho de novo. É a música do Felipe Araújo. Esse aqui é o Band ao vivo. É show no seu rádio, na programação da Band FM. Ó, quem tá por aqui? Oi, Ana Maria Brisa.
1: Oi, menino.
0: Tudo bom, meu bem?
1: Eu tô bem, você tá bem?
0: Tudo
1: bem,
0: vou te mandar uma receita daqui a pouco, você vê se anota.
1: Ah, é?
0: É.
1: Tá. Receita nova?
0: Não, porque ela quer copiar as coisas, aí a pessoa não manda a receita pra ela. É um negócio, viu? Tudo bem, Paulo Gomes?
2: Oi, gente, tudo bem?
0: Beleza, menino?
2: Tudo bem.
0: Ela tá rindo ainda. Ela tá achando tudo engraçado. Assim não dá, gente. Assim não dá.
1: Feliz aqui, na Band a gente fica feliz.
0: Bom. Que bom que você não fica irritada, né, com a sua produção,
1: não.
0: Né? Olha aqui, o negócio é o seguinte... Daqui a pouco tem Estação Band FM comigo, com o Paulo Gomes e com a Ana Maria Brisa.
2: É isso.
0: Maravilhosa, como sempre.
1: Rapaz.
0: E tem presente.
1: Tem.
0: Garrafa térmica exclusiva da Band FM. Aquela lindona, pra você usar na academia, pra fazer aquela caminhadinha.
1: É.
0: Pode levar pro trabalho também, ficar na mesinha do lado ali, você ó só... Mandando água. E o mascote da Band FM tá aqui de pelúcia, bonitinho. Quem tá vendo a gente pela internet, em bandfm.com.br, tá vendo lá na nossa arquibancada, tá cheio de mascote da Band lá. Um é seu.
1: É.
0: Um vai ser seu.
2: Boa.
0: Então vem, participa com a gente aqui, vem pelos nossos canais de comunicação, pelo WhatsApp da Band FM, e a gente vai dizer o que, que tem hoje no Estação Band FM.
2: É isso.
0: A gente quer saber o seguinte... Tem a história, depois a gente vai contar detalhes aqui no programa.
1: Sim.
0: Mas a Ana Castela bloqueou o Zé Felipe.
1: Rapaz.
2: Por quê?
0: Pois é. Ela só se limitou a dizer o seguinte. Ele fez coisa errada, bloqueei mesmo.
1: Gente. Ele aprontou.
0: Qual é a coisa errada, hein, Ana Maria?
1: Será, hein?
0: A gente não sabe, né?
1: Mas eles já nem estavam mais juntos?
0: Não estavam mais. Pelo menos diziam que não estavam.
2: Estranho, né?
1: É.
0: E aí acontece o seguinte agora. Você já deve ter sido bloqueado por alguém.
1: Ah.
0: Você já deve ter bloqueado alguém, é possível.
1: É.
0: Eu já precisei bloquear gente.
1: É, também.
0: Que vinha me importunar e tal. A gente quer saber o seguinte. Quem você bloqueou e por quê? Quem é que fez coisa errada e você teve que bloquear?
1: Ah.
0: E fala também se já foi bloqueado ou bloqueada.
1: Mas,
0: porque...
1: olha, mas fala
0: mas você
1: assim.
0: Não sabe por que foi bloqueado ou bloqueado, mas foi.
1: É, mas não adianta mandar um áudio. Sim, oi Band FM, sim, eu já bloqueei alguém.
0: Isso,
1: não.
0: Tchau. Não,
1: fala
0: esse
1: por quê.
0: Motivo.
2: Quem é e por quê? Isso.
1: Bloqueei fulano de tal, meu ex, por causa
0: Isso.
1: disso.
0: Eu bloqueei meu cunhado porque ele ficava ele dando em cima de mim. Tive que contar pro meu marido,
1: irmão,
0: bloqueei ele.
1: Minha irmã, gente. Meu patrão, por causa disso. Por causa
0: Isso.
1: Da... Fala, né?
0: Conta aí.
2: Vai, conta, né?
0: Manda mensagem, você também bloqueia. Instagram, WhatsApp, vai, manda aí. 11999-919197. Venha brilhar nesse programa.
2: Tem. Agora.
0: Você pode ganhar presente.
1: É.

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0: FM, Maiara e Maraíza, vai lá. Acabou. De mais um Band ao Vivo, gente. Obrigado a todo mundo que participou com a gente aqui também. Band ao Vivo tá terminando e volta amanhã, terça-feira, 6 da tarde, na Band FM, com show no seu rádio. E já já tem Estação Band FM. Zoeira liberada!
1: Amanhã!
0: Tchau, tchau, tchau! Vem zoar com a gente.
1: Tchau, tchau, tchau, tchau, tchau!
2: Valeu, Band FM, até a próxima!
1: Valeu, Band FM, obrigado, obrigado!
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4: A começar o Estação Band FM e ele está legal. Ana Maria está aqui dando risada sem igual. 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
4: Estação Band FM no ar. Tralalalala.
8: Olha aí.
4: Tudo bem, né, Ana Maria?
8: Tudo ótimo.
4: Paulo Gomes,
8: né?
4: Tudo beleza. Tá mais calma.
9: Tudo
4: bem, tá mais calma. Ana Maria, hoje ela ficou brava com a produção do programa, o Paulo Gomes.
8: Fiquei.
9: Porque do programa da televisão.
4: Porque mostraram os pratos da Copa lá, cada dia mostram. Mostraram um prato do Canadá. Aí mostraram lá, e mostra, não sei o que, acabou o quadro. Ela olha assim, ué, é só isso, gente? Cadê a receita? Ela ficou brava que mostraram o prato e não deram a receita.
9: Ela falou, não gostou.
4: Esse é o programa que mais testa receita no mundo. Eu não vou saber se esse negócio é gostoso ou não, porque eu não vou testar a receita.
8: É.
4: Aí ela falou que era a receita.
8: Que era a receita.
4: Amanhã os meninos vão ter que arrumar.
8: Se vira.
9: Os meninos, né?
4: Vá pro bar, os meninos. Arruma a receita.
8: Como assim?
4: Ai, gente, contei da fofoca da Ana Maria. Pronto. O negócio é o seguinte: o programa hoje tem garrafa térmica. Garrafa térmica. Ela falou da receita e deu essa risada depois.
8: Gente.
4: Garrafa térmica exclusiva da Band FM. Se levar na academia, na caminhada, pro trabalho e tal, tá aqui.
8: Coisa boa, né?
4: E o mascote da

0: fez coisa errada, bloqueei.
1: É.
0: É isso.
1: Eu vou contar.
0: Que coisa errada que é, a gente não sabe.
1: Né?
0: Agora, a gente quer saber se você também já bloqueou alguém.
2: Ai.
0: Foi alguém que fez coisa errada?
1: E aí?
0: Foi. Ela bloqueou que... no Instagram, mas é bloqueado no WhatsApp também. Foi alguém que o quê, Paulo Gomes?
2: Não, você pode ter bloqueado porque a pessoa encheu o saco. Seu.
0: Encheu o saco. Mandou nudes pra você, você não queria.
2: Tomar banho.
1: É.
0: Tem uns mala que mandam. Tem uma mulherada.
2: Pois
0: mulherada não quer, o cara manda. É mala.
1: Tem.
0: Tem cara que fala bobagem mesmo, mulher que fala besteira, ex que fica no pé do namorado. Ai, você não vai voltar pra mim.
1: É.
0: Marido que fala besteira, a mulher bloqueia o marido.
2: Pode ser.
0: Uma vez a minha mulher ficou muito brava, ela me bloqueou 2 dias.
2: Pode ser.
0: Eu vi ela em casa, mas.
1: Aí não adianta não, muito.
0: Mas ela não falava
1: casa,
0: comigo,
1: né?
0: Em casa.
1: É.
0: Aí eu ia no Instagram, no WhatsApp, não tinha, ela tava de bloqueado.
1: Olha, tá vendo?
0: Não deixava falar com ela. Então, conta pra gente aí, quem que você bloqueou e por quê? E se você já foi bloqueado ou bloqueado e por quê?
1: Conta.
0: Essa eu acho mais difícil, né? Porque eu não sei se você sabe por que foi bloqueado. Mas às vezes a pessoa que bloqueou contou, ó, vou te bloquear por isso.
2: Por isso.
0: Conta aí.
2: Conta mais aí. Aquilo, mais
0: vem
2: aquilo.
0: Vem brilhar. 11999-919197, manda áudio, vem brilhar. E se quiser falar ao vivo, é só escrever ao vivo.
1: Ao vivo.
0: Tá? Paulo Gomes, o seu destaque, menino.
2: Ah, vou falar de uma famosa, viu?
0: Ah.
2: Entrou na novela aí e fez uma exigência pro autor da novela, viu?
1: Ah, sei que é.
0: Agora no final as coisas vão se revelando.
2: Vão se revelando, vão ter que chamar ele aqui, velho, também.
0: É, ele vai ter
1: que falar. Porque
0: de repente ele até concorda.
1: Não?
2: Não sabe.
0: Ou não,
2: opinião.
0: Né? Ou não sei, sei, né? Não sabe.
1: Jurava que era a Thalia do Maria do Bairro, não.
0: Aliás, você tem uma.
1: Eu te, vou falar então da mais desdobramentos.
0: Tenta
1: dessa
0: descobrir
1: história
0: aí, ninguém
1: aí,
0: sabe
1: já,
0: nada aqui.
1: Vamos desdobrar isso aí, né?
0: Eu vou contar que o dono de uma loja de carro saiu pra almoçar e sumiu com os veículos da loja.
1: Ué, gente.
0: Sumiu.
2: Os veículos sumiram ou ele
0: não,
2: sumiu?
0: Ele sumiu com os carros.
2: Mas, gente.
0: Mas ele foi almoçar.
1: Como assim, gente?
0: Ele foi almoçar.
2: Que isso,
1: rapaz,
2: gente?
0: É isso.
2: No ar, porque os três apresentadores, se sair pra jantar agora, vai sumir a rádio também,
0: leva,
2: né, velho?
0: Leva tudo.
2: E a rádio vai sumir do ar também.
0: Vai.

0: produção Band FM. O pessoal da produção vem falar, ó, tem bastante aí, viu? Bota mensagem no ar aí que tem bastante pessoal falando da... Como é que é? A gente falou do bloqueio.
1: Bora lá,
0: bloqueio,
1: manda ver.
0: Do celular. Eu vou mandar ver a hora que o negócio falar, oi, estou aqui.
1: Se não, eu mando ver aqui, escolhe
0: então
1: aí.
0: Então já manda aí primeiro.
1: Cara, eu vou contar pra vocês.
0: Manda.
1: Ah. Solange Couto, atriz. Ela tava no BBB, não tava?
0: Tava.
1: Saiu meio canceladinha aí, umas coisas que ela falou.
0: Meio chamusca.
1: Ah, enfim, vida que segue, acabou o jogo e ela já pediu desculpa por tudo que ela fez aí. Vambora, né? É, ela postou ontem. Ela tá com 69 anos, né? Tá.
2: Nova.
1: Olha, cara, é nova, também acho.
0: Menina.
1: Nova.
0: Menina ela, de tudo.
2: Flor da idade.
1: Ela causou na web. Porque no domingão ela fez umas postagens, assim, com fotos sensuais, mas não nada demais, sabe? Só que tava com. Sabe, não tava de calça, tudo, tava mais... Tava
0: muito amostra.
1: Muito amostra, justamente.
2: É mesmo.
1: E a web, você sabe, né?
2: É.
1: A web começou a falar, ih...
0: Porque a web tá... etarista, você quer dizer?
1: Fica... Não, não é nem tanto etarista, mas
0: tá,
1: é dizendo assim...
0: Ah, da idade.
1: Não, não é por causa da idade, não. Dizendo assim, ih, será que ela tá fazendo conteúdo adulto
0: Ai,
1: também?
0: Ai, gente!
1: Cara, começou a internet
0: é
1: isso.
0: É chato, né, velho?
1: É chato. E começou, cara, um falar, é verdade, ela vai fazer conteúdo adulto, 18 mais... É, tá nas plataformas. Cara, e ela teve que ir gravar um vídeo pra responder todo mundo que tava comentando isso nas fotos que ela colocou lá na internet.
0: Meu Deus!
1: E ela foi direto e até que ela foi educada. Falou: gente, olha, tem uma fake news rolando aí que eu, aos 46 anos de carreira, vou fazer um trabalho de conteúdo adulto. Isso é uma grande mentira. Ela falou: ó, nada contra quem faz, respeito os meus colegas que fazem esse tipo de trabalho.
2: Tá vendo?
1: Eu não tenho nada contra, mas eu não vou fazer, eu só fiz umas fotos sensuais.
0: Pois
1: pronto.
0: É.
1: Cara, a internet também, vou dizer, vai tirando conclusão, vai falando, é isso. Você vê que uma mentira falada várias vezes vira uma verdade, né?
2: É.
1: Você não vai fazer nenhum conteúdo, não, pra gente?
2: Ah, vocês querem conteúdo adulto?
1: Não,
0: é,
1: sensual.
0: Sensual.
2: Não, conteúdo adulto eu tenho. Boleto pra pagar.
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0: Band FM, Dilcinho, que eu faço agora aqui no nosso Estação Band FM no ar. O pessoal mandou mensagem pra gente, bloqueios, bloqueios.
1: Boa noite, Band FM. Eu já bloqueei minha ex, Camila, o nome dela. Deus me livre. Deus, já tenho uns 5 ou 6 números dela aqui bloqueados aqui, em tudo.
0: Que
1: WhatsApp,
0: isso?
1: Instagram, Facebook. Deus me livre, nunca vi uma pessoa tão chata igual ela. Hoje mesmo já bloqueei o número dela. Não aguento, é uma chatice atrás da outra. Insuportável. Ademilson, do Jardim Acabura. Beijo, abraço.
2: Ademilson, meu amigo.
3: Eu vou dizer uma coisa pra você, independente do que a pessoa é, de você ser parente, ex, que for uma gente chata, realmente.
0: Três, quatro números, quer dizer que ela vai com outro.
3: Ah, vai pra cima, menino, né, pai? Fala comigo.
0: Não,
3: esse aqui não. Você não vai me bloquear.
0: Não, é pior pra ela, não pague esse mico. Olha, o dono de uma revenda de carros deixou seus clientes na mão e desapareceu com os veículos que estavam no estabelecimento.
4: Ele fez isso,
0: segundo a denúncia, o Lucas Primo Alves deixou uma placa em frente à sua loja onde estava escrito "Fui almoçar". Né? Que ela fecha a loja e fala "Fui almoçar". Só que, na verdade, ele nunca mais voltou. A loja ainda está fechada. Aí, levou os carros com ele. A loja ainda está fechada. Lucas deixou de responder aos clientes há mais de uma semana quando deu o calote.
4: Olha.
0: Eles ainda afirmam que ficaram sem os veículos, que o pessoal deixa o veículo lá para vender e pegar o dinheiro.
3: Sim.
0: E sem o dinheiro das revendas que supostamente aconteceriam. O caso aconteceu em Curitiba e a polícia segue procurando pelo Lucas. O prejuízo aos clientes é calculado agora em cerca de 300 mil reais.
4: Olha.
0: Caramba, hein, bicho.
3: Putz, o cara então roubou mesmo, então.
0: É, você sabe pra onde levou.
3: Caramba, velho.
0: Fui almoçar.
3: É. Almoço caro esse,
5: velho. 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
0: Vai pagar como? Tô vendendo o carro.
4: Vai pagar com carro.

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1: E aí, meus aliados, meus cachorros. Bate aqui, bate aqui. Tá,
2: toca aí, tio.
1: Aí.
2: Oh. Toca aí, toca aí, da hora, da hora.
1: Beleza?
2: Toca aí, Ana Maria.
3: Você acha que eu vou tocar mesmo?
0: Ué, por que não? Não,
2: soquinho aqui, ó, só a pumba.
1: Não, nada.
0: Tinha quieto, vai. Tinha quieto. Aí,
1: não, não vai fazer nada. Você ficou, não, a gente esperou uma reação.
0: É, não, não. Não teve.
2: Tá suave, então. É, sabe quem tomou um bloco aí esse final de semana?
1: Quem?
2: Meu tio. Meu tio, bem. Falando nessas ideias de bloco aí, que é o tema de hoje, né? Pai, pumba.
1: É.
2: Tomou aquele bloco, né, mano? Porque assim, tava na resenha de fim de semana, todo mundo junto ali, pai, pumba. E aí nós tomando um negocinho ali, pá, e eu já começo a jogar uma linha na fogueira ali pra...
1: Ah, está.
2: Você também, mano.
1: Aconteceu um...
2: Zoar o tio, né, pai?
1: Tem que ter assunto, né, no final de semana, né?
2: E aí, pá, perguntei pro meu tio, tava todo mundo reunido lá, pá, lá na minha goma.
3: Que é goma?
2: Na minha casa.
1: Não, não, você... Ele já fala
3: na minha casa, então.
2: É que nós fala assim mesmo, lá na minha goma, tava todo mundo lá, tá ligado? Aí, eu peguei e soltei, ô tio... Quero ver você sair dessa agora.
1: Ai.
2: Se um tubarão fosse atacar sua cunhada ou sua sogra, quem você salvaria? Aí ele falou, tubarão.
1: Ah, mano.
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0: Das duas,
1: né, pai?
0: Não, imagina.
1: Das duas.

0: 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Fala aí, Ana Maria Brisa.
1: Olha só.
0: Oi, menina.
1: Antes de falar aqui da Ana Castelo, do negócio do bloqueio do Zé Felipe.
0: Bloqueio.
1: Quero lembrar os ouvintes que sexta-feira agora tem o nosso show Quase Originais. Eu e o Léo Picardias, sexta agora, 15 de maio, no Clube Barbixas, lá na Rua Augusta. Faço acesso ali do metrô e tudo. A gente tá aqui em São Paulo. Então, se você quiser ir no show, tá bom? Vai lá o ingresso no Simpla. Ou então me chama aqui no Instagram, arroba Ana Maria Brisa Oficial, que eu te mando o link com desconto já. Já é barato, eu vou te dar um desconto, tá?
0: Beleza.
1: Quase Originais, sexta agora, Rua Augusta, no Clube Barbixas. Eu e o Léo Picardias, pra você dar muita risada. Agora, falando aqui da Ana Castelo, desse negócio... O que que acontece? Zé Felipe tava no seu show, fazendo seu show, e aí ele soltou um desabafo ali no palco, do nada, falando que tinha sido bloqueado pela Ana Castela.
0: Ah, foi ele que contou?
1: Ele que contou no palco, ele falou no show, ele falou, ó, agora pelo menos eu vejo a Ana Castela só nos clipes, pra ver a Ana é só nos clipes, porque ela me bloqueou.
0: Ah, menino!
1: Ele pegou e soltou. E aí, os fãs resgataram um vídeo de março que a cantora sertaneja revelou que bloqueou alguns seguidores.
0: Ah, tá.
1: E nesse vídeo, ela falou assim, ó, não bloqueio ninguém à toa. Ela falou, se eu bloqueei é porque a pessoa fez alguma coisa.
0: Aí.
1: E aí o pessoal começou, tá começando a achar que desde essa época ele já tava bloqueado, só que ele só foi falar agora.
0: Oh, será?
1: Ah, é? O pessoal tá achando isso.
0: A web foi lá fuçar.
1: A web fuça tudo,
0: será,
1: né?
0: Será que a web descobriu? Se é, não dá pra ver, né, quem bloqueou.
1: Já eles vão descobrir o porquê que ele aprontou. Que ela não falou, ela só falou.
0: Menino.
1: Não bloqueio ninguém à toa. Se eu bloqueio é porque a pessoa fez alguma coisa.
0: Será, hein?
2: Aí eu concordo. Se fez alguma coisa, né? Bloqueou porque fez alguma coisa.
1: É, o que será que ele fez?
2: Ou se bloqueou também, porque também não tava, não interessa mais também, né, gente?
0: Essa também. É a grande coisa. Mas vira e mexe para as coisas dos dois aí.
2: É, mas...
0: Ei, mundo, hein?
2: É.
0: Vamos ver.
1: Vamos ver se sua boca mente.
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0: FM Belo reinventar aqui no Estação Band FM.
1: Vou chamar ele já.
0: Ele vai vir aqui.
1: Ah, vai.
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0: Daqui a pouco, esta incrível história, um jacaré invadiu um salão de beleza. Por que será, hein?
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15: Vamos lá.
16: Vai.
15: Vamos lá.
16: Vai, vai ter?
15: Vai ter. Vai ter.
17: Oh, direita, esquerda, direita, esquerda, direita, esquerda, direita.
15: Foi gesto obsceno?
18: Ele não encostou na sua genitália.
19: Da genitália?
15: Da ronco, o juiz que falou.
18: Da ronco falou, né?
19: Da ronco.
18: Da ronco.
19: Foi o ronco?
18: Não, ronco, né, de manhã aqui, gente.
19: É, mas o que ele tava fazendo?
18: O árbitro de futebol?
19: O que ele tava fazendo lá?
18: Eu não sabia. Rapaz,
19: ele não passou?
18: Cara, que confusão.
19: Ele não passou?
18: Eu acho que não passou também, não.
19: Detergente? Oh. Passou detergente?
15: Para, não, tá proibido.
18: Então não pode mais comemorar igual
19: não
18: estilo Michael
19: mais
18: Jackson.
19: Usar.
18: Para!
19: Meu Deus!
18: Estilo Michael Jackson não pode comemorar mais, né? Que é. Au! E pega lá!
15: Estação!
18: Que você pega
14: estação
18: quando você faz.
14: Band FM!
15: Band FM!
19: Ó, oh, negócio é o seguinte: estação Band FM tá
15: polêmica,
19: lá.
15: Polêmica,
19: na Band FM para
15: polêmica.
19: Todo o Brasil. Você curte com a gente, curte também bandfm.com.br. Vem pra cá. E é o seguinte, tem presente. O presente é legal, é a garrafa térmica exclusiva da Band FM, mais o mascote da Band FM. Boa. Também tá tudo aqui. Essa garrafa térmica é bonita, viu, Ana Maria?
18: É linda.
19: Vou te dar uma de presente.
18: Ah, eu quero.
19: Merece.
18: Eu quero.
19: E o negócio é o seguinte, queremos saber hoje se você já bloqueou alguém no celular, no Instagram, por quê? Se já foi bloqueado ou bloqueada também, conte pra nós aqui. Tudo porque a Ana Castela bloqueou o Zé Felipe. Quando será que ela bloqueou, hein?
15: Pois é.
19: Com esse mistério aí, você viu?
18: Ficou no ar.
15: Quando, ninguém o porquê. Sabe. O porquê,
19: e não o porquê, foi falado, né? O porquê. Ela falou que, como é que é? Só bloqueia...
15: Quem dá motivo.
18: É.
19: Quem dá motivo pra ela bloquear.
18: Não bloqueia à toa.
19: Não bloqueia, não bloqueia à ninguém à toa.
18: É.
19: Isso, exatamente.
20: Boa noite, turminha!
18: Oi.
20: Tudo bem?
18: Bem?
20: Eu sou a Eliane. É o seguinte, eu bloqueei uma pessoa que começou com uma história de querer vender uma máquina e tal, e eu conversando numa boa, isso, sem maldade nenhuma. Só que aí a pessoa começou o quê? A dar cantada, a dar em cima de mim. E aí eu bloqueei porque o cara é casado. Azar. E não tem vergonha na cara. Certo. Bloqueei. Acerto. E nem falo com ele mais hoje em dia. Nem quando ele passa do meu lado, eu cumprimento. Porque eu acho que respeito em primeiro lugar. Olha, beijo, é, turma. Amo vocês.
19: Faltou casado respeito.
15: Não.
19: Faltou
15: casado
19: respeito.
15: Não, Ana Maria.
19: Ele vender máquina pelo certo. E depois vem com um papinho.
15: É, e não anda pelo certo.
19: Exatamente. É, tem que andar mesmo.
15: Casada pode? Casado também não, né?
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0: Socorro é a versão exclusiva do De Pertinho aqui na Band FM. Certo. De Pertinho tá chegando.
1: É.
0: Dia 25 tem mais uma edição do De Pertinho. 27 de maio. Eu confundi o 5 com 5 do mês com o 5 do dia. 27 de maio tem Zé Neto e Cristiano.
1: Eita.
0: É o próximo de pertinho aqui da Band FM pra todo o Brasil.
2: A resenha ali é garantida.
0: A resenha é garantida, a música
2: as risadas,
0: boa também.
2: Música
0: vai ser
2: boa,
0: bom.
2: Vai ser.
1: Olha, nossa, mãe.
0: E tá aí, falando, nossa, só dia 27. Não, passa pulando, voar, que você nem vê. O Paulo Gomes, quer chamar primeiro?
2: Não, eu vou chamar, mas ele vai ouvir primeiro.
0: Ah, ele vai ouvir primeiro?
2: É. Porque é o seguinte, eu não tenho a opinião dele, né?
1: Cadê ele?
0: Acho, tá até que ele ali imaginava, mas sabe como é que era? O cara pode...
2: Tá escondido ali, ó.
3: Alô,
2: tá
3: meus escondido. Ouvintes aí.
2: Vem cá, meus ouvintes. Vem pra cá, Belo!
0: O cara já tá falando meus ouvintes, cara.
2: Meus ouvintes, você tenta ver, cara.
0: Quem tem ouvinte é a Band,
3: ouvintes da Band, pô.
0: Peraí.
3: Os meus fãs. Eu sei porque eu falo meus ouvintes, porque os meus fãs estão aqui na Band FM, que também são fãs da Band FM.
2: Isso é verdade, você tem razão. Mas ó, eu vou. Vou contar a história agora. Ô, Belo, fica na sua que eu quero que você fale só depois.
0: Ele vai contar primeiro, com depois certeza, você fala.
3: Com certeza.
2: E tem a ver com o senhor essa história aqui.
3: Tá tudo bem.
2: Viviane Araújo, atriz, ex do Belo.
3: Maravilhosa.
2: Entrou na novela Três Graças.
0: Vai devagar.
2: Todo mundo sabe disso. O Belo, o Misael, tá na novela, né?
3: Ah, Misael e Belo é Belo.
2: Tá certo.
0: E Consuelo é Consuelo.
3: E Consuelo é Consuelo e Viviane é Viviane. Maravilhosa atriz. Tá.
0: Deixa ele falar.
3: Incrível.
0: Deixa ele ficar tomando tempo do programa.
3: Por favor, Belo. Ai, gente, tem que ter paciência.
2: E aí, o que aconteceu no destino? Os dois viraram atores e foram convidados pelo autor da novela a participarem da novela.
0: O Aguinaldo Silva viu uma oportunidade.
2: É, lógico.
3: Ele foi sagaz.
0: Foi.
2: Porque eles não tinham um momento em público há anos.
0: Há muitos anos
2: no registro. É. E foi na novela.
0: Isso.
2: E ela deu uma entrevista, Viviane Araújo, para o Léo Dias. Contou tudo. Ela falou que quando foi chamada, ela falou, tá bom, como é que vai ser? Aí ela contou para ela, vai ter que ter cena de beijo. Ela falou, isso não é o problema. Ela falou, se ele fala para mim que é um amor do passado, que se reencontra, beijo é consequência. Ela falou, tem uma cena de beijo, pra mim não tem problema.
3: Né?
2: Com cena de beijo ou não, isso pra mim não é problema, então eu vou aceitar.
3: Sem problema, com certeza.
2: Né, ô Belinho? Então tá aí a primeira coisa que ela falou. A segunda coisa, só tem uma coisa que eu não faço.
0: Opa, teve?
2: Teve.
0: Olha, tá sendo revelado agora.
2: Cenas de sexo. Cenas mais picantes. Ela
3: cenas
2: falou que não.
3: Quentes.
2: Porque ela falou que não faria sentido, ela falou. Ia ficar muito apelativo, ela falou. Ela deu um baita argumento pro Aguinaldo. Ele falou, então tá. E ela falou que ficou muito bem resolvido isso. Então tá bom.
0: E de fato só teve beijo mesmo.
2: Então ela falou que seria muito desconfortável se fosse cenas mais picantes.
0: Tá bom.
2: Né?
0: Tá bom.
2: E aí, o Léo Dias perguntou, mas e como é que foi esse reencontro, essa cena de beijo? Ela falou, não foi desagradável, mas foi uma cena incômoda, porque vou ter que beijar o cara que... Ela falou, tem um palavrão assim, é meu ex, né, meu? Mas ela falou, beijo técnico, sem língua. Ela falou, bom, a gente não se falava há tempos, cada um tinha seguido a sua vida. Então a gente se reencontrou mesmo na novela. Ó, pra você ver, cara, como Bela e Viviane não se falavam tanto tempo. E eles tiveram algumas semanas de preparação. Mas ela falou que... Ó a sua frase, não foi desagradável, mas foi incômodo.
0: Tá.
2: A carinha dele.
0: Ela foi muito honesta.
2: A carinha dele.
0: Ela foi muito sincera.
3: Eu vou explicar pra vocês.
2: Né? lá vem ela.
3: Eu entendo a declaração, porque ela é uma profissional, né, de nível excelentíssimo.
0: Sim.
3: Então, sabe por que foi o incômodo? Sabe por quê? Eu, se me perguntasse isso, teria cena de sexo, eu ia falar que também não.
2: Ah, é? Olha!
3: Sabe por quê que eu ia falar não?
0: Por quê?
3: Que eu ia responder assim, quanto tempo faz que a gente trampa...
0: Tá vendo lá?
3: Não, perde a chance, viu?
2: Rapidinho, a última coisa.
0: Vai.
2: Lembra que ele tinha colocado a cena do beijo dos dois no show?
0: Lembro.
2: Ela não curtiu, não.
0: Ah,
2: ela falou, achei que tinha nada a ver, pedi pra ele tirar. Foi numa boa, mas pedi, cara. Uma coisa é a novela, outra coisa é a vida real. Por que você inventou isso também de botar a cena no beijo no seu show, velho?
3: Vai ter que tocar a música agora, eu volto.
0: Você avançou o sinal.
3: Um abraço pra você.

0: mãe vai me amar, aqui do nosso Estação Band FM. É aqui você com a gente falando ao vivo também. Alô!
1: Alô, Robito!
0: Opa! Opa!
1: Tamo junto!
0: Tamo junto, quem é que tá falando aí?
1: É o Eric aqui do Parque Santo Antônio.
0: O Eric, rapaz. Quer dizer, então, você teve que beijar a sua ex na novela, então... Ah, não, tô trocando o assunto, peraí. Ô, Eric, Ana Maria, fale com o Eric.
2: Oi, Eric, você tá bem?
1: Oi, Ana Maria. Tá vendo?
0: Paulo Gomes, fale com o Eric, nosso... O Paulo Gomes, Michael Jackson. Ô, Eric, você tá trabalhando agora?
1: Eu tô trabalhando.
0: Então vamos lá, o que você faz?
1: Eu sou motorista de aplica tudo.
0: Essa turma aí, ó, que ouve a Band FM o dia inteiro, rapaz.
1: Direto, na hora.
0: Ô, Ericão, você precisou bloquear alguém? Já foi bloqueado? Bloqueou? O que você fez?
1: Não, já precisei bloquear uns camaradas aí que acham que eu sou o banco, pô. Toda hora manda mensagem pedindo cartão emprestado.
0: Esses caras pedem mesmo, cara?
1: Pede. Ah, pede, na cara de pau, cara.
0: Olha. Caramba, me fala o quê? Fala, não, eu pago a parcela pra você.
1: Primeiro chega a conversa triste, né, pô? Depois fala, não, eu te pago, pô. Você me fala a gente vai vencer que eu te mando dinheiro.
2: Sempre começa com a conversa triste mesmo.
0: Mas por que você não faz? Eles mandam o dinheiro, não mandam?
1: Sei não. Ó, pergunta pro Brunão aí, meu primo aí, ó.
2: Tá bloqueado também? Ô, velho,
0: ele Brunão tá bloqueado?
1: Não, o Brunão não, o Brunão é firmeza, mas tem uns aí que eu bloqueei.
0: Tá vendo?
3: Ô, velho, deixa eu fazer uma pergunta pra você.
1: Você
3: não tem um cartão pra me emprestar aí, não, velho?
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0: Rádio Estação Band FM no ar. Ó, virou assunto aqui no estúdio, já fora do ar. Daqui a pouco a gente vai falar da lista dos 55.
1: É.
0: Sabe o que é a lista dos 55?
1: É da aposentadoria?
0: Não.
1: Não é com os 55?
0: São 55 pré-convocados para a Copa do Mundo.
1: Copa.
0: Que é obrigatório mandar para a FIFA.
1: Tem que mandar.
0: A confederação tem que mandar para a FIFA para que esses nomes fiquem registrados lá. Porque qualquer alteração, cortado, corta o Zé, corta o Mané, é dessa lista que sai o substituto.
1: Olha.
0: Entendeu? Porque ele já fica com o nome lá, não dá aquela burocracia de ter que registrar em cima da hora e tal.
1: Rapaz.
0: E aí a gente vai descobrir que se tem nome interessante lá, ora.
1: 55.
0: Será que o Neymar tá no meio dos 55?
1: Pelo menos
0: dos 55?
1: Deve tá, né?
0: É, então. Mande três palavras para o Mano Dilso rimar.
2: Aí, manda aí.
0: Na sequência aqui tem desafio, mano, ele vai fazer, certo, meninos?
2: Vamos fazer daquele jeitão.
0: Eu vou contar essa história aqui pra você, que é o seguinte. Essa aqui é demais. Na última quinta-feira, dia 7, um jacaré.
1: Ah, não.
0: Jacaré.
1: Acredito, não.
0: Invadiu um estúdio de beleza em Cananéia, no litoral de São Paulo. Ah, mas ali tem, viu?
2: Cananéia
0: tem muito mangue, tem muita
2: coisa.
0: Tem essas coisas, muita... Né? Tem praia.
1: Tem.
0: É o litoral ali, bem litoral sul mesmo, depois de Ilha Comprida lá.
1: Perto do Léo, pra esse lado aí, do Léo Cardias.
0: O registro foi feito pelo proprietário do estabelecimento, Jordney Francisca, após o animal ser flagrado por uma das manicures que trabalham no local. A cena é maravilhosa.
1: Olha.
0: Ela tá fazendo a sobrancelha de uma cliente, dá um pulo.
2: Malandro.
0: Mas tá na maca, dá um pulo da maca,
2: mas,
0: assim, né?
2: Mas assusta, cara, assusta. A cena. Quem puder, procura na internet. Jacaré invade o salão. Ele entra rapidinho, porque ele é pequenininho,
0: porque
2: né?
0: É pequeno, um jacaré é pequenininho. Ah, e aí, ela vê assim, ele dá aquela paradinha, né? Meio lagartixa. Ela leva um susto. Acho que ela pensa que é uma lagartixa gigante. Sei lá, alguma coisa assim. Aí, quando os outros fregueses percebem, vai todo mundo pro banheiro.
1: Eita.
0: E o jacaré vai devorar todo mundo. O dono afirmou que, apesar do desespero do momento, a situação em si foi muito divertida.
1: Ah, é?
0: Com os gritos, com os berros e a gravação que acabou acontecendo naquele momento. O animal, que é apenas um filhote, pequenininho, foi resgatado por moradores locais e devolvido à natureza. Só nem chamaram lá os ambientais.
1: Só mesmo lá deu conta, né?
0: Mesmo deu conta do jacarezinho, o filhote que foi lá. Será que ele foi procurar a mãe dele lá, Paulo Gomes?
1: Será?
2: Bom, era um salão de beleza?
0: Era um salão de beleza.
2: Ah, se for uma jacaroa perua, velho.
3: Estação
2: Bandeira. Vai lá fazer maquiagem a mãe dele.
1: Cadê minha mãe?

0: Band FM, Bruno Marrone, Te Amar Foi Ilusão, aqui no nosso Estação Band FM. Lá, cola aí.
1: Vamos lá?
0: Vamos lá. Você não vai levantar,
1: vai,
0: não, né?
1: Lógico que vai.
0: Ah, que é isso? Ô, Paulo Gomes, não, ô, Paulo Gomes.
1: Não,
0: falta, Paulo Gomes, falta de comprometimento.
1: Vai dando moral,
0: velho.
1: Vai dando moral, o cara não pega caneta, não
0: como
1: pega
0: diz
1: papel.
0: O Vanderlei Luxemburgo, é falta de comprometimento.
2: Ou, levantei, te peguei.
0: Tá, você tá me
2: que vocês metem um
0: antes?
2: Drama também, né? Vocês metem um draminha, né?
0: É, é o seguinte, o ouvinte que manda aqui, ele acha que você tá te tirando sarro da cara dele.
2: Não, o ouvinte tá ligado que nós é responsa, que nós tá a pomba.
0: É o Serjão.
1: Tá bom, quero ver.
0: Serjão.
1: Vai lá.
2: Serjão.
0: Serjão Carioca de Guarapari.
2: Serjão.
0: Alô, Band FM Guarapari.
2: Alô, Guarapari. Tamo
0: nós.
2: Tamo junto aí.
0: Palavras pro mano rimar.
2: Certo.
0: Tem uma palavra aqui que eu não entendi porque que ele colocou, mas...
2: Aleatória, né?
0: Jacaré.
2: Jacaré.
1: Fácil.
2: Da notícia aí.
1: Fácil.
0: 55.
2: Velho. 55?
1: Fácil também.
0: O que é 55?
1: Ah, o nome, né?
0: Manicure.
2: Manicure.
0: É.
1: O número da lista. 55 é o número de, né, dos jogadores.
0: Do Jacaré?
1: É? Não, dos jogadores. Vai Copa.
2: Ah, vamos lá.
0: Ah, é verdade. O Paulo Gomes tá melhor que eu. Jacaré 55 e manicure.
1: Não, não vai saber. Não. Hoje vai ser ruim. Eu já tô avisando.
0: É, eu quero ver rimar 55.
1: Hoje vai ser ruim, ele não vai saber.
2: Vai. Vamos lá então.
0: Ui.
2: Ó.
0: Ui.
2: Ó. Clica no link que daqui mesmo eu linko. É 7h30, se quiser eu rimo até 7h55.
0: Ah.
2: Só na improvisação. É, tá ligado, mano. Presta atenção. Ó. Mano aí, qual é que é? E aí, já pensou do nada que entra um jacaré?
0: É.
2: Olá, igual a notícia que você leu? Mano, se acontecer isso daí, ó, vamos lá, vou improvisar. Presta atenção que, mano, eu vou finalizar. Que a minha arte um dia te cure. E se você quiser, cola lá na manicure.
0: Tá. É. Ah, foi bem.
1: É.
0: Nota 55,
2: pô. Aê, aê, tá bom.
1: Tá bom, é isso que eu falo, 55, olha lá.

0: FM, João Gomes com o Pablo. Vou te procurar, I love you, baby, aqui no nosso Estação.
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3: Oi, pessoal.
1: Oi.
3: Isa aqui do ABC de Ribeirão
1: Pires. Bebê.
3: Já fui bloqueada com sucesso duas vezes. Dois beliscos que eu tinha. Aí eles se sentiram aí, vamos se ver de vez em quando. Esse de vez em quando eles queriam uma vez por mês. A gente se encontrava, depois passou a cada 15 dias. Depois queria todo final de semana. E eu não tenho tempo pra isso, não. Falei, não. É só quando me dá vontade mesmo, eu chamo o belisco. E o belisco achou que eu tava desfazendo dele. E eu falei, meu querido, tenho mais o que fazer. No outro dia eu estava o quê? Bloqueada.
1: Você foi bloqueada porque esse belisco é um baita de um belisco chato.
4: É, mas
1: ela,
4: cara,
1: falou, não tem tempo pra isso, não.
4: E ela só belisca quando ela quer, pai. Tá certíssimo.
1: Ela é boa. O Paulo Gomes foi de um belisco. Fala com ele.
4: Ela deu chá.

0: Simone Mendes, Saudade Proibida. Menina, vem pra cá.
1: Vamos lá, né?
0: Já te mandaram a receita?
1: Já.
0: Ah, agora sim. Vai.
1: Pensamento de hoje.
0: É isso.
1: Olha, e diz que calma. Você ainda vai calar a boca de todo mundo que te elogiou.
2: Nossa! Meu Deus!
3: Que isso? Manifestação Band FM!
1: Entendeu, né?

0: FM, Luan Santana Morena, aqui no nosso Estação Band FM, no ar, tralalá.
1: Boa noite, galera da Band.
0: Boa.
1: Eu já bloqueei minha ex-esposa. Fuxiqueira, ficava curiando meus status, curiando minha vida pelos meus status, bloqueei mesmo. E não quero nem ideia.
0: Ah, mas é ex, né?
2: Curiando, velho.
0: Curiando, fuxiquenta.
2: Fuxiquenta. Curiando, você já curiou, já, pai?
3: Tá, ah, quem nunca, né?
0: Tá lá. Ô, Ana Maria, você já foi fuxiquenta?
4: Às vezes, né? A gente dá uma curiada lá, né?
2: Você dá uma curiada.
0: Ai, né? Meu Deus. Ó, acabou a 15ª. Palmeiras é o líder do Brasileirão com 34 pontos. O Flamengo deu uma encostadinha, porque ganhou o jogo dele e foi para 30.
2: É.
0: Fluminense tem 27, é o terceiro. Acredite, o São Paulo ainda é o quarto com 24.
2: Ah lá.
0: Na quinta posição, Atlético Paranaense 23. O Bahia tem 22 na sexta. Sétimo, oitavo e nono são Red Bull, Bragantino, Vasco e Curitiba, todos com 20 pontos. Décimo vem o Vitória com 19 e o Cruzeiro com 19 na 11ª. Aí o Botafogo é o 12º e ele mais Atlético Mineiro, Internacional, Santos e Corinthians, todos têm 18 pontos. E aí, na zona do rebaixamento, agora entrou o Grêmio com 17, o Mirassol que tem 13, o Remo 12, Chapecoense 9. Os times foram agora nos jogos de volta, né? Focam agora nos jogos de volta da Copa do Brasil. Olha o detalhe aqui, o Calvão. O primeiro da zona do rebaixamento, Paulo Gomes, tem 17 pontos, é o Grêmio.
3: Tá certo.
0: Está só 7 atrás do São Paulo, que é o primeiro do G4.
3: Ah, lá.
0: 6 atrás do Atlético Paranaense, que é o primeiro do G5, que é o primeiro classificado para Libertadores.
2: Olha tudo aí, embolado, pai.
0: Pertinho.
3: Olha aí, amigo.
0: Tem dois vacilos, você tá na zona do rebaixamento.
3: Tá zona.
0: Duas vitorinhas, você tá colando no G5.
3: É.
0: Então, amigo, tá tudo ali, amigo.
2: Tá tudo do jeito que a gente gosta.
3: Tá
2: tudo ali misturadão, pai.
3: Nada definido.
0: Lista dos 55.
3: Olha aí. Quem será que vai?
0: O Ancelotti enviou. É engraçado, o Ancelotti enviou a FIFA, a pré-lista de 55 jogadores. Diz que ela não foi divulgada para os jogadores, mas todo mundo está sabendo hoje a lista.
2: Tem
0: uma notícia muito ruim para um jogador, que é o Estevão.
3: Não está.
0: Ele não está na lista e agora pouquinho o Chelsea meio que confirmou que ele está fora mesmo.
3: É.
0: Não vai voltar nem para o início do campeonato inglês do ano que vem, que é logo depois da Copa. Não está relacionado
3: numa fase incrível.
0: E o Neymar, amigo, está Neymar, na pré-lista de 55.
3: Quem diria?
0: Ah lá, tem, o Pedro também está lá.
2: Quem diria?
0: Pedro também está lá. Aí os outros atacantes todos, Igor Thiago, toda essa moçada aí que é do... Caio Jorge tá lá, ele que nunca mais foi pra seleção.
3: Olha aí.
0: Tá nessa lista dos 55 também, Paulo Gomes.
2: Manuel Gomes não tá lá, velho?
0: Manuel Gomes não tá lá ainda.
3: Não vai tá.
0: Então o Neymar está e vamos ver semana que vem ele aparece nos 26. Aí, dia 18 a convocação.
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0: FM, Tiaguinho, me balançou aqui no nosso Estação Band FM. Vem, vem, vem. Não tem tempo, muito tempo. Você não pode enrolar. O pessoal ficou emocionado com a sua homenagem pras mães ontem, viu?
1: Minha mãezinha, querida. É, parabéns.
0: Manuel Gomes, já bloqueou alguém?
1: Já bloqueei.
0: Por quê?
1: Já bloqueei uma menina.
2: Por quê? Menina. Tinha belisco com ela? Você tinha belisco com ela?
0: Eu gostei da menina do belisco.
1: Era mais ou menos isso, né? Era um belisco. Mas aí ela falou que não queria ficar com o Manuel Gomes. Porque ela tava casada. Eu falei, não pode não. Aí eu falei, aí não pode não, eu vou bloquear você. Você tem que estar solteira.
2: Olha, Robson.
0: Olha que honesto.
1: Porque eu sou um homem de verdade, né? Um homem de rolo, não. Não sou de rolo, não.
0: Você é nada de rolo, é isso aí.
1: Aí eu bloqueei ela. Mas eu já fui também bloqueado.
2: Ah, é?
1: Fui bloqueado, porque uma menina queria que eu fizesse uma música pra ela e eu não fiz.
2: Por que que você não fez?
1: Porque eu não queria... Eu só faço música pra quem merece.
2: Olha isso, que volta, velho. Amanhã eu quero uma música de belisco.
1: A música de belisco.
0: Faz amanhã.
1: Vou fazer amanhã.
2: Estação. Se eu pedir pra ele hoje, ele vai ficar até 10 horas da noite. Então
0: vamos lá. Tem que ser amanhã.
1: Amanhã.

0: Mande FM, Ana Castela, nosso quadro. Ela bloqueia a gente, ela bloqueia. Se fala besteira, vem cá, Manuel, vem comentar. Paulo Gomes e as manchetes que mudam o seu dia, porque estamos ali em cima da pinta, meu Brasil.
1: Notícia 1. Após parar a internet de topless,
0: nossa,
1: a atriz Paola Oliveira divulga bastidores das fotos e o web reage. Não poupa ninguém dessa maravilha.
0: Paola Oliveira fez topless na internet.
1: Ah, mas mostrando e não mostrando, né, Robson?
0: Ai, gente.
1: Você perdeu essa?
2: Eu perdi também, topless.
1: O quê?
2: Topless.
1: Notícia 2. Top mini saia. Mãe de Virgínia Fonseca, Margarete Serrão, usa look ousado e choca a internet.
0: Mas choca mesmo.
1: Será que ela pegou a roupa da neta? Pergunta a web.
0: Vai, responde, mano. Ela pegou ou não?
2: Não quero ver. Essa aí não.
1: Não,
0: Margozona tá da hora.
1: Tá mesmo.
2: Vai amargar tudo mesmo.
1: Notícia 3. Cantora Poca e o namorado Arthur Pelágio se refrescam com banho de mar e mangueira em dia de calorão no Rio.
0: Mar e mangueira, mas levou a mangueira pra praia?
1: Pegou na mangueira mesmo? Questiona a web, velho.
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0: Cristiano, cadeira cativa, fechando aqui o nosso Estação Band FM. Meninos,
1: oi.
0: Presente para todos, garrafa térmica e mascote da Band FM, saindo aqui para Giovana Araújo da Silva, parabéns para Gigi. Beijo, Giovana.
2: Parabéns.
0: Valeu bem, amanhã estamos de volta aqui no Estação Band FM. Beijo.
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3: Amado por um e odiado por outros, o árbitro de vídeo terá um pouco mais de autoridade no jogo a partir dessa edição do torneio. Agora, o VAR poderá chamar o árbitro para revisar lances de segundo cartão amarelo, o que gera expulsão. Antes, ele só podia recomendar revisões para o cartão vermelho direto. Ele também poderá corrigir escanteios marcados incorretamente para os times, apenas avisando o árbitro, sem necessidade de revisão no monitor.
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14: Está no ar a voz do Brasil. As notícias do governo federal que movimentaram o país no dia de hoje.
15: Boa noite.
16: Uma boa noite para você que nos acompanha em todo o país.
15: Segunda-feira, 11 de maio de 2026.
16: E vamos ao destaque do dia, Desenrola Brasil.
15: Quase R$1 bilhão já foram renegociados em uma semana de lançamento do programa.
16: Brasileiros podem conseguir descontos de até 90% nas dívidas do cartão de crédito, cheque especial ou crédito pessoal. Natália Koslick.
17: O novo Desenrola tem previsão de duração de 90 dias. O foco do programa são consumidores que ganham até 5 salários mínimos, o equivalente a R$ 8.105.
15: e ainda acesso à internet ampliado.
10: 3.800 unidades básicas de saúde serão conectadas, o que vai aumentar a oferta do telesaúde pelo SUS.
15: A medida vai fortalecer atendimento de quem vive em áreas com menor acesso a especialistas e serviços médicos. Pablo Mundim.
18: Com a conexão, os profissionais de saúde passam a usar prontuários eletrônicos, exames digitais, trocas de informações em tempo real e teleconsultas com especialistas.
10: E você vai ouvir também homenagem aos mais de 700 mil mortos de Covid no Brasil.
15: O presidente Lula institui 12 de março como dia em memória às vítimas do vírus no país.
19: Nós precisamos ter consciência que isso aqui é mais forte do que muitas guerras que aconteceram no mundo.
10: Hoje, na apresentação da Voz do Brasil, Mariana Jungmann e Nazi Brum.
15: E acompanhe a gente ao vivo, acesse radiogov.ebc.com.br ou o canal Gov na sua TV aberta.
10: Em março de 2020, os estados começavam a se preparar para entrar em quarentena. A Covid-19 chegava ao Brasil.
15: No dia 12 de março, o Brasil registrou a primeira morte da doença.
10: E para lembrar esse período, quando o país registrou mais de 700 mil mortes pela doença, o presidente Lula sancionou hoje o Dia Nacional em Memória das Vítimas da Covid-19, o dia 12 de março.
15: A repórter Graziele Bezerra está no Palácio do Planalto e acompanhou esse evento. Ela fala com a gente agora ao vivo. Boa noite, Graziele.
20: Oi, Mariana. Boa noite para você também. Boa noite para o Nazi. Boa noite para o ouvinte da Voz do Brasil. Para falar sobre esse assunto, a gente vai contar um pouquinho da história da aposentada Norma Ferraz, que seguiu todos os protocolos exigidos pela Organização Mundial da Saúde na época da pandemia de Covid-19. Isolamento, uso de máscaras e higienização das mãos. Mas a esperança da imunização não chegou a tempo de salvar o filho dela, o Diego, de 39 anos. Então, em fevereiro de 2021, após uma semana de internação, ele morreu em um hospital em Rio Branco, no Acre.
21: Ele dizendo para mim, mãe, quinta-feira eu estou indo para casa já, se Deus quiser. Eu estou aqui só para tomar o remédio direitinho. Isso dói até hoje, porque eu pergunto para ele às vezes, qual quinta-feira, meu filho, que você vai voltar? Porque você não cumpriu, você falou que ia voltar e não voltou.
20: Pois é, e hoje, nesta segunda-feira, o presidente Lula sancionou uma lei que elegeu 12 de março para lembrar os mais de 700 mil brasileiros que morreram, então, aí de Covid-19 no país, a exemplo do Diego, de 39 anos. A data registra a morte da diarista Rosana Aparecida Urbano, que foi a primeira vítima do coronavírus no Brasil. O ministro da Saúde, Alexandre Padilha, diz que relembrar as vítimas é também evitar que novos casos de negligência aconteçam.
22: Na saúde, a gente fala que a memória tem dois papéis fundamentais. Primeiro, acolher o sofrimento, apoiar o sofrimento, poder lidar com esse sofrimento. Mas, sobretudo, o papel da memória é para que a sociedade como um todo nunca mais permita que se repita o que aconteceu durante a condução da pandemia da Covid-19 no nosso país.
20: Para o presidente Lula, a data servirá também para trazer justiça às vítimas.
19: E nós precisamos ter consciência que isso aqui é mais forte do que muitas guerras que aconteceram no mundo. Um dia nós mudaremos esse mundo e a ignorância não vai prevalecer em lugar nenhum. E a justiça será feita.
20: Bom, a partir da próxima semana será realizada uma exposição itinerante que vai percorrer várias capitais brasileiras com obras de artistas que relembram aí a emergência sanitária enfrentada no período da pandemia. Uma réplica foi instalada aqui no Palácio do Planalto. Essa réplica retrata os nomes, idade, também estados das pessoas, a origem das pessoas mortas pela Covid-19. Eu volto com vocês, Mariana e Nazi.
10: Obrigado, Graziele, pelas informações.
15: E o ministro da Saúde, Alexandre Padilha, reforçou hoje que nenhum dos casos de hantavírus registrados no Brasil esse ano foi transmitido de um ser humano para o outro.
10: Ele disse que o hantavírus já é conhecido e que os casos do Brasil estão dentro do padrão dos últimos anos, não estando relacionados à cepa andina, que é passada entre humanos e foi encontrada em um cruzeiro.
0: Diferente da Covid-19, o vírus do hantavírus é um vírus conhecido por todos nós. Desde os anos 90, nós temos casos de hantavirose no continente americano. Começou os primeiros casos nos Estados Unidos, depois em vários países do continente. Aqui no Brasil, nós temos uma série histórica que varia com dezenas de casos todos os anos, em torno de 30, 35, 40. Os 7 casos que nós tivemos esse ano no Brasil, nenhum deles está relacionado com essa cepandina, até porque ela nunca circulou no Brasil. Essa cepandina é a única que tem registro até hoje de risco de transmissão inter-humanos.
1: Segundo o Ministério da Saúde, o risco global de disseminação do hantavírus permanece baixo.
10: O surto em um navio de cruzeiro que desembarcou na Espanha está sendo investigado, sem impacto direto para o Brasil até o momento.
1: A hantavirose é uma zoonose viral que pode comprometer pulmões e coração.
10: O vírus é transmitido principalmente pelo contato com urina, saliva e fezes de roedores silvestres infectados.
1: 3.800 unidades básicas de saúde devem receber sinal de internet e equipamentos.
10: A conexão deve chegar também a municípios com menos de 30 mil habitantes.
1: Os editais para os serviços foram publicados pelos Ministérios das Comunicações e da Saúde.
18: O governo do Brasil lançou nesta segunda-feira 2 editais que ampliam o acesso à internet em regiões vulneráveis e conectam unidades de saúde à rede digital. A iniciativa integra os Ministérios das Comunicações e da Saúde com recursos do Fundo de Universalização dos Serviços de Telecomunicações, o FUSH. Um dos editais prevê investimento de R$ 140 milhões para a conexão de 3.800 unidades básicas de saúde. Na prática, o projeto leva internet de qualidade para postos em comunidades rurais, indígenas, ribeirinhas e áreas afastadas dos grandes centros, destaca o ministro das Comunicações, Frederico de Siqueira Filho.
2: Hoje, o governo do Brasil avança na conectividade em áreas essenciais para a população. De um lado, a saúde pública, que necessita de informações rápidas, prontuários integrados e atendimento digital. De outro lado, a inclusão e uma condição fundamental para o acesso a direitos, serviços públicos, oportunidades e cidadania.
18: Com a conexão, os profissionais de saúde passam a usar prontuários eletrônicos, exames digitais, trocas de informações em tempo real e teleconsultas com especialistas. Segundo o ministro da Saúde, Alexandre Padilha, a medida reforça o programa Agora Tem Especialistas, que busca acelerar diagnósticos e diminuir a espera por exames no SUS.
23: Para nós é um avanço muito importante. Nós estamos distribuindo mais 10 mil kits de telesaúde para as unidades básicas de saúde comprados pelo Ministério da Saúde. Equipamento que permite você fazer uma avaliação no fundo de olho da retina, equipamentos que fazem uma avaliação do pulmão, eletrocardiogramas, né, ultrassom portátil.
18: O segundo edital foca na expansão da infraestrutura em municípios menores e áreas remotas, por meio do programa Acessa Crédito Telecom, com R$ 500 milhões em recursos. Para o secretário de Telecomunicações do Ministério das Comunicações, Hermano Barros Tércios, os editais devem beneficiar cerca de 2 milhões e meio de brasileiros e fazem parte do FUSH 2.0.
24: O público-alvo impacto desse segundo edital, que é o do acesso a crédito, são as cidades abaixo de 30 mil habitantes, as prestadoras com menos de 200 mil acessos, para subir ainda mais esse número de provedores que consigam acessar o recurso do FUSH, provedores pequenos e médios.
18: As empresas interessadas em participar dos editais têm até 22 de maio para apresentar propostas. Reportagem Pablo Mundim.
10: Há 52 anos, uma cooperação entre Brasil e Paraguai transformou uma disputa territorial em um projeto compartilhado de desenvolvimento. Era a criação de Itaipu Binacional.
1: Mais de meio século depois, a empresa olha para o futuro, incentivando pesquisas para novas fontes de geração de energia e atuando como motor de desenvolvimento socioambiental em mais de 400 municípios do país.
10: Em outra frente, Itaipu ainda segue com um papel estratégico no equilíbrio da oferta de energia e do preço pago pelos brasileiros na conta de luz.
1: Sobre tudo isso, a gente conversa hoje com o diretor da companhia, Enio Verri. Boa noite, diretor.
25: Boa noite, ouvintes.
1: Diretor, vamos começar falando daquilo que interessa mais diretamente ao consumidor, que é a tarifa. Brasil e Paraguai estão aí em pleno processo de negociação para a redefinição do preço que a gente paga pela energia excedente dos paraguaios, pela parte deles na energia gerada de Itaipu, né? Quais são as expectativas em torno dessa negociação?
25: O presidente Lula nos cobrou em 2023, quando assumimos, que baixássemos o máximo possível a tarifa. Iniciamos uma negociação com o Paraguai e nós conseguimos baixar em 2023 30% do valor que era pago. Além de baixar, nós congelamos a tarifa. Portanto, os anos de 23, 24, 25 e 26, a tarifa está congelada após essa redução. E estamos, nesse momento, numa negociação muito profunda com os nossos sócios paraguaios para baixar novamente. Embora não dê para adiantar qual seria essa tarifa, o que nós podemos afirmar a toda a população brasileira é que a tarifa da energia produzida por Itaipu para 27 será ainda mais barata do que essa que está sendo cobrada hoje. Portanto, julgamos assim um momento histórico. Em 53 anos, conseguimos, depois de tanto tempo, baixar de tal maneira a tarifa e ainda garantir que continue baixando a partir de agora.
10: Pois é, diretor, existe esse papel importante de Itaipu, né? Uma empresa pública na estabilidade e previsibilidade do custo da energia no Brasil. O senhor pode explicar para a gente, para os nossos ouvintes, como é que ela faz essa contribuição?
25: Essa é a vantagem de ser uma empresa pública. Ela é 50% do Brasil, 50% do Paraguai, mas elas são absolutamente públicas. Ela não tem esse modelo das estatais brasileiras, porque Itaipu tem um tratado que a rege, mas ela consegue com isso atender os interesses dos dois países. E os dois países esperam exatamente isso. Primeiro, um preço justo, condições de garantir o investimento nas políticas socioambientais e, principalmente, previsibilidade. A população saber que pode contar com Itaipu, não só no preço, como na garantia. O termo que se usa muito é o termo de bateria. Eu acho que isso é importante dizer. Hoje, tem muita energia a partir do vento e a partir do sol, que é eólica e fotovoltaica. Essas energias são muito boas, são baratas, são limpas, mas elas são intermitentes. Se não tiver vento e não tiver sol, você não tem a energia. E aí, nesse momento, entra Itaipu, que ela tem uma energia firme e garante. Por exemplo, agora, estamos conversando com o Brasil todo já é à noite, e ele tem uma energia acesa na casa dele. Essa energia é Itaipu que garante. Então, nós garantimos a estabilidade no preço e na certeza que todas as pessoas têm na sua casa a energia.
1: Pois é, eu ia até falar dessas novas fontes, desse momento de transição energética que a gente vive, porque Itaipu marcou um momento quando foi criada, né? Marcou ali essa coisa da cooperação, dessa integração sul-americana, e agora a gente vive um outro momento, que é o momento da transição energética. E a empresa também incentiva, né, pesquisas na área de geração de energia, de novas energias, como o senhor mencionou aí, a solar e a eólica.
25: Temos muitas pesquisas. A verdade é que a crise climática, ela é um fato concreto. E essa crise climática, ela exige a transição energética. A Itaipu já é um modelo no mundo de transição energética. Ela produz uma energia limpa, de qualidade e barata. Agora, além disso, nós pesquisamos e produzimos, por exemplo, a energia fotovoltaica no fio d'água. Como nós temos um reservatório gigante, as placas solares ficam no fio da água produzindo energia solar. Nós temos também experiência com hidrogênio verde, que é uma pesquisa já de 20 anos na Itaipu. Temos também o biogás, que também produz a partir de restos de alimentos energia. E temos agora também a essência, a matéria-prima para fazer o SAF, que é o combustível de aviação. Então, Itaipu garante a produção de energia firme, mas faz um grande investimento também em energias alternativas para garantir a transição energética que o mundo cobra e o Brasil já está fazendo.
10: Agora, diretor, Itaipu também contribui para o desenvolvimento social e econômico de mais de 400 municípios no país, né? Que tipos de projetos a empresa desenvolve nesses locais?
25: Nós atingimos hoje 434 municípios que compõem o nosso território. Esses municípios, eles emitem resíduos para o reservatório. Para conter a emissão de resíduos, nós investimos muito em políticas socioambientais, ou seja, geração de emprego, renda, com a construção de uma política ambiental. Nós estamos falando de estradas rurais sendo asfaltadas, de investimento em placas solares em prédios públicos. Estamos falando, investimos muito nisso, em associação de catadores e catadoras. Isso é um trabalho fantástico, porque os agentes ambientais são os catadores e catadoras no nosso país. E no nosso território, a Itaipu entra com caminhões, com elevadores, com tratores, fazendo não só que essas pessoas associadas, essas cooperativas, recolham o lixo das ruas, como melhorem em muito a sua renda. Além, lógico, da produção orgânica da agricultura familiar. Portanto, são investimentos que mudam a vida das pessoas, mas fazem uma política socioambiental.
1: Agora, diretor, para a gente concluir, que a gente só tem mais um minutinho, a gente mencionou aqui o passado, o presente. Queria que o senhor falasse um pouco do que esperar de Itaipu para o futuro, para as próximas décadas.
25: Olha, o futuro é Itaipu produzir ainda mais energia hidrelétrica. Nós estamos agora com muitos estudos, com consultoria, para aumentar a produtividade. Nós temos 20 unidades geradoras, 18 sempre funcionando e duas ficam de backup, de reserva. A ideia é fazermos estudos para colocar mais duas unidades geradoras e aumentar a capacidade de cada uma delas, que já estão instaladas ali há mais de 40 anos. É oferecer mais energia limpa, barata, para a população brasileira e paraguaia, garantindo a transição que tanto o mundo precisa.
10: Bom, conversamos com o NVR, diretor-geral de Itaipu Binacional. Diretor, obrigado pela entrevista aqui à Voz do Brasil.
25: Um grande abraço.
1: Em uma semana, já foram renegociados R$1 bilhão em dívidas por meio do novo Desenrola Brasil.
10: O programa oferece condições facilitadas de pagamento para ajudar os brasileiros a quitarem seus compromissos financeiros e saírem do vermelho.
1: E essa semana, o programa começa a atender os estudantes que contrataram o FIES e estão com parcelas em atraso.
3: Para trazer alívio ao bolso dos brasileiros e diminuir os índices de inadimplência, foi lançado o novo Desenrola Brasil. São oferecidos descontos de até 90% sobre dívidas antigas, prazo de até 4 anos para pagar e juros reduzidos. Desde o lançamento, na semana passada, o programa acumula cerca de R$1 bilhão em dívidas renegociadas. E o volume de pedidos segue em expansão, segundo o ministro da Fazenda, Dario Durigan.
4: São 200 mil pedidos já em avaliação dos bancos, desses 200 mil, 100 mil praticamente fechados e em volume crescente. Cada dia a gente tem visto mais renegociações sendo feitas, o que é muito importante.
3: O foco do programa são consumidores que ganham até 5 salários mínimos, o equivalente a R$ 8.105. Aqueles que têm dívidas contratadas até 31 de janeiro de 2026, com atraso entre 90 dias e 2 anos, poderão renegociar diretamente com os bancos dívidas de cartão de crédito, cheque especial ou crédito pessoal sem garantia. O programa também oferece condições especiais para micro e pequenas empresas e produtores rurais quitarem seus débitos. E a renegociação para estudantes com empréstimos no FIES deve começar a valer essa semana, afirmou o ministro.
4: O FIES para os inadimplentes deve estar totalmente operativo. A medida provisória semana passada deu as condições, os bancos têm tirado dúvidas junto com o MEC e a Fazenda, essa semana vai estar operativo.
3: O novo Desenrola tem previsão de duração de 90 dias. De acordo com o ministro Dario Durigan, em breve o programa vai entrar em uma nova fase voltada para estimular os adimplentes. Reportagem Natália Kosli.
1: Você tem dificuldade de guardar dinheiro ou medo de perder o que investiu? Pois olha só, começa a valer hoje o Tesouro Reserva.
10: O novo título é focado em quem quer montar uma reserva de emergência com segurança, uma vez que não sofre com as oscilações do mercado e rende a taxa Selic.
1: O Tesouro Reserva tem rendimento a partir do primeiro dia útil após a aplicação. E o valor mínimo para começar a investir é de R$1.
10: A novidade já está disponível para correntistas do Banco do Brasil.
5: O Tesouro Nacional, o AB3 e o Banco do Brasil lançaram oficialmente o Tesouro Reserva, novo título do Tesouro Direto voltado para quem deseja começar a investir e formar reserva de emergência. O produto começa a funcionar nesta segunda-feira 11, com operações disponíveis 24 horas por dia, nos 7 dias da semana. O novo título vai ter rendimento indexado à taxa Selic e vai poder ser adquirido com aplicação mínima de R$1. Diferente do Tesouro Selic, o Tesouro Reserva não vai ter marcação a mercado, o que evita oscilações no valor do investimento em períodos de instabilidade financeira. Inicialmente, o produto vai ficar disponível para clientes do Banco do Brasil. Segundo o Tesouro Nacional, a proposta é ampliar o acesso da população aos investimentos públicos e incentivar a educação financeira. O título permite aplicações de até R$500 mil por mês, sem limite para resgates. As operações vão ser feitas pelo aplicativo Investimentos BB com transferências via PIX. O Tesouro Reserva seguirá as mesmas regras tributárias dos demais títulos do Tesouro Direto. O imposto de renda vai ser cobrado apenas sobre os rendimentos no momento do resgate. Também poderá haver cobrança de IOF em retiradas realizadas em até 30 dias. Claudimário Carvalho, para a Voz do Brasil.
1: A partir de hoje, brasileiros que viajarem para a China por até 30 dias não vão precisar de visto.
10: E o mesmo acontece com os chineses que vêm visitar o Brasil. Também não vão precisar de visto por um período de até 30 dias.
1: Os dois países fizeram um acordo de isenção recíproca de visto que tem validade até o dia 31 de dezembro desse ano.
10: A medida vale para visitas de turismo, negócios, eventos, atividades artísticas, culturais e desportivas.
1: O Brasil apresentou o painel de monitoramento de agrotóxicos na vida aquática, ferramenta que integra dados coletados em diferentes bacias hidrográficas do país, identificando contaminação de águas por defensivos agrícolas.
10: De acordo com os dados, foram realizadas mais de 10 mil análises que apontaram riscos em 1,3% das amostras.
1: Segundo o ministro do Meio Ambiente e Mudança do Clima, João Paulo Capobianco, o Brasil, como grande produtor de alimentos, deve se alinhar com a sustentabilidade, protegendo o solo, as nascentes e as pessoas que utilizam esses produtos.
6: Sabemos que no século XXI, competitividade e sustentabilidade não podem mais caminhar separadas. Produzir alimentos exige também proteger a água, a biodiversidade, os territórios e a saúde humana. Esse é o desafio que está diante de nós.
10: A ministra do Desenvolvimento Agrário e Agricultura Familiar, Fernanda Machiavelli, afirmou que os dados permitem realizar um trabalho de conscientização com produtores para que usem produtos mais modernos e eficazes.
7: A gente não pode seguir botando em risco a vida e a saúde dos trabalhadores rurais, nem a vida das comunidades que estão em volta, usando substâncias lá da década de 70, que seguem aqui em uso quando nós já temos alternativas muito mais seguras, com a mesma capacidade de garantir a nossa excelência na produção.
1: E deixar os espaços urbanos mais verdes e assim fortalecer o enfrentamento à mudança do clima.
10: E uma das medidas é incentivar os planos municipais de plantio de árvores nas cidades brasileiras.
8: O governo do Brasil anunciou o edital Arboriza Cidades, que destinará 19 milhões de reais para que os municípios elaborem ou revisem seus planos e realizem ações de arborização urbana. Outra iniciativa apresentada foi o GeoCal, ferramenta que mapeia as ilhas de calor nas cidades e permite identificar e planejar ações para ampliar e qualificar as áreas verdes. Lançado em 2024, o programa Cidades Verdes Resilientes demonstra avanços expressivos na promoção da qualidade ambiental e no fortalecimento da resiliência urbana frente à mudança do clima, alcançando cerca de 1.300 municípios brasileiros, o equivalente a 23% do total. A iniciativa segue as diretrizes previstas no Plano Nacional sobre Mudança do Clima, o Plano Clima. Para acessar o edital Arboriza Cidades, acesse gov.br/MMA. Thaísa Vitória para a Voz do Brasil.
1: A partir de agora, a atividade circense passa a ser reconhecida como uma manifestação da cultura e da arte popular em todo o território nacional.
10: Com a nova legislação, o circo passa a contar com um respaldo institucional reforçado como patrimônio cultural brasileiro.
1: E isso amplia as possibilidades de políticas públicas voltadas à valorização, preservação e fortalecimento do setor.
10: Dados da Funarte indicam que o Brasil possui cerca de 800 circos de lona em atividade, responsáveis pelo sustento direto de aproximadamente 20 mil profissionais.
1: E essas foram as notícias do Governo do Brasil.
10: Uma realização da Secretaria de Comunicação Social da Presidência da República.
1: Com produção da empresa Brasil de Comunicação.
10: Fique agora com as notícias do Poder Judiciário e do Congresso Nacional. Uma boa noite.
1: Boa noite para você e até amanhã.
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9: Você vai ouvir agora notícias do Poder Judiciário. STF valida lei da Paraíba que permite ao usuário usar cartão físico para identificação em planos de saúde.
11: TSE vai realizar a confirmação do teste público da urna de 13 a 15 de maio.
9: STJ publica novo edital de chamamento de juízes para auxílio temporário em sessões de direito público, privado e penal.
11: Boa noite, eu sou Carlos Eduardo Cunha.
9: E eu sou Walter Lima.
11: O Supremo Tribunal Federal valida a lei do Estado da Paraíba que obriga planos de saúde a oferecer alternativa de identificação física aos usuários nos casos em que haja necessidade de aplicativo ou token.
9: A decisão foi tomada pelo plenário do STF em sessão virtual. Marcelo Della Libera.
12: A lei questionada garante aos beneficiários do plano de saúde a possibilidade de apresentar uma carteira física como forma válida de identificação diante de falhas técnicas ou impossibilidade de acesso à plataforma digital. Em sessão virtual, o plenário do Supremo Tribunal Federal acompanhou o relator da ação, ministro Nunes Marques, e concluiu que a norma estadual não altera o núcleo dos contratos de planos de saúde, mas atua de forma complementar na proteção do consumidor.
11: TSE vai realizar a confirmação do teste público da urna de 13 a 15 de maio.
9: Os participantes retornam ao tribunal para validar correções e aprimoramentos nos sistemas eleitorais. Fábio Ruas.
13: As investigadoras e os investigadores que participaram da 8ª edição do teste da urna no ano passado agora voltam ao TSE para verificar se as contribuições para o aprimoramento dos sistemas eleitorais foram implementadas. As sugestões de melhoria foram apresentadas pelos participantes do teste. A verificação vai ser de 13 a 15 de maio, sempre de 10 horas da manhã às 6 da tarde, na sede do TSE em Brasília.
11: O STJ publicou novo edital de chamamento público de juízes para preenchimento de 30 vagas para auxílio temporário.
9: Os colegiados são das primeiras, ou seja, são das primeira, segunda e terceira sessões, especializadas em direito público, privado e penal, respectivamente. Fátima Uchoa.
16: Estão previstas 10 vagas em cada sessão. O prazo de auxílio ao STJ é de 6 meses, com possibilidade de prorrogação. Os magistrados convocados atuarão de forma remota e sem prejuízo das atividades na jurisdição originária. Podem se candidatar juízes vitalícios de primeira instância, mesmo que atuem como substitutos no segundo grau ou nas turmas recursais do sistema dos juizados especiais. As informações completas sobre requisitos para participação estão no site do STJ. As inscrições estão abertas de hoje até 17 de maio.
11: A Justiça do Trabalho deu um passo histórico no aumento do acesso de trabalhadores amazônicos a direitos.
9: Em Manaus, tribunais trabalhistas assinaram acordos de cooperação voltados ao atendimento de populações de difícil acesso. William Nascimento.
17: A Justiça do Trabalho quer ampliar o atendimento a trabalhadores que vivem em regiões de

0: Gases em veículos.
1: Sentença atende a pedidos do MPF, Vanessa Pereira.
2: Segundo as investigações, a montadora embutiu um software que burlava os testes de emissão de poluentes em mais de 17 mil unidades da picape Amarok, fabricadas entre 2011 e 2012. A prática viola não só as resoluções do Conselho Nacional do Meio Ambiente, como a própria Constituição Federal, e causa prejuízos ambientais até hoje, já que muitos dos veículos continuam em circulação. O Ministério Público Federal recorreu da decisão para que o valor da indenização seja de 30 milhões de reais, quantia que corresponde à gravidade dos atos da Volkswagen.
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0: Boa noite.
1: E até amanhã.
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5: Eu sou Paula Groba.
6: Eu sou Ricardo Nakaoka.
5: E estes são os destaques de hoje do Jornal do Senado, que começa agora.
6: O plenário vota renovação automática da CNH nesta semana.
5: Governo veta projeto que equipara estágio à experiência profissional.
6: Comissão aprova punições a crimes cibernéticos.
5: Boa noite.
6: Boa noite.
5: Golpes virtuais, invasões de sistemas e roubo de dados têm feito cada vez mais vítimas no Brasil. Para tentar frear o avanço dos crimes cibernéticos, a Comissão de Ciência e Tecnologia aprovou um projeto que moderniza o Código Penal e endurece as punições para criminosos digitais.
6: A proposta detalha novas condutas criminosas e estabelece penas proporcionais à gravidade das invasões. As informações com o repórter Bruno Lourenço.
7: O projeto aprovado na Comissão de Ciência, Tecnologia, Inovação e Informática atualiza a legislação brasileira em um cenário de crescimento das ameaças digitais. Segundo o relator, senador astronauta Marcos Pontes, do PL de São Paulo, o Brasil só está atrás do México, na América Latina, em número de tentativas de ataques cibernéticos. A proposta cria tipos penais mais específicos e aumenta as punições aplicáveis. Marcos Pontes alertou também que o uso de ferramentas de inteligência artificial pode facilitar o desenvolvimento de mecanismos de invasão ainda mais sofisticados e acessíveis a um número maior de criminosos.
8: Diante desse contexto, é necessário dotar os órgãos públicos responsáveis pela fiscalização e investigação e pela persecução penal com os instrumentos jurídicos adequados para lidar com esse tipo de crime.
7: O texto seguiu para a Comissão de Constituição e Justiça.
5: E após denúncias de crise humanitária, avanço do garimpo ilegal e aumento da violência na terra indígena Yanomami, o Senado instalou uma subcomissão para acompanhar as políticas públicas direcionadas ao grupo indígena.
6: O colegiado vai fiscalizar ações do governo e discutir medidas para fortalecer a proteção aos Yanomamis. A reportagem é de Patrícia Oliveira.
9: A subcomissão permanente vai acompanhar, fiscalizar e aprimorar as políticas públicas voltadas aos povos Yanomami. A senadora Damaris Alves, do Republicanos do Distrito Federal, foi eleita presidente da subcomissão. Ela afirma que persistem problemas graves nas comunidades indígenas, como desnutrição infantil, dificuldades de acesso à saúde, além da atuação de redes criminosas ligadas ao garimpo ilegal, dificultando o trabalho de assistência. Segundo a senadora, a infraestrutura de saúde disponível é insuficiente para atender às necessidades das comunidades, especialmente em casos que exigem tratamento prolongado.
10: Informo que nós teremos diligência na área Yanomami e nós teremos, além de diligência de senadores, visita técnicas dos técnicos da comissão.
9: A subcomissão já tem um plano de trabalho pronto para acompanhar de forma permanente as ações governamentais e propor soluções legislativas e administrativas para a proteção desses povos indígenas.
5: muitos jovens que deixam abrigos e famílias acolhedoras ao completar 18 anos precisam enfrentar sozinhos os desafios da vida adulta sem apoio financeiro, qualificação.

0: realização profissional ou oportunidades de trabalho.
1: Para mudar essa realidade, um projeto em análise no Congresso prevê ações de capacitação, acesso à educação e incentivo à inserção desses adolescentes no mercado de trabalho. Os detalhes na reportagem de Alexandre Campos.
2: Segundo o autor do projeto, o senador astronauta Marcos Pontes, do PL de São Paulo, além de as entidades de acolhimento serem obrigadas a acompanhar os jovens desligados, com foco em sua inclusão socioeconômica, a proposta também obriga as empresas a ofertarem vagas de aprendizes para adolescentes em situação de acolhimento institucional e aos que já tiverem sido desligados desse serviço após completarem 18 anos. Na opinião do senador, essas medidas criam condições para que esses jovens entrem no mercado de trabalho em pé de igualdade com as demais pessoas de sua faixa etária.
3: Imagina o que passa na cabeça de um jovem desse. Como é que eu vou me virar? O que eu vou fazer? Quando você tem a possibilidade de ofertar oportunidades para que eles possam estudar, para que eles possam fazer um curso técnico, aquela preocupação, tudo o que eu vou fazer, começa a ter um sentido, começa a ver um caminho para frente positivo.
2: Segundo dados do Sistema Nacional de Adoção e Acolhimento do Conselho Nacional de Justiça, o Brasil conta atualmente com mais de 35 mil crianças e adolescentes em serviços de acolhimento institucional ou familiar.
0: E o governo vetou o projeto que permitia contar o estágio como experiência profissional e critério em concursos públicos.
1: O governo argumentou que a proposta descaracteriza o papel pedagógico do estágio e fere a autonomia de estados e municípios. Repórter Márcio Maturana.
4: Foi vetado o projeto aprovado pelo Congresso em que o estágio valeria como tempo de experiência profissional e como prova em concurso público. O Poder Executivo argumentou que isso ia tirar o caráter pedagógico e seria inconstitucional ao ferir a autonomia de estados e municípios. No Senado, o texto foi relatado pela senadora Damares Alves, dos Republicanos do Distrito Federal.
5: Estudos sobre juventude e mercado de trabalho indicam que esse grupo enfrenta um ciclo perverso, não consegue o primeiro emprego por falta de experiência e sem oportunidade de atuação formal. Permanece fora do mercado. Ao reconhecer o estágio como experiência profissional, o PL contribui para mitigar essa desigualdade.
4: Agora, o veto precisa ser analisado pelo Congresso Nacional.
0: A medida provisória que trata da renovação automática da CNH para motoristas sem multa está na pauta do plenário desta semana.
1: Também pode ser votada a criação da Política Nacional para Estudantes com Altas Habilidades ou Superdotação. Repórter Pedro Pincer.
6: O plenário deve analisar nesta terça-feira a medida provisória que prevê a renovação automática da Carteira Nacional de Habilitação para motoristas cadastrados no Registro Nacional Positivo de Condutores. O benefício vale para quem não cometeu infrações com pontuação nos últimos 12 meses. O texto ainda autoriza o condutor a escolher a emissão da carteira apenas em formato digital. Para o relator, senador Renan Filho, do MDB de Alagoas, o fim da exigência da CNH física pode reduzir os custos para o cidadão.
7: A manutenção da opção pelo documento físico assegura a liberdade de escolha, queria dizer aos parlamentares, protagonismo ao cidadão. A medida barateia, simplifica e digitaliza, desburocratiza e dá protagonismo ao cidadão, sem prejuízo àqueles que preferem, obviamente, a versão impressa.
6: Já na quarta-feira, pode ser votado o projeto que estabelece a Política Nacional para Estudantes com Altas Habilidades ou Superdotação. Também estão na pauta da semana o projeto que dispensa novas provas para a fixação de indenização por dano moral contra condenado por crimes do Código Penal e o texto que define os deveres funcionais e responsabilidades dos membros dos Conselhos dos Direitos da Criança e do Adolescente Nacional, estaduais, distrital e municipais.
0: Há 30 anos, a urna eletrônica mudou a forma de votar no Brasil, acelerou a apuração dos resultados e se tornou referência mundial em tecnologia eleitoral.
1: Mas apesar do reconhecimento internacional, o sistema ainda enfrenta a desconfiança de parte da população brasileira. A reportagem é de Raíssa Abreu.
8: A urna eletrônica foi usada pela primeira vez nas eleições municipais de 1996. No ano 2000, 100% das eleições brasileiras foram informatizadas. O país é hoje uma referência mundial no assunto, como lembra o senador Randolfe Rodrigues, do PT do Amapá.
9: A democracia brasileira é uma das democracias mais admiradas do planeta, exatamente pelas urnas eletrônicas.
8: Mas apesar do pioneirismo, a urna eletrônica está entre os assuntos que mais dividem opiniões no país. No Senado, está em análise na Comissão de Direitos Humanos um projeto para que o voto seja impresso. Para a senadora Damaris Alves, do Republicanos do Distrito Federal, a insegurança tem a ver com a falta de letramento digital da população e com recentes escândalos de corrupção.
10: E esse ano, a dúvida vai ser maior por causa da fraude do INSS, que era tudo eletrônico. E eles disseram, ó, lá no eletrônico eles roubam nós. Então a gente vai ter questionamento, especialmente do povo que não entende de tecnologia.
8: No passado, quando os votos eram feitos em papel, eram comuns os casos de desaparecimento de cédulas e até de urnas. Como lembrou a professora aposentada da Universidade de Brasília, Jodete Amorim, que chegou a trabalhar como mesária e fiscal.
1: Com edição de Paula Groba e trabalhos técnicos de João Lira, o Jornal do Senado fica por aqui. Acompanhe agora as notícias da Câmara dos Deputados. Boa noite.
0: Boa noite e até amanhã.
11: Jornal Câmara dos Deputados. Deputados reconhecem profissão de trabalhador em refeições coletivas.
12: Câmara cria homenagens para destaques na ciência e no meio ambiente.
11: Bancada ligada à segurança pública pede a redução da maioridade penal.
13: Boa noite. Alberto Fraga, do PL do Distrito Federal, cobra do Senado a votação de propostas de segurança pública aprovadas pela Câmara. O deputado cita caso recente de violência sexual contra crianças para defender a redução da maioridade penal em crimes graves.
11: Alberto Fraga também pede avanço de proposta que obriga o Estado a avisar mulheres sobre a saída da prisão de ex-companheiros que representem ameaça. Ele afirma que o Congresso precisa dar prioridade a medidas capazes de enfrentar a violência e proteger possíveis vítimas.
13: Maurício Marcon, do PL do Rio Grande do Sul, critica o veto do Executivo a artigo de projeto que aumentava a pena para roubo seguido de lesão grave para 16 a 24 anos. Ele afirma que a punição mais severa é necessária para crimes que deixam vítimas com sequelas permanentes.
11: Maurício Marcon também defende a redução da maioridade penal em casos de crimes graves cometidos por adolescentes. Ele sustenta que o Congresso deve priorizar medidas de segurança pública, especialmente diante de casos recentes de violência contra crianças.
13: Para Zé Trovão, do PL de Santa Catarina, é preciso reduzir a maioridade, com o argumento de que a legislação atual favorece a impunidade. Na visão do deputado, crimes graves cometidos por menores exigem resposta mais dura do Congresso Nacional.
11: O parlamentar também critica o governo e outros setores políticos por, segundo ele, não darem a devida atenção ao caso. Zé Trovão acredita que a falta de posicionamento reforça a sensação de insegurança e evidencia a necessidade de mudanças na legislação penal.
13: Coronel Crisóstomo, do PL de Rondônia, defende a redução da maioridade penal como medida urgente para combater crimes graves. Ele argumenta que casos de violência envolvendo menores exigem resposta mais rigorosa do Congresso.
11: O deputado afirma que a proposta é necessária para proteger a população e evitar novos crimes, cobrando ação imediata dos parlamentares. Coronel Crisóstomo afirma que a mudança na legislação é essencial diante do aumento da criminalidade e da sensação de impunidade.
13: Sargento Gonçalves, do PL do Rio Grande do Norte, é favorável à redução da maioridade penal, argumentando que a medida é necessária para combater a impunidade. Segundo ele, crimes cometidos por menores têm gerado insegurança e exigem uma resposta mais rigorosa do Estado.
11: O deputado também critica a falta de posicionamento de setores políticos sobre casos de violência e afirma que há pressão popular pela mudança na legislação. Para Sargento Gonçalves, o Congresso deve avançar no tema e dar uma resposta à sociedade.
13: A redução da maioridade penal é uma das pautas defendidas por Dr. Zacarias Calil, do MDB de Goiás. O parlamentar cita dados sobre estupros coletivos contra crianças e adolescentes e afirma que o aumento desses crimes exige resposta mais rigorosa do Estado brasileiro.
11: Dr. Zacarias Calil também cobra o endurecimento das penas para crimes sexuais contra menores e para a divulgação de imagens criminosas nas redes sociais. Ele pede ainda o fortalecimento da rede de proteção à infância, com apoio psicológico às vítimas e assistência às famílias.
13: Juliana Cardoso, do PT de São Paulo, apoia o avanço de propostas de combate à violência contra a mulher e pede a criminalização da misoginia. Segundo a parlamentar, mulheres seguem enfrentando diariamente agressões, discursos de ódio e feminicídio.
11: Juliana Cardoso menciona projetos de autodefesa, afirmando que iniciativas desse tipo ajudam mulheres em situações de vulnerabilidade. Para a deputada, porém, a proteção efetiva depende de políticas públicas e de leis mais rígidas contra a violência e a discriminação.
1: Justiça.
13: Jandira Fegali, do PCdoB do Rio de Janeiro, contesta procedimento adotado pelo Congresso em sessão que derrubou o veto presidencial ao chamado PL da dosimetria. A deputada considera irregular o fatiamento de um veto integral.
11: Jandira Fegali anuncia que parlamentares vão recorrer ao STF para tentar anular a sessão. Ela argumenta que a redução de penas para condenados por crimes contra o Estado Democrático de Direito funciona como uma forma indireta de anistia aos envolvidos nos atos de 8 de janeiro.
13: Bia Kicis, do PL do Distrito Federal, critica parlamentares que recorreram ao STF contra a derrubada do veto à lei da dosimetria. A deputada afirma que a votação do Congresso deve ser respeitada por representar decisão legítima do Poder Legislativo.
11: Bia Kicis também contesta a classificação de manifestantes condenados pelos atos de 8 de janeiro como golpistas. Ela argumenta que a revisão das penas busca corrigir possíveis excessos da justiça.
13: Érica Cocai, do PT do Distrito Federal, critica a condução da votação sobre a dosimetria, afirmando que houve violação da Constituição e defende o direito de recorrer ao Supremo Tribunal Federal. Ela alega que a medida favorece criminosos e compromete a segurança jurídica.
11: Érica Cocai também associa o debate a episódios ligados a ataques às instituições, acusando adversários de incoerência ao defenderem mudanças legais. Para ela, a polarização atual reflete a disputa entre a preservação da democracia e ações que, segundo avalia, colocam o sistema em risco.
1: Saúde.
13: Comissão de Saúde aprova prioridade no atendimento para pessoas com doenças graves. A repórter Sofia Peçanha tem os detalhes.
14: A Comissão de Saúde da Câmara dos Deputados aprovou o projeto que garante atendimento prioritário para pessoas com doenças graves em locais públicos e privados, como bancos, repartições públicas e concessionárias de serviços. Atualmente, a lei já dá prioridade para idosos, pessoas com deficiência, gestantes, lactantes, pessoas com criança de colo e obesos. Com a alteração da lei de atendimento prioritário, os pacientes com doenças graves também passam a ter esse direito. Durante a votação na comissão, o relator, o deputado Célio Silveira, do MDB de Goiás, destacou o objetivo central do projeto.
15: A gente priorizar as pessoas que têm doenças graves no rol das prioridades, porque normalmente essas pessoas não têm a atenção necessária. E com esse projeto de lei aí sendo aprovado, elas vão ter prioridades aí para que tenham um atendimento especializado mais rápido e para que tenham mais atenção do poder público.
14: O texto aprovado inclui pacientes com doenças graves como esclerose múltipla, doença de Parkinson, cardiopatia grave e hanseníase, além de outras enfermidades consideradas graves por avaliação médica. O texto final reuniu outros 22 projetos que estavam sendo analisados em conjunto e que citavam várias doenças consideradas graves. Por isso, o relator fez uma mudança. Em vez de manter uma

0: O deputado Felipe Carreiras, do PSB de Pernambuco, argumenta que o atendimento prioritário consiste em serviços individualizados que assegurem tratamento diferenciado e atendimento imediato. Agora, a proposta que dá prioridade de atendimento a pessoas com doenças graves aguarda análise da Comissão de Constituição e Justiça. Da Rádio Câmara de Brasília, Sofia Peçanha.
1: Direitos Humanos.
2: Tiago Dimas, do Podemos, parabeniza o trabalho da Associação de Pais, Profissionais e Amigos de Pessoas Atípicas de Araguatins, no norte de Tocantins. Ele conta que a iniciativa reúne profissionais e voluntários em ações de acompanhamento terapêutico.
3: Tiago Dimas também defende políticas públicas permanentes e o envio de recursos federais para apoiar instituições voltadas à inclusão. Ele afirma que o fortalecimento dessas iniciativas é essencial para ampliar o acesso a terapias e melhorar a qualidade de vida das famílias atendidas.
2: Maria Raiz, do PSB de Pernambuco, comemora o avanço de projeto de sua autoria que estabelece a sobrecarga de quem tem a guarda de filho menor de idade e a comprovação do abandono afetivo por parte do genitor ausente como critérios para fixar o valor da pensão alimentícia.
4: A gente sabe da sobrecarga das mulheres e até de alguns homens quando são abandonados pelos seus companheiros e companheiras, pais ou mães dos seus filhos, que ficam assim com a carga maior, com a educação, com a saúde, com o lazer dos seus filhos. Então, a partir do momento que o genitor abandonar o seu filho, terá que garantir uma pensão maior para que ele possa sobreviver de forma mais condizente com a sua realidade.
3: A medida, segundo Maria Raiz, busca tornar mais justa a divisão de responsabilidades. O texto, no entanto, mantém o critério de observar as necessidades do filho e as possibilidades financeiras do genitor alimentante. O projeto agora segue para análise do Senado.
1: Ciência e tecnologia.
2: Câmara cria prêmios para homenagear pesquisadores ou instituições de destaque na ciência e no meio ambiente. O repórter Marcelo Larcher nos conta mais sobre as premiações.
5: A Câmara dos Deputados aprovou a criação de dois prêmios, um para homenagear pessoas e empresas de destaque na área de ciência e tecnologia e outro para reconhecer boas práticas de desenvolvimento sustentável. O prêmio dedicado à ciência e inovação recebeu o nome de César Lattes, físico e matemático brasileiro de renome mundial, conhecido por ter participado da descoberta de uma partícula subatômica chamada meson pi, importante para o conhecimento nuclear. O prêmio César Lattes será destinado a empresas e pesquisadores com atuação de destaque em ciência, tecnologia e inovação. Serão até 5 homenageados por ano, escolhidos pela Comissão de Ciência, Tecnologia e Inovação da Câmara. O prêmio é concedido desde 2021 pela comissão. Com a aprovação do projeto apresentado pelos deputados Márcio Gerri, do PCdoB do Maranhão, e Geraldo Rezende, do União do Mato Grosso do Sul, passa a ser um reconhecimento oficial da Câmara a pessoas e entidades que contribuem para o desenvolvimento da ciência, da tecnologia e da inovação no Brasil. O relator da proposta foi o deputado Inácio Arruda, do PCdoB do Ceará.
6: Ao homenagear a figura de Lattes, o projeto torna perene uma premiação que representa um marco simbólico e institucional na valorização da ciência brasileira, por meio da associação do prêmio ao nome de um dos mais brilhantes pesquisadores da história do país. É oportuno lembrar que Lattes é uma das figuras mais emblemáticas da história da ciência do Brasil, tendo desempenhado um papel central na inserção do país no cenário científico internacional e na consolidação das nossas instituições de pesquisa.
5: Também foi aprovado o Prêmio Câmara Ambiental de Desenvolvimento Sustentável, que vai reconhecer até 15 pessoas ou organizações por ano por projetos na área de meio ambiente. Da Rádio Câmara de Brasília, com informações de Antônio Vital, Marcelo Larcher.
1: Desenvolvimento Regional.
3: Após 13 anos, o STF volta a analisar mudanças na lei dos royalties de petróleo. Rosângela Gomes, do Republicanos, defende a manutenção da atual partilha para o Rio de Janeiro, alegando que a Constituição garante o recurso para compensar os danos ambientais decorrentes da extração.
2: A legisladora lembra que o Estado já enfrenta dívidas altas e não pode perder mais receitas. Rosângela Gomes reforça que, apesar de entender a importância da partilha com o restante do país, a verba advinda dos royalties é vital para a saúde, educação e segurança do povo fluminense.
3: Paulo Lemos, do PT, parabeniza 5 municípios do Amapá que fizeram aniversário em 1º de maio. Ao citar a vocação econômica de cada um deles, o deputado destaca a importância da parceria entre o governo estadual e a bancada federal na transformação da realidade da população.
2: Paulo Lemos fala da produção agrícola e das belezas naturais de Porto Grande, que completou 34 anos, da mineração em Pedra Branca do Amapari, da criação de búfalos em Cutias do Araguari, da produção de pescados em Pacuúba e da localização estratégica de Itaubal, todas com 30

0: 32 anos.
1: Agostinho Ribeiro, do PP, cita investimentos em obras de abastecimento de água no interior de Sergipe, com a inauguração de estações de tratamento e adutoras em municípios do Alto Sertão. Ele conta que as ações ampliam o acesso à água para milhares de famílias da região.
0: Agostinho Ribeiro lembra que os investimentos em infraestrutura hídrica fortalecem a produção agrícola, geram empregos e promovem desenvolvimento no sertão sergipano. Ele defende obras estruturantes como alternativa para melhorar a qualidade de vida da população nordestina.
2: Trabalho.
1: Alfredinho, do PT de São Paulo, comemora a definição de uma data final para a votação do relatório da Comissão Especial sobre o fim da escala 6x1. Ele sustenta que a redução da jornada vai gerar oportunidades de trabalho e que os empresários vão se adaptar bem às mudanças.
0: Sobre o risco de demissões, Alfredinho pondera que o desemprego resulta mais da automação e da robotização da produção do que de direitos trabalhistas e cita exemplos de países que mantiveram o crescimento econômico depois da redução da carga horária de trabalho.
2: Votação.
1: Câmara aprova projeto que regulamenta a profissão de trabalhador em refeições coletivas. O repórter Antônio Vital tem as informações.
3: A Câmara dos Deputados aprovou o projeto que regulamenta a profissão de trabalhadores em refeições coletivas. Esse profissional atua na produção, manipulação e distribuição de refeições em grande escala para empresas em ambiente não comercial, ou seja, não são aqueles que trabalham em restaurantes, mas sim no preparo de alimentos em escolas, hospitais e até em fábricas, ou seja, todos os lugares com refeitórios com capacidade para atender grande número de pessoas. Segundo a Associação Brasileira de Empresas de Refeições Coletivas, o setor emprega quase 300 mil pessoas e em 2025 forneceu mais de 40 milhões de refeições por dia. O texto aprovado trata de piso salarial, jornada de trabalho, adicionais de insalubridade e periculosidade, bem como de aposentadoria especial. O projeto remete essas definições para livre negociação entre patrões e empregados por meio de convenção ou acordo coletivo e para o que determina a legislação trabalhista. Deixa claro, por exemplo, que a jornada seguirá regras da Consolidação das Leis do Trabalho, a CLT, com possibilidade de jornadas diferenciadas e escalas de revezamento por negociação coletiva. E adicional de insalubridade ou periculosidade só em casos comprovados de más condições de trabalho, como explicou o relator da proposta em plenário, deputado João Carlos, do Republicanos do Amazonas.
4: Preserva-se nesse sentido a conformação constitucional da livre iniciativa e da autonomia privada coletiva, com especial destaque para o papel da negociação coletiva. No que se refere à aposentadoria especial, o substitutivo mantém alinhamento com a legislação previdenciária, deixando expresso que eventual reconhecimento do direito depende da efetiva exposição a agentes nocivos e do cumprimento dos requisitos legais e técnicos pertinentes.
3: O texto aprovado também prevê aposentadoria especial para segurados do regime geral de previdência social, desde que haja exposição habitual e permanente a agentes nocivos. Os profissionais de refeições coletivas também são aqueles que trabalham em cozinhas industriais, comunitárias, beneficentes e até em lugares como navios. O projeto que regulamenta essa profissão seguiu para análise do Senado. Da Rádio Câmara de Brasília, Antônio Vital.
2: Economia.
0: Luiz Carlos Auli, do Podemos do Paraná, é favorável ao programa Desenrola 2 do governo federal, mas acredita ser insuficiente se não houver o enfrentamento da cobrança de juros abusivos. Ele orienta as famílias a só aceitarem renegociações com descontos acima de 90%.
1: Segundo o deputado, a dívida de milhões de brasileiros é formada quase totalmente por juros, já que muitas vezes o valor principal é quitado nas primeiras parcelas. Para Luiz Carlos Auli, o governo também é vítima dos juros, o que o impede de formar caixa para quitar a dívida com rentistas.
0: Sanderson, do PL do Rio Grande do Sul, apresentou um projeto para criar o Programa Nacional de Renegociação de Dívida das Famílias, com uso de 100% do FGTS para quitação de débitos. Para ele, o Desenrola 2 é insuficiente para enfrentar o endividamento da população.
1: Segundo Sanderson, além de facilitar pagamentos, a proposta foca em educação financeira para evitar novas dívidas. Ele acentua ainda que o projeto desburocratiza a limpeza do nome do consumidor, facilitando sua volta ao sistema de crédito sem constrangimentos.
0: Vermelho, do PL do Paraná, destaca a importância do projeto que amplia de R$ 81 mil para R$ 130 mil o teto de faturamento do microempreendedor individual. Segundo ele, a proposta corrige a defasagem do limite atual e beneficia milhões de trabalhadores informais que atuam como pequenos prestadores de serviço.
5: Nós estamos em 2026 e é claro que já estamos atrasados.